0: o que representa aí uma alta de R$120 ou 7,4% em relação aos R$1.621 atuais. E um ganho real aí de 2,3% em relação à inflação. O documento também projetou alta de 2,46% para o produto interno bruto, o PIB, do ano que vem, que é a soma de todas as riquezas produzidas no país. Eu volto com vocês aí no estúdio.
1: Obrigada, Gazielle Bezerra, pelas informações ao vivo aqui na Voz do Brasil.
2: Um novo passo nas negociações entre Brasil e Estados Unidos sobre as novas tarifas aplicadas ao nosso país.
1: Na tarde de hoje, os ministros Mauro Vieira, das Relações Exteriores, e Márcio Elias Rosa, do Desenvolvimento, Indústria, Comércio e Serviços, se reuniram de modo virtual com o representante de comércio dos Estados Unidos, Jameson Greer.
3: De acordo com nota divulgada após o encontro, o Brasil reafirmou que está aberto ao diálogo, mas voltou a criticar as tarifas impostas pelos Estados Unidos. Segundo o governo brasileiro, as medidas são unilaterais e não estão de acordo com as regras do comércio internacional. As taxas adicionais estão em vigor desde o dia 22 de julho. O ministro do Desenvolvimento, Indústria, Comércio e Serviços, Márcio Elias Rosa, destacou a importância da negociação.
4: Nada do que possa causar dano aos interesses econômicos do país ou ao interesse do Brasil, nós vamos negociar, vamos colocar na mesa.
3: Os dois países concordaram em realizar novas reuniões técnicas nas próximas semanas e depois um novo encontro em nível ministerial para avaliar os avanços das negociações. O governo brasileiro afirma que continuará buscando um acordo equilibrado e mutuamente benéfico com os Estados Unidos, com respeito ao diálogo e à soberania nacional. Reportagem Raquel Mariano.
2: A venda de ingressos para shows e eventos vai passar por mudanças. Um novo decreto protege o consumidor do chamado cambismo digital.
1: E um outro decreto define regras para a distribuição de água em eventos culturais.
5: O novo decreto sobre a comercialização de ingressos para eventos foi resultado de denúncias de consumidores sobre a dificuldade de acesso a ingressos nas plataformas de venda oficiais. Isso porque uma prática chamada cambismo digital costuma fazer compras em massa dos ingressos disponibilizados e revender a preços mais caros, o que, de acordo com a Secretaria Nacional de Defesa do Consumidor, é uma prática abusiva. Agora, os vendedores e revendedores devem obedecer a regras que garantam a transparência. É o que explica o secretário da Senacom, Ricardo Morishita.
6: A primeira coisa, aquele que vende, que é aquele comercializador primário, ele tem que tomar cuidado. Ele tem que evitar que esses robôs, que esses programas tirem a oportunidade dos consumidores. A outra coisa, quando a gente olha para aquele que está revendendo, que a gente chama do intermediador secundário, é aquele que compra de quem não vai no show. Ele precisa dizer que ele não é a bilheteria oficial, que às vezes o consumidor se confunde e ele precisa fazer um alerta.
5: Outra regra prevista no decreto de comercialização de ingressos determina que haja clareza da destinação das taxas cobradas pelas plataformas. Os preços e taxas adicionais devem ser informados de forma visível em todas as etapas da compra no site. E uma novidade é o direito de arrependimento pela compra e de transferência do ingresso comprado para outro titular de forma gratuita. A advogada e representante dos consumidores em Minas Gerais, Luciana Ateniense, espera que as mudanças melhorem o acesso aos eventos.
7: Este decreto em relação ao evento realmente busca ajudar e ter acesso a todos vocês, fãs e nós consumidores que queremos apenas usufruir uma bela diversão, uma merecida diversão que infelizmente o computador deixa a gente longe deste acesso. Nós temos direito também a transferir aquele meu ingresso para quem eu quiser.
5: Outro decreto assinado nesta segunda-feira amplia e torna permanente a obrigatoriedade de oferecer água potável aos participantes de shows e eventos. A morte da jovem Ana Clara Benevides Machado num show da cantora Taylor Swift no Brasil em 2023 por desidratação trouxe à tona a necessidade de uma legislação específica que virou portaria naquele ano e agora vira lei. Eventos com mais de 1.000 pessoas sejam festivais, congressos, feiras ou shows, por exemplo, em locais abertos ou fechados, devem permitir a entrada de garrafas de água próprias dos participantes ou oferecer água de fácil acesso. O secretário Ricardo Morichita detalha a medida.
6: Todas as pessoas têm direito a entrar com a sua garrafinha de água. E para eventos acima de 1000 pessoas, duas possibilidades: coloca o bebedor para as pessoas beberem água ou distribua água. E se o preço for abusivo, a gente vai atrás.
5: As multas para empresas que descumprirem a lei podem chegar a 14 milhões de reais, de acordo com a Senacom. Reportagem Ana Gabriela Salles.
2: O Brasil vai adotar a biometria como sistema padrão de identificação em aeroportos, portos e hidrovias.
1: A utilização do modelo é voltada para o aumento da segurança e maior fluidez nos terminais.
2: A atual identificação manual será substituída em etapas.
8: Uma nova política estabelece diretrizes nacionais para a expansão do uso de biometria nos processos de embarque em terminais brasileiros. Segundo o ministro de Portos e Aeroportos, Tomé Franca, a proposta prevê a ampliação do fluxo digital de identificação de passageiros em aeroportos, portos, instalações portuárias e hidrovias.
9: A pessoa passa a ser a sua própria identificação. A partir de uma validação segura de identidade, a biometria poderá permitir que diferentes etapas da jornada sejam realizadas de maneira integrada, uma viagem com menos necessidade de contato físico com documentos, equipamentos ou atendentes.
8: A implementação será realizada por etapas e terá acompanhamento de um comitê técnico interinstitucional de identificação biométrica. O grupo reúne representantes do Ministério de Portos e Aeroportos, da Agência Nacional de Aviação Civil, da Agência Nacional de Transportes Aquaviários e de entidades dos setores aéreo, portuário e aquaviário. Entre as atribuições do comitê estão acompanhar a execução da política, propor aperfeiçoamentos e elaborar um plano de implementação para cada modal com o cronograma das ações. O plano deverá ser publicado em até 90 dias. De acordo com Tiago Feierstein, presidente da ANAC, as novas diretrizes levam a experiência a padrões internacionais.
10: O primeiro passo para que o Brasil entre numa tendência internacional. O embarque biométrico, o embarque facial é uma coisa que eleva muito o padrão do Brasil internacionalmente.
8: De acordo com o documento, todo o tratamento das informações seguirá rigorosamente as diretrizes da Lei Geral de Proteção de Dados. Para Regina Alencar, diretora da Polícia Administrativa Substituta do Departamento da Polícia Federal, o uso da tecnologia reforça a segurança das fronteiras.
11: Afinal, estão sob a nossa alçada o controle migratório, o policiamento aeroportuário e marítimo, além do gerenciamento de estratégicas bases biométricas nacionais voltadas à identificação humana, à emissão de documentos de viagem e à proteção de nossas fronteiras.
8: Nos voos internacionais, a biometria é utilizada atualmente no controle migratório. Já nos voos domésticos, o passageiro pode utilizar a identificação facial ou o procedimento tradicional. Com a nova portaria, a biometria passa a integrar o fluxo padrão de embarque, conforme as condições estabelecidas no ato. Reportagem Gabriela Noronha.
1: Acompanhar os primeiros dias de um recém-nascido, o aleitamento, as primeiras vacinas.
2: Passando pelos marcos da primeira infância e monitoramento da estatura e peso ao longo dos anos.
1: Um acompanhamento que é feito pelo SUS.
2: E a caderneta da criança é uma importante aliada neste processo.
12: A caderneta da criança, entregue ainda na maternidade, acompanha meninos e meninas até os 9 anos. Ela reúne informações sobre vacinação, alimentação e saúde bucal, além de permitir o acompanhamento do peso, da altura e do desenvolvimento da criança. E cuidar de cada etapa desse crescimento faz parte da rotina de muitas famílias. A Bianca Povoa, moradora de Brasília, por exemplo, faz questão de acompanhar a evolução do filho Gustavo, de 9 meses. Todos os meses procura a unidade de saúde para manter os cuidados com o bebê em dia.
13: Primeiro é a prevenção, quando o bebê nasce a gente não sabe ao certo como lidar, o que fazer, então esse acompanhamento é importante. Desde o primeiro atendimento no geral, a saúde deles é o que mais importa pra gente, né?
12: No Sistema Único de Saúde, esse acompanhamento começa nos primeiros dias de vida, com atenção ao recém-nascido, apoio ao aleitamento materno e as vacinas. A médica de família e comunidade, doutora Camila Damasceno, orienta as famílias a procurarem a unidade de saúde de referência para manter o acompanhamento em dia.
14: A gente avalia, primeiro, alimentação,

0: cabeça da criança.
1: E os cuidados continuam durante toda a primeira infância. Além da alimentação adequada e da vacinação, brincar, conversar, ler e estimular a criança também são importantes para o desenvolvimento saudável. A técnica da Coordenação Geral de Atenção à Saúde das Crianças, Adolescentes e Jovens do Ministério da Saúde, Tatiana Selbman, explica que todos esses marcos de desenvolvimento são monitorados com a ajuda da caderneta.
2: E para o profissional de saúde, ela vai ser importante não só para acompanhar o crescimento, né, mas também para a vigilância do desenvolvimento infantil. Então, com a ajuda do cuidador, o profissional de saúde, ele tem a possibilidade de avaliar os marcos de desenvolvimento, como aquela criança está se desenvolvendo, né, em cada momento da sua vida.
1: Para garantir esse acompanhamento e manter os registros atualizados, é importante que as famílias levem a caderneta da criança em todas as consultas. Reportagem Pablo Mundim.
3: O estudante que não recebeu parcela do programa Pé de Meia pode verificar a situação do pagamento e checar se há pendências ativas em seu cadastro.
4: Antes de qualquer coisa, é importante verificar o motivo pelos canais oficiais e gratuitos de consulta.
5: O pagamento da quinta parcela do Pé de Meia já está caindo na conta dos estudantes de todo o Brasil e os depósitos vão até 31 de agosto. Mas o que fazer se você ainda não recebeu o dinheiro na data prevista pelo calendário? Em primeiro lugar, calma. A ausência do depósito não significa que o benefício foi perdido. Fatores como dados de presença ainda não enviados pela escola, pendências no CPF ou atualização do CAD único podem adiar a liberação. Como as redes de ensino possuem prazos para corrigir as informações, o valor retido pode ser pago de forma retroativa, como explica a coordenadora geral de articulação com redes e beneficiários do Pé de Meia no MEC, Ana Cecília Vera.
6: Então, se o estudante ele não recebeu uma parcela naquele momento, isso não significa necessariamente que ele perdeu o incentivo. Por quê? A secretaria, os institutos federais, eles têm períodos para corrigir, para complementar as informações. E quando isso acontece dentro das regras e dos prazos do programa, e o estudante cumpre todos os critérios, a parcela pode ser enviada para o pagamento em um ciclo posterior. Por isso, né, inclusive, tem os estudantes que podem receber mais de uma parcela em um determinado período de pagamento.
5: Antes de tomar qualquer providência, comece consultando os canais oficiais para identificar o motivo da retenção, como o extrato e a autorização de movimentação no aplicativo Caixa Tem. Ana Cecília Vera complementa a sugestão.
6: Principal orientação que eu dou é, antes de concluir que você perdeu uma parcela, né? Primeiro espere o término da período de pagamento, olhe sempre a sua data de nascimento e, mais importante, consulta a sua situação no consulta Pé de Meia, tá? estudante.pedemeia.mec.gov.br, porque lá você vai conseguir acompanhar sua situação detalhada no programa e se existe, né, alguma pendência ou informação que ainda está sendo, né, enviada pela Secretaria de Educação, pela sua escola, tá bom? Para entender os próximos passos.
5: Então, vamos reforçar as dicas. Se identificar inconsistência de frequência, procure a secretaria da sua escola. Acompanhe seu benefício no aplicativo Caixa Tem e consulte sempre o portal estudante.pedemeia.mec.gov.br. Reportagem Gilberto Evangelista.
3: E celebramos em agosto o folclore brasileiro, uma época para lembrar das lendas e personagens que fazem parte da nossa cultura.
4: Quem gosta de histórias de Saci, Curupira e outras lendas brasileiras tem agora um espaço para conhecer mais sobre esses personagens.
3: Para ajudar a ter mais acesso a esse universo, a plataforma MEC Livros criou uma sessão especial com 15 obras gratuitas.
7: O MEC Livros passou a reunir em uma sessão especial obras sobre lendas e histórias da cultura popular brasileira. A sessão Lendas do Brasil entrou no ar no dia 3 de agosto e reúne 15 livros que já faziam parte do acervo gratuito da plataforma do Ministério da Educação. A novidade está na organização dos títulos em um espaço específico, o que facilita o acesso dos leitores às obras. Segundo a coordenadora geral de materiais didáticos do MEC, Jaqueline Melo, a iniciativa ampliou a procura pelos livros.
8: O espaço organiza 15 obras que já faziam parte do acervo da plataforma e passaram a ser reunidas em uma mesma sessão. Desde então, os títulos

0: biblioteca digital do Brasil também pode ser acessada por meio de um navegador de internet, como Google Chrome ou Firefox. Para mais informações, acesse as redes sociais do Ministério da Educação ou portalgov.br/MEC. Reportagem Júlio César de Oliveira.
1: E estão abertas as inscrições para bolsas de doutorado e pós-doutorado no exterior, voltadas a mulheres negras, quilombolas, indígenas e ciganas.
2: O objetivo é ampliar a participação de pesquisadoras brasileiras em redes internacionais de cooperação acadêmica.
1: E fortalecer políticas públicas voltadas a essas mulheres.
2: As inscrições vão até 30 de setembro. E a previsão é de que as bolsas sejam implementadas entre março de 2027 e dezembro de 2028.
1: As informações sobre a chamada pública podem ser encontradas no endereço www.gov.br/CNPq.
2: Centenas de pessoas morrem diariamente em decorrência de doenças relacionadas ao tabagismo, segundo o INCA, Instituto Nacional do Câncer.
1: Uma campanha do Instituto reforça os riscos do cigarro e dos dispositivos eletrônicos, como os vapes, e destaca a importância da atividade física e do apoio profissional para quem quer abandonar o vício.
3: O cigarro contém, entre outras substâncias químicas, nicotina, monóxido de carbono e diversos compostos tóxicos e cancerígenos. Foi pensando nos malefícios provocados pelo tabagismo que o lutador de jiu-jitsu, Maicon Passos, decidiu procurar ajuda para parar de fumar pela segunda vez.
4: Eu botei na minha cabeça que não quero morrer de uma doença pulmonar. Eu acredito que com acompanhamento psicológico, né, vai ser bem mais fácil.
3: A ajuda que Maicon buscou foi na Unidade Básica de Saúde de Vicente Pires, onde uma equipe multidisciplinar acompanha o fumante por um ano para que ele possa abandonar o vício. A coordenadora do grupo, a farmacêutica Larissa Dutra, fala sobre os desafios para evitar uma recaída.
5: A gente insiste para que o paciente não desista, porque a dependência à nicotina, ela é muito difícil de ser vencida. Então a gente sempre fala para o paciente, não é uma questão de força de vontade, é dependência física e precisa ser tratada como uma doença.
3: Segundo o Instituto Nacional do Câncer, o INCA, por dia, cerca de 440 pessoas morrem em decorrência de doenças relacionadas ao tabagismo. O cigarro também aumenta o risco de desenvolvimento de diversos tipos de câncer. Para o médico Fernando Barros, da Gerência de Vigilância de Doenças e Agravos, uma das preocupações é o aumento do consumo de cigarros eletrônicos.
6: A experimentação do vape, que é uma quantidade muito grande de nicotina que tem nesses aparelhos, que leva o indivíduo a se viciar rapidamente. Esse é hoje o nosso grande desafio.
3: Em alusão ao Dia Nacional de Combate ao Fumo, celebrado no sábado, o Instituto Nacional de Câncer realiza a campanha anual de combate ao tabagismo. E o tema deste ano é atividade física e saúde. Treinar não combina com fumar. A coordenadora de prevenção e vigilância do Instituto Nacional de Câncer, Márcia Sarpa, fala sobre a campanha.
7: O uso de produtos de tabaco e nicotina compromete a capacidade respiratória, cardiovascular e o desempenho físico. Já a atividade física contribui para a saúde e é uma importante aliada para quem deseja parar de fumar, ajudando no enfrentamento da fissura e da abstinência.
3: A Organização Mundial da Saúde ressalta os riscos da exposição ao tabaco, em especial durante o período reprodutivo. Segundo a OMS, não existe nível seguro de exposição ao tabaco, seja pelo consumo ativo ou pela exposição à fumaça ambiental. Reportagem Cleide Lopes.
2: Hoje o IBGE disponibilizou os microdados do censo 2022. Na prática, isso significa acesso ampliado a um conjunto mais detalhado de informações sobre a população brasileira.
1: Os dados permitem aprofundar estudos sobre temas como educação, trabalho, renda, condições de moradia, migração e as características da população.
2: Com essas informações, também é possível conhecer melhor as diferentes realidades do país e identificar necessidades específicas de cada região e grupo da população.

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1: Fique agora com as notícias do Poder Judiciário do Congresso Nacional. Uma boa noite.
0: Boa noite para você e até amanhã.
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0: CNJ inaugura ponto de inclusão digital em reserva indígena.
1: Discussões sobre gratificações pagas a bancárias vão ganhar análise mais ampla na Justiça do Trabalho.
0: STJ decide que vítima pode atuar como terceira interessada em processo administrativo disciplinar que apura assédio sexual.
1: Boa noite, eu sou o Arthur
0: Filho. E eu sou Walter Lima.
1: Conselho Nacional de Justiça inaugura ponto de inclusão digital em reserva indígena de Dourados, Mato Grosso do Sul.
0: A estrutura foi instalada no último sábado, dia 29, no terreno de uma escola estadual, na aldeia Jaguapiru. Rony Cruz.
2: A inauguração dos equipamentos da Justiça contou com a presença do presidente do Supremo Tribunal Federal e do Conselho Nacional de Justiça, ministro Edson Fachin. Em seu discurso, o ministro destacou a importância de aproximar o poder judiciário dos povos originários dentro de seus territórios.
3: O ponto de inclusão digital indígena é mais do que tecnologia. É o Estado que inclui. É o Estado que abriga e, portanto, não exclui e não trata os povos indígenas com violência.
2: O espaço permite, por exemplo, o acesso ao balcão virtual de diferentes ramos da justiça. Na prática, a comunidade indígena pode receber orientação para consultar processos, participar de audiências virtuais e buscar informações ou atendimento jurídico, inclusive na língua materna.
1: Vítima de assédio sexual supostamente cometido por servidor público pode atuar como terceira interessada em processo administrativo disciplinar, ou PAD.
0: Essa conclusão é do Superior Tribunal de Justiça, o STJ. Fátima Uchoa.
4: Após manifestação favorável da Advocacia Geral da União e do Ministério Público Federal, a Corte Especial do STJ negou o mandado de segurança no qual a defesa de um servidor público alegava que a participação das denunciantes resultaria em indevida concessão de poderes semelhantes aos das partes ou do assistente de acusação, que não tem previsão no PAD. Mas para o relator, ministro Antônio Carlos Ferreira, a atuação da vítima nesses casos, inclusive para fazer pedidos e se manifestar no processo, não viola as garantias da defesa nem o sigilo dos autos.
1: Duas discussões sobre gratificações pagas a bancárias vão ganhar uma análise mais ampla no Tribunal Superior do Trabalho.
0: A decisão foi tomada pelo Tribunal Pleno e envolve processos da Caixa Econômica Federal e do Banco do Estado do Pará. Samanta Flor.
5: Os ministros ainda não decidiram se as trabalhadoras têm direito a continuar recebendo gratificações. O que o Pleno definiu, por enquanto, é que essas discussões merecem uma análise mais ampla do TST. Um caso envolve uma empregada da Caixa, o outro uma trabalhadora do Banco do Estado do Pará. Agora os processos vão ser distribuídos para os relatores. Mais adiante, o TST vai julgar essas questões e poderá definir um entendimento para orientar outros casos parecidos.
1: Tribunal Superior Eleitoral, TSE, inicia a preparação dos sistemas que serão usados nas eleições 2026.
0: Assinatura digital e lacração dos sistemas eleitorais serão realizados no dia 4 de setembro. Estevam Furtado.
6: De hoje até quinta-feira será feita a compilação dos programas eleitorais que reúnem os códigos e componentes necessários para gerar as versões finais dos sistemas. Já na sexta-feira será realizada a cerimônia de assinatura digital e lacração dos sistemas eleitorais. A assinatura digital permite verificar se o sistema usado nas eleições é o mesmo que foi testado e aprovado, sem alterações. A lacração garante a proteção dos sistemas contra modificações. As mídias com os programas ficam sob guarda do TSE e depois cópias são enviadas aos tribunais regionais eleitorais, que preparam as urnas com base nesse material oficial. Todo o processo é acompanhado por instituições fiscalizadoras, que podem verificar a integridade dos sistemas e participar das etapas de auditoria e fiscalização. Após a assinatura digital e a lacração, os resumos digitais dos sistemas são gerados, entregues às entidades presentes e publicados na internet.
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0: A você uma boa noite e até amanhã.

0: eu sou Ricardo Nakaoka.
1: E estes são os destaques de hoje do Jornal do Senado, que começa agora.
0: Taxa das blusinhas e MP do mototáxi estão na pauta do plenário nesta terça-feira.
1: Comissão vota PEC da segurança pública na quarta-feira.
0: E já está em vigor lei que prevê redução de impostos dos combustíveis e apoio ao etanol.
1: Boa noite.
2: Boa noite.
1: Senadores e deputados retornam de suas bases eleitorais nesta semana para o esforço concentrado de votações no Congresso. E a chamada MP da taxa das blusinhas volta ao centro das discussões do Senado nesta terça-feira. A medida zera a tributação de compras internacionais de até $50.
0: Outras medidas provisórias que também estão na pauta tratam da simplificação de exigências para atividade dos mototaxistas, motoboys e profissionais do motofrete, da criação de uma nova linha de financiamento destinada a motociclistas que atuam no transporte de passageiros e em serviços de entrega por aplicativos. Repórter Pedro Pincer.
3: Os senadores podem votar nesta terça-feira uma lista de pelo menos 9 itens, dos quais 5 são medidas provisórias. Considerada prioridade, uma delas é a MP que altera regras do regime de tributação simplificada para zerar a cobrança do imposto de importação para compras internacionais de até $50. Desde junho de 2024, é aplicada uma taxa de 20% de imposto de importação sobre essas mercadorias. Com a medida provisória em votação, a cobrança está suspensa, mas com validade até 8 de setembro. Caso se torne lei, o fim da chamada taxa das blusinhas será definitivo. O presidente do Senado, Davi Alcolumbre, ressaltou na semana passada a urgência da aprovação da medida.
4: Nós vamos deliberar, então ela virá lei, para proteger milhões de brasileiros que usam desse instrumento para adquirir produtos muito baratos e terem qualidade de vida melhor.
3: Outras medidas provisórias dizem respeito à simplificação de exigências para a atividade dos mototaxistas, motoboys e profissionais de motofrete, a criação de uma nova linha de financiamento destinada a motociclistas que atuam no transporte de passageiros e em serviços de entrega por aplicativos, a modificação de procedimentos para reduzir as filas do INSS e a concessão de um adicional de fronteira de R$91 por dia para alguns servidores que atuam em localidades estratégicas. Quanto aos projetos de lei, um dos destaques é o que incentiva empresas a instalarem ou ampliarem os centros de processamento de dados no Brasil por meio de benefícios tributários sobre peças eletrônicas e produtos de tecnologia da informação. Davi Alcolumbre ressaltou a importância da proposta para a segurança nacional.
4: Nós sabemos da importância da matéria, nós compreendemos a importância da matéria para os investimentos no Brasil, nós entendemos que isso dará segurança aos dados do Brasil estarem no Brasil.
3: 3 propostas fecham a pauta de terça-feira. A que estabelece um prazo de 5 anos para que ações administrativas sejam iniciadas contra notários e registradores, a que unifica os orçamentos de 4 órgãos da estrutura institucional do Mercosul e a que autoriza um acordo para a reestruturação da dívida do Senegal com o Brasil.
1: E mulheres com medida protetiva de urgência poderão ter direito a porte de arma de fogo caso um projeto em análise no Senado seja aprovado. A proposta, que pode ser votada nesta terça-feira pela Comissão de Segurança Pública, reduz de 25 para 18 anos a idade mínima para aquisição e porte de arma nesses casos.
0: Pelo texto, mulheres interessadas ainda terão que cumprir exigências como comprovação de capacidade técnica e aptidão psicológica. Se aprovado, o texto segue para a Câmara.
1: E uma vaga de ministro será aberta no Tribunal de Contas da União após renúncia do ministro Bruno Dantas. Ele deixou o cargo nesta segunda-feira, depois de 12 anos no TCU.
0: Agora caberá ao Senado indicar o nome que vai ocupar a vaga. Repórter Rodrigo Rezende.
5: O consultor legislativo Bruno Dantas foi escolhido em 2014 pelo Senado Federal para ser um dos integrantes do Tribunal de Contas da União. Durante os 12 anos que ocupou o cargo, Bruno foi presidente do TCU de julho de 2022 a dezembro de 2024. Ao apresentar seu pedido de renúncia ao cargo de ministro, ele agradeceu a confiança do Senado Federal e afirmou que continuará atuando em outros projetos.
6: Aos 48 anos, sigo intelectualmente inquieto e encontrei nos projetos que quero abraçar agora o feixe de motivação de que precisava. Aos colegas ministros, aos auditores, à minha equipe, ao Senado Federal e, mais importante, à minha família. Levo cada um de vocês comigo para sempre.
5: A vaga aberta pela renúncia de Bruno Dantas será ocupada aprovada por uma nova indicação do Senado Federal. O indicado pelos senadores passa por votação do plenário, onde precisa de pelo menos 41 votos favoráveis. O TCU é composto por 9 ministros, 3 indicados pelo Senado, 3 pela Câmara dos Deputados e 3 pelo Presidente da República.
1: E a segurança pública pode ganhar novas regras com a PEC que muda a atuação do governo federal e dos estados no combate à criminalidade.
0: A chamada PEC da Segurança Pública é uma das prioridades do esforço concentrado do Senado e pode avançar nesta quarta-feira na Comissão de Constituição e Justiça. O repórter Márcio Maturana tem mais detalhes.
2: Punições mais severas para chefes do crime organizado, criações de polícias municipais e do Sistema Único de Segurança Pública, ampliação das atribuições da Polícia Rodoviária Federal. Tudo isso está na PEC da Segurança Pública, que está na pauta desta quarta-feira na Comissão de Constituição e Justiça e é uma das prioridades do Senado nesta semana de esforço concentrado, conforme anunciou o presidente do Congresso, Davi Alcolumbre.
4: A iniciativa de propor uma PEC da segurança que possa definitivamente esclarecer as atribuições dos entes subnacionais, municípios, estados e a União, naturalmente, era necessária para que o Estado brasileiro pudesse propor a criação de um Ministério da Segurança.
2: O relator, senador Rogério Carvalho, do PT de Sergipe, disse que pretende manter o texto aprovado em março pela Câmara dos Deputados para agilizar a tramitação.
1: Alertas de desaparecimento de crianças, idosos e pessoas com deficiência poderão ser enviados obrigatoriamente para celulares em todo o país. É o que prevê um projeto que pode ser votado pela Comissão de Segurança Pública do Senado.
0: O texto obriga operadoras de telefonia e internet a dispararem os alertas. Repórter César Mendes.
7: O projeto torna obrigatória a veiculação de avisos por todas as operadoras de telefonia e provedores de internet, como explicou a senadora Damaris Alves, do Republicanos do Distrito Federal, relatora nas comissões de Direitos Humanos e de Ciência e Tecnologia.
8: Desapareceu uma criança aqui. Imediatamente, todos nós, no nosso celular, vamos receber um alerta que aqui na região uma criança desapareceu para que a gente já comece a ajudar a procurar.
7: O nome de alerta PRI, dado ao dispositivo, segundo Damaris, é uma referência a Priscila Belfort, desaparecida em 2004 no Rio de Janeiro, caso que permanece até hoje sem respostas definitivas da polícia. Depois de votado na Comissão de Segurança Pública, o texto será analisado pelo plenário.
1: O preço dos combustíveis pode cair ainda este ano com a possibilidade de redução de impostos federais.
0: Uma nova lei aprovada pelo Senado autoriza o governo a diminuir tributos sobre combustíveis para tentar conter os efeitos da alta internacional do petróleo. Repórter Patrícia Oliveira.
9: Já está em vigor a lei que permite ao governo federal reduzir impostos sobre a importação, produção e comercialização de óleo diesel rodoviário, biodiesel, gasolina, etanol e querosene de aviação. O objetivo é tentar reduzir os impactos do aumento internacional do preço do petróleo. A nova lei prevê que se os impostos sobre combustíveis fósseis, como a gasolina, forem reduzidos, a vantagem competitiva dos biocombustíveis terá que ser mantida. Assim, caso o imposto federal sobre a gasolina caia 30% ou mais em relação ao período anterior ao conflito no Oriente Médio, a cobrança sobre o etanol será zerada. Além disso, estão previstos até R$1,2 bilhão em auxílio para produtores e cooperativas de etanol hidratado. O projeto aprovado no Senado, que deu origem à lei, foi relatado pela senadora Tereza Leitão, do PT de Pernambuco, que apontou outros setores beneficiados.
10: Benefícios tributários relacionados à Política Nacional de Minerais Críticos e Estratégicos, ao Programa de Desenvolvimento da Indústria de Fertilizantes e à realização da Copa Feminina.
9: A lei ainda facilita a compra com suspensão de impostos de produtos agropecuários destinados à industrialização e à exportação.
0: Com edição de Paula Groba e trabalhos técnicos de Eliseu Caires, o Jornal do Senado fica por aqui. Acompanhe agora as notícias da Câmara dos Deputados. Boa noite.
1: Boa noite e até amanhã.

0: Plenário da Câmara pode votar aposentadoria especial de várias categorias. Avança projeto de lei que prevê punição maior para agressor de advogadas. Deputados defendem melhorias na infraestrutura rodoviária e ferroviária.
1: Boa noite. Retomamos hoje o projeto de gravação de edições do jornal Câmara dos Deputados em emissoras da rede Câmara de Rádio. Este programa está sendo produzido diretamente da cidade de Salvador, com a participação do colega Samuel Barbosa, da Rádio Câmara Salvador. Eu sou Márcio Aquilissardi, bem-vindo, Samuel.
2: Boa noite, obrigado, Márcio. É uma honra profissional participar da apresentação desta edição do jornal Câmara dos Deputados, dentro da Voz do Brasil. Vamos agora às notícias da Câmara dos Deputados. Coronel Crisóstomo, do PL de Rondônia, cobra revisão dos valores de pedágio cobrados na BR-364 e a realização de obras na rodovia. Ele afirma que a situação precária da estrada prejudica o transporte de cargas, comprometendo a logística e repassando custos para a população.
3: Hoje, não se pensa em tirar a concessão, mas que seja uma concessão adequada. É caro do jeito que está. Portanto, é uma luta dos parlamentares, é uma luta do povo, porque a rodovia, que nenhuma obra foi executada, a empresa entrou e já entrou cobrando sem fazer nenhuma obra estruturante. O que queremos? Que haja obras imediatamente, obras de duplicação, obras que seja estruturante, que possa facilitar o acesso das cidades para a BR ou da BR para a cidade. Então, isso é necessário.
1: Coronel Crisóstomo ressalta que a BR-364 é a principal rota de escoamento da produção agrícola de Rondônia e de estados vizinhos. O deputado destaca também a importância das obras para a segurança das famílias que passam pela estrada.
2: Beto Preto, do PSD do Paraná, sugere a criação de uma subcomissão para avaliar a concessão da Malha Ferroviária Sul, já que o contrato atual vence no início de 2027. Ele defende uma parceria entre órgãos de controle, trabalhadores e concessionárias para definir o novo modelo de operação.
4: Nós temos diversos pontos para serem debatidos e estamos já no final da concessão e não temos ainda um modelo que foi colocado às claras para o entendimento de todos. Veja, eu fui prefeito de um município ferroviário, que é o município de Apucarana, no norte do Paraná. Lá nós temos 12 quilômetros do perímetro urbano cortado por linhas férreas. Isso nós podemos transferir para outros municípios. Curitiba, por exemplo, tem várias linhas passando pelo perímetro urbano. Ponta Grossa também no Paraná. Isso tudo tem que ser discutido, porque nós temos que entender qual é o projeto, modelo de concessão para os próximos anos.
1: Beto Preto alerta para os riscos diários da passagem de composições de carga dentro de grandes centros urbanos. O parlamentar acredita que a subcomissão vai colaborar para garantir transparência nos prazos contratuais e propor contornos ferroviários que reduzam acidentes nas cidades.
0: Justiça.
2: Projeto que prevê punição maior para agressor de advogadas avança na Câmara. A repórter Maria Neves tem os detalhes.
5: A Comissão de Defesa dos Direitos da Mulher da Câmara dos Deputados aprovou o projeto que aumenta as penas para crimes cometidos contra advogadas. Pelo texto da deputada Dandara, do PT Mineiro, a punição será maior quando o motivo da agressão envolver a condição de mulher da vítima ou a atuação dela na defesa de outra mulher. A proposta aprovada aumenta de um terço até a metade a punição prevista no Código Penal para o crime de coação no curso do processo. Hoje, a pena para o delito é de 1 a 4 anos de reclusão e multa. Com a mudança, quando houver agressão ou ameaça a advogadas, poderá variar de 1 ano e 4 meses a 6 anos mais a multa. De acordo com a relatora na comissão, deputada Jaque Rocha, do PT do Espírito Santo, é comum que advogadas também recebam ameaças dos agressores como forma de intimidação, principalmente quando defendem vítimas de violência doméstica.
6: Quando uma profissional é ameaçada por defender uma mulher, a mensagem que o agressor tenta passar é de que ninguém está seguro para enfrentar a violência. Dificultar o trabalho da defesa ou até mesmo desistir estimular outras mulheres a denunciar os seus agressores. É isso que a gente visa coibir nesse projeto. Por isso, combater a intimidação, garantir que as vítimas tenham acesso à justiça e à proteção dos seus direitos, estendendo também às advogadas.
5: Ainda de acordo com Jaque Rocha, pesquisa da Universidade Federal de Alagoas aponta que 80% das advogadas já foram ameaçadas ao defenderem vítimas do sexo feminino, sobretudo em casos de violência doméstica e direito de família. O projeto aprovado também aumenta a pena para os crimes de feminicídio cometidos contra uma advogada pelo fato de estar defendendo outra mulher. Hoje, a condenação para feminicídio é de 20 a 40 anos de prisão. O texto prevê que a reclusão poderá variar entre 26 anos e meio e 60 anos. A proposta altera ainda a Lei Maria da Penha para garantir a concessão de medidas protetivas de urgência à advogada que sofrer violência ou ameaças ao defender outra mulher. Caso seja intimidada pelo agressor de sua cliente ou por representante dele, a profissional poderá solicitar à justiça o distanciamento físico obrigatório e a proibição imediata de qualquer contato por parte do acusado. O projeto, que aumenta penas para agressores de advogadas, ainda será analisado pela Comissão de Constituição e Justiça. Se aprovado, terá de ser votado também pelo plenário da Câmara antes de seguir para análise do Senado. Da Rádio Câmara de Brasília, Maria Neves.
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0: Educação. Maurício Neves, do PP de São Paulo, apresentou o projeto que reserva uma parcela dos recursos da educação para fortalecer a inclusão escolar de alunos com deficiência e autismo. Ele explica que a ideia é investir em profissionais de apoio, acessibilidade e salas de atendimento especializado.
2: Para Maurício Neves, a proposta também reforça a transparência na aplicação dos recursos e prevê formação continuada para professores da rede pública. O deputado acrescenta que a medida busca garantir que a inclusão escolar tenha estrutura adequada e acompanhamento permanente.
0: Agricultura. Fabricantes de produtos derivados de cacau terão até 8 de maio de 2027 para se adaptar às novas regras para produção e comercialização de chocolates e derivados no país. Daniel Almeida, do PCdoB da Bahia, destaca a importância da matéria aprovada na Câmara e no Senado este ano.
8: Hoje nós temos no mercado muito produto que se apresenta como chocolate e que não tem cacau. Então, a regulamentação busca exatamente corrigir isso. Então, quais são os principais beneficiários disso? Primeiro, o produtor de cacau, que está vivendo uma situação de preço baixo, exatamente porque estão substituindo o cacau com outras coisas, né, na formulação desses produtos. Esses produtores vão se beneficiar. Na Bahia, nós temos muitos produtores de cacau. E o consumidor, que terá, a lei também estabeleceu, no rótulo de cada produto um espaço de pelo menos 15% daquele rótulo com as informações precisas sobre a composição desse produto.
2: Daniel Almeida explica que, para ser denominado chocolate, o produto deve ter pelo menos 35% de cacau em sua formulação e 25% para a versão ao leite. Ainda segundo o parlamentar, a nova lei prevê sanções para quem descumprir o padrão exigido.
0: Meio ambiente. Padre João, do PT de Minas Gerais, alerta para os impactos das mudanças climáticas sobre populações vulneráveis. O deputado apresentou o projeto que insere na Política Nacional de Recursos Hídricos o programa Barraginhas e outras ecotécnicas para a recuperação hídrica.
9: O mundo passa por uma mudança e as pessoas não estão percebendo. E quem é mais prejudicado são os mais pobres, os vulneráveis, que às vezes estão em área de risco. Então, a iniciativa nossa tem sido um pouco na contenção de enchentes. Tem um projeto de lei nosso que cria o programa de barraginhas e as ecotécnicas. Ou seja, tanto evita as enchentes, porque segura a água de chuva, e ao mesmo tempo ela vai infiltrar durante dias ou até meses, e perenizando as nascentes e recuperando nascentes. Então é uma ação de duplo efeito e que tramita e que já é reconhecida da sua importância.
2: Padre João também é autor de projeto que proíbe a pulverização foliar de agrotóxico que contenha o ingrediente ativo fipronil para evitar a morte de abelhas. Ele explica que a medida busca proteger os polinizadores, preservar a produção de alimentos e fortalecer a agricultura familiar.
0: Economia.
1: O Congresso Nacional aprovou em 2025 a ampliação da faixa de isenção do imposto de renda para trabalhadores que recebem até R$5.000 por mês. Para Reginaldo Lopes, do PT de Minas Gerais, a medida representa mais justiça tributária e redução das desigualdades.
2: Reginaldo Lopes reitera que a mudança vai reforçar o orçamento das famílias. O deputado acrescenta que o aumento da renda disponível pode se traduzir em mais qualidade de vida e em estímulo à economia com fortalecimento do consumo doméstico.
10: Tive a alegria de participar ativamente do projeto de reforma tributária sobre a renda, do imposto de renda. O que que significa na prática? É como se nós tivéssemos criado o 14º salário, essa renda disponível, que não será pago para o governo, vai transformar em qualidade de vida para as pessoas e para as famílias brasileiras. Portanto, um grande avanço na luta, no combate à desigualdade e na luta pela justiça social e justiça tributária.
1: Rodrigo Rodenberg, do PSB do Distrito Federal, defende a atualização do limite de faturamento anual do microempreendedor individual, que hoje é de R$81.000. Autor de proposta que eleva o teto para R$120.000, ele afirma que a medida traz mais segurança jurídica aos pequenos empreendedores.
2: Rodrigo Hollenberg comemora o anúncio da criação de uma comissão na Câmara para discutir o tema e diz que está confiante na aprovação da mudança. Na avaliação do deputado, a atualização do limite é necessária após anos sem reajuste no valor permitido para o MEI.
11: Isso será extremamente importante para dar segurança jurídica e para garantir que aquelas pessoas que batalham e batalham muito, utilizando de toda a sua capacidade de empreender, mas que são pequenos, que possam ali estar numa faixa de pagamento de imposto que seja correta, que não seja abusiva. Nós já estamos há muitos anos com esse limite de R$81.000 por ano e, portanto, nós precisamos atualizar esse limite.
1: Dal Barreto, do União da Bahia, apoia a lei complementar que ajusta as regras fiscais para viabilizar despesas com a ampliação da licença paternidade. A norma permite que os gastos com o benefício fiquem fora de uma das limitações previstas no arcabouço fiscal.
2: Dal Barreto avalia que a medida amplia a proteção aos pais, permitindo a licença paternidade de até 20 dias com pagamento durante o afastamento. O benefício dá maior participação nos cuidados com os filhos nos primeiros dias após o nascimento ou a adoção.
0: Votação.
1: Pode votar um projeto que reduz tempo de contribuição para aposentadoria especial de diversas categorias. O repórter Antônio Vital tem os detalhes.
12: O plenário da Câmara pode votar projeto que reduz o tempo de contribuição para aposentadoria especial de diversas categorias de trabalhadores expostos a riscos. A proposta já recebeu parecer favorável da Comissão de Previdência, Assistência Social, Infância, Adolescência e Família da Câmara. Nessa comissão, o texto apresentado pelo relator, deputado Pastor Eurico, do PSDB de Pernambuco, definiu o tempo de exposição a agentes nocivos que dá direito à aposentadoria especial de acordo com a profissão. Para trabalhadores que operam no interior de Minas, esse tempo de serviço passa a ser de 15 anos. Já para aeronautas, técnicos radiológicos e fiscais agropecuários expostos a agentes biológicos, o tempo é de 25 anos. Também ganham direito à aposentadoria especial depois de 25 anos de serviço, vigilantes patrimoniais, encarregados de transporte de valores, guardas municipais, fiscais do trânsito, trabalhadores que operam geradores e linhas de transmissão elétricas, bem como aqueles que transportam pacientes, órgãos e insumos hospitalares. O projeto ganhou regime de urgência, o que permite que seja votado diretamente no plenário, sem passar pela análise das comissões permanentes da Câmara. O autor da proposta, deputado Alberto Fraga, do PL do Distrito Federal, explicou que diversas categorias perderam direito à aposentadoria especial com a reforma da Previdência em 2019. Ele pediu apoio do governo para aprovação da proposta.
13: O governo vai ter que entrar nessa negociação porque é um projeto que visa tirar algumas injustiças que foram cometidas. Não se admite que alguém que exerce a sua profissão com risco de vida, ele não tenha uma aposentadoria especial. Não se admite que aquele que exerce a sua profissão sofrendo os riscos de uma grave doença, ele não tenha o amparo do governo federal ou da nossa legislação.
12: O regime de urgência foi aprovado de maneira simbólica pelo plenário, com voto contrário apenas do Novo. Deputados da base do governo também defenderam urgência para análise da proposta, mesmo sem se comprometerem em manter o texto original. Foi o que disse a deputada Jandira Fegali, do PCdoB do Rio de Janeiro.
14: Ele trata dos trabalhadores de transporte de valores, cujo risco é a vida, a integridade física, para além de outros agentes nocivos à vida e à saúde. Portanto, é muito importante que a gente consiga recuperar essa dificuldade desses trabalhadores que perderam a sua aposentadoria especial, que já tinham, e que perderam por conta da reforma da Previdência do ano de 2019. Com a reforma da Previdência, a situação deles piorou muito.
12: Ainda não há data para votação no plenário da Câmara do projeto que reduz o tempo de contribuição para a aposentadoria especial de diversas categorias de trabalhadores expostos a riscos. Da Rádio Câmara de Brasília, Antônio Vital.
2: Previdência. Hilton Rocha, do MDB do Maranhão, apoia projeto que estabelece reajuste anual das aposentadorias acima de um salário mínimo, com base no Índice Nacional de Preços ao Consumidor. Ele argumenta que a medida preserva o poder de compra dos aposentados ao longo dos anos.
15: Para que você tenha uma ideia, hoje o teto da aposentadoria é R$ 8.475,55. Daqui a 5 anos, esse aposentado, ele vai estar recebendo 60% só do que ele recebe hoje. Ou seja, ele vai ter uma diminuição de quase 40% ou mais de 40% do que ele recebe hoje. Então, para que não haja tanta perda do poder de compra, que nós estamos estabelecendo em lei que o Índice Nacional de Preço ao Consumidor, o INPC, seja adotado anualmente para o reajuste das aposentadorias.
1: Hildo Rocha garante que a proposta não compromete o equilíbrio da Previdência, uma vez que há mais contribuintes do que beneficiários. Ele acredita que o combate às fraudes e às aposentadorias irregulares também é fundamental para evitar prejuízos ao sistema previdenciário.
2: Eunício Oliveira, do MDB do Ceará, apoia a votação do projeto que regulamenta a aposentadoria especial para os agentes comunitários de saúde e de combate às endemias. Pelo texto, mulheres poderão se aposentar aos 50 anos e homens aos 52, desde que comprovem no mínimo 20 anos de atuação.
1: Eunício Oliveira explica que a votação é necessária para dar efetividade a um direito já previsto na Constituição, mas que ainda depende de lei complementar para valer. De acordo com o parlamentar, a medida faz justiça a profissionais que atuam na linha de frente da saúde pública.
2: Termina agora esta edição especial do Jornal Câmara dos Deputados, produzida e apresentada pela Rádio Câmara de Brasília, em parceria com a Rádio Câmara Salvador, integrante da Rede Câmara de Rádio.
1: Eu agradeço ao Samuel e a toda a equipe da Câmara de Vereadores de Salvador pelo excelente trabalho conjunto.
2: Obrigado à Câmara dos Deputados por esta oportunidade. Este programa teve trabalhos técnicos de Wellington Teles e apresentação de Samuel Barbosa e Márcio Aquiles Sardi. Boa noite.
1: Muito boa noite. O Jornal Câmara dos Deputados volta amanhã. Você fica agora com o Minuto do TCU.
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10: Hora Certa, Capital.
11: 10:02.
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Olá, irmãos. Salve Maria, Mãe de Misericórdia. Salve Maria, Mãe Imaculada, Rainha do céu, da terra e do nosso coração. E neste dia 31 de agosto, último dia deste mês, mais uma vez venha ao nosso encontro. Estar conosco nesta caminhada até o Natal, estar conosco em todos os momentos da nossa vida e recolher todos os pedidos, preces e súplicas que lhe apresentamos. Para quê? Para levar tudo até Jesus, porque ela sabe que Ele tudo pode e que Ele tudo faz. Neste dia 31 de agosto, agradecemos ao Senhor por tudo que vivemos neste mês, por todas as bênçãos já alcançadas, por todos os milagres que ainda não chegaram, mas nós confiamos que no tempo do Senhor e do jeito do Senhor virão ao nosso encontro. Agradecermos por permanecermos firmes. Agradecermos por tanto cuidado dos céus com cada um de nós e com nossas famílias. E é assim, um dia após o outro, sempre sob a proteção e regência do nosso bom Deus e na companhia de Nossa Senhora, é assim que nós queremos viver. E com grande alegria, nesta hora preparada com tanto carinho por nossa mãe, para juntos dela nos encontrarmos, iniciemos a nossa novena então? Em nome do Pai, do Filho e do Espírito Santo. Amém. Vinde Espírito Santo, vinde, por meio da poderosa intercessão do Imaculado Coração de Maria, vossa amadíssima esposa. Vinde Espírito Santo, vinde, por meio da poderosa intercessão do Imaculado Coração de Maria, vossa amadíssima esposa. Vinde Espírito Santo, vinde, por meio da poderosa intercessão do Imaculado Coração de Maria, vossa amadíssima esposa. E a nossa meditação da palavra hoje é o livro dos Provérbios, capítulo 19, versículo 21. Há muitos planos no coração do homem, mas é a vontade do Senhor que se realiza. Mesmo cansados, fomos à sinagoga celebrar o sábado. Eu louvei a Deus pela linda experiência que passei nestes dias na casa de Isabel e Zacarias. Ficamos quase 3 meses, um longo tempo que guardarei para sempre comigo. Na viagem, pude perceber melhor a grandiosidade do projeto de Deus. E é por isso, por essa razão, que hoje estou aqui para agradecer e bendizer ao meu Senhor, que tem sido tão generoso para comigo. Depois da reunião, voltamos para casa e descansamos bastante. Eu coloquei meus pés para cima para desinchar um pouco. Não deixe de avaliar tudo o que você faz. A respeito do sucesso futuro, a resposta do sucesso futuro depende de uma visão crítica hoje. Avaliarmos os nossos comportamentos, as nossas ações, as nossas atitudes e as nossas omissões, avaliarmos o que a nossa boca tem proferido, avaliarmos a caminhada que temos feito. O dia propício para fazermos isso? Hoje. Como está a nossa vida até aqui? Ela está unida ao Senhor, aos cuidados de Nossa Senhora, de forma constante? Ou será que diante de alguma tribulação, de alguma surpresa não querida pelo nosso coração, em nossa vida, em nossa caminhada, em nossa família, o nosso coração muitas vezes tem duvidado de que o Senhor cuida de nós? Pensarmos no que vivemos até aqui, na intimidade criada com o Senhor, nos cuidados
que recorremos de Nossa Senhora em nosso favor, em favor da nossa família. Que hoje possamos, irmãos, repensar o que de bom nos aconteceu, louvarmos e bendizer ao Senhor pelas bênçãos e graças já alcançadas e continuarmos entregando a Ele, para que no tempo dEle, do jeito dEle, os milagres, as curas, as restaurações, as reconciliações, as conversões de quem amamos aconteçam. Mãe Maria Santíssima, ajuda-nos nessa nossa caminhada, nessa nossa decisão de sermos cada dia mais íntimos de Teu Filho Jesus, de sermos verdadeiramente e totalmente dEle. É por isso, irmãos, assim como rezamos a cada dia, para que um dia o Senhor nos dê a graça de não sermos nós vivendo em nós, mas ser Cristo vivendo em nós. Façamos juntos a nossa oração diária, a oração da gravidez de Maria. Deus Pai, que por obra do Espírito Santo fecundastes o seio virginal de Maria e a escolhestes para ser a Mãe de Jesus, nosso Salvador, eu te louvo e te agradeço por teu amor incondicional por mim, por minha família e por toda a humanidade. Sei que a minha vida é regida pela tua providência. Da mesma forma que chamastes Maria para uma missão tão importante, também me chamas para cumprir os teus desígnios. Quero ser fiel a ti, a exemplo de Maria que gerou o Verbo por 9 meses. Também quero gestar o teu filho em meu coração, até eu poder dizer como apóstolo Paulo: já não sou eu quem vivo, é Cristo quem vive em mim. Nesta novena em que eu acompanho diariamente os 9 meses da Virgem Imaculada grávida, eu te peço a graça. Eu confio, amo e espero, assim como tua serva Maria Santíssima, Mãe de Jesus. Amém. Pai nosso que estais nos céus, santificado seja o vosso nome. Venha a nós o vosso reino. Seja feita a vossa vontade, assim na terra como no céu. O pão nosso de cada dia nos dai hoje. Perdoai-nos as nossas ofensas, assim como nós perdoamos a quem nos tem ofendido. E não nos deixeis cair em tentação, mas livrai-nos do mal. Amém. Ave Maria, cheia de graça, o Senhor é convosco. Bendita sois vós entre as mulheres, e bendito é o fruto do vosso ventre, Jesus. Santa Maria, Mãe de Deus, rogai por nós, pecadores, agora e na hora da nossa morte. Amém. Ave Maria, cheia de graça, o Senhor é convosco. Bendita sois vós entre as mulheres, e bendito é o fruto do vosso ventre, Jesus. Santa Maria, Mãe de Deus, rogai por nós, pecadores, agora e na hora da nossa morte. Amém. Ave Maria, cheia de graça, o Senhor é convosco. Bendita sois vós entre as mulheres, e bendito é o fruto do vosso ventre, Jesus. Santa Maria, Mãe de Deus, rogai por nós, pecadores, agora e na hora da nossa morte. Amém. Glória ao Pai, ao Filho e ao Espírito Santo, como era no princípio, agora e sempre. Amém.

Neste dia em que a nossa novena nos leva a pensarmos em tudo o que vivemos até aqui, o que queremos viver hoje e como queremos viver os nossos dias que virão pela frente no futuro que ao Senhor pertence, somos levados a nessa canção, nessa linda oração, nos entregarmos inteiramente a Jesus pelas mãos de Maria, de nos consagrarmos ao nosso Senhor Jesus pela presença da Mãe dele e nossa Mãe, Maria Santíssima. Talvez, se os nossos dias até aqui foram de alguma dúvida de que o Senhor cuidava de nós, cuidava de nossas coisas, perscrutava o nosso coração, com essa canção, com essa oração, nós queremos fortificar o nosso eis-me aqui, Senhor. Eis-me aqui para viver como aquela que é o modelo perfeito de santificação. Quando nesta oração da consagração nós consagramos a Jesus pelas mãos de Maria os nossos olhos, é para que os nossos olhos tenham a pureza que sempre teve o olhar de nossa mãe. Para que os nossos ouvidos se fechem ao mundo e se abram à graça, à palavra do Senhor, como sempre fez nossa mãe Maria Santíssima. Para que da nossa boca saiam palavras que bendigam, que santifiquem, assim como sempre foram as palavras proferidas por Nossa Senhora. Para que o nosso coração seja inteiramente e intimamente ligado ao Imaculado Coração de Maria, na certeza de que assim, ela fazendo um só, o nosso coração, junto com o dela, ela nos leva ao Sacratíssimo Coração de Jesus. Consagrar os nossos olhos, consagrar os nossos ouvidos, a nossa boca, o nosso coração inteiramente, todo o nosso ser aos cuidados de Nossa Senhora. É um pedido que fazemos a ela, para que ela nos ensine a sermos mais parecidos com ela. E sendo parecidos com ela, que nós tenhamos a firmeza do nosso sim, apesar das adversidades da vida, apesar de quando a tribulação vem tão forte que nos derruba. Eis-me aqui. Nossa mãe não nos abandona. Ela é mãe da divina providência. Ela é mãe do perpétuo socorro. E ela sempre, sempre quer nos levar até Jesus. E amanhã, com a graça do nosso bom Deus, a gente se encontra de novo para um novo mês que se inicia. Se em agosto vivemos o mês das vocações e talvez tão fortemente o Senhor falou ao nosso coração, que possamos amanhã, neste início do mês de setembro, mês dedicado à Bíblia, à palavra do Senhor, nos esforçarmos para a cada dia mais nos aprofundarmos nos ensinamentos que este santo livro traz à nossa vida. Até lá, se Deus quiser.

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3: Hora Certa, Capital.
4: 10:25.
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0: Hora certa, capital.
13: 10h32.
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10: Hora certa, capital.
11: 10h51.
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vontade do homem. No cumprimento do dever de crer na palavra de Deus e ensinar-nos qual o espírito que os discípulos de um tal mestre devem admitir e seguir em tudo. Todas estas coisas iluminam os princípios gerais sobre que se funda a doutrina desta declaração acerca da liberdade religiosa. A liberdade religiosa na sociedade é, de modo especial, plenamente consentânea com a liberdade do ato de fé cristã. Declaração Dignitatis Humani, número 9. Meus caros, dentro do tema que essa declaração traz para nós, é o tema da liberdade religiosa, eu penso que, tendo em vista que atualmente o nosso país sofre o perigo do fundamentalismo religioso, sobretudo de índole neopentecostal, né? E não é todo o cristianismo pentecostal que está fazendo uso desse tipo de abordagem fundamentalista, é muito necessário um tema como isso. É muito oportuno, sobretudo porque nós estamos vivendo um momento onde o denominacionismo vai tomando proporções extremistas na ponta, mas é aquela tentativa de uma institucionalização daquilo que é a instituição religiosa para que a gente possa se sentir parte. Mas qual é o problema? O problema é quando a minha identidade é defendida por vezes contra a identidade do outro. Então, o fundamentalismo, ele é muito perigoso porque ele desemboca sempre na violência contra o outro. Gente, carregado de boas intenções. Sempre digo, o mal não se apresenta como tal. O grande perigo da nossa sociedade é que o mal entra muitas vezes por meio da roupagem do bem aparente. Bem aparente. Parece bom. Vocês estão percebendo como isso é perigoso? Então esse tema, quando agora nós vamos tratar a liberdade religiosa à luz da revelação, é só para desanimar, e é bom que desanime mesmo, aquele tipo de pessoa que, procurando uma interpretação fundamentalista e extremista, vai dizer que o tema da liberdade religiosa não tem fundamento na revelação divina. Para dizer, na prática, que não tem fundamento. Então, hoje nós encontramos numa sociedade onde o discurso se polariza muito facilmente a partir da defesa das identidades, mas é uma defesa violenta exatamente por quê? Porque não admite o outro como tal. E aí os algoritmos entraram de cheio, porque o algoritmo, em certo sentido, ele responde a alguns elementos da nossa própria natureza de na tentativa, por exemplo, de autoafirmação. E aí eu diria que a liberdade religiosa, essa é a afirmação fundamental desse texto, do pensamento da igreja. A liberdade religiosa tem as suas raízes na revelação. Desculpe decepcionar aqueles que acreditavam que o tema da liberdade religiosa, que a igreja não faria esse importante, essa tratativa, nesse sentido de colocar a liberdade religiosa como projeto de Deus, como algo que, embora a revelação, como mesmo o texto diz, não afirme expressamente, aqui no caso, direito à imunidade de coação externa em matéria religiosa, na amplidão da nossa compreensão, da nossa acolhida da revelação, nós podemos dizer, sem medo de errar, que a liberdade religiosa tem raiz.

0: as suas raízes na revelação. É interessante que o Concílio Vaticano II está declara que o direito, gente, se trata de um direito humano. Eu, por exemplo, estou vendo com muito perigo algumas câmaras de vereadores, numa péssima compreensão do que seria o Estado laico, porque de fato a laicidade do Estado não é que o Estado se torna antirreligioso, mas o Estado não pode ser confessional. Você faz um minuto da Bíblia no intervalo numa escola pública? Eu vejo com muitas preocupações esse fato. É um problema que nós tenhamos momentos religiosos, mas, gente, os nossos currículos escolares, nós já temos ensino religioso. Não sei se vocês estão percebendo, mas eu tenho medo desse fundamentalismo, porque ele está se alastrando por esse país. É perigoso o que nós estamos vivendo. Nós vamos precisar do Ministério Público, nós vamos precisar das forças da ordem, porque eu estou ficando assustado com o que eu estou vendo. É na linha de uma imposição mesmo. Se o estudante quer, na hora do intervalo, tomar iniciativas, mas você não pode fazer algo institucional, que é pior ainda, obrigando quem não possui a religião. Nem todo mundo tem a Sagrada Escritura como livro sagrado. Eu conheci mesmo um casal semana passada que os filhos são muçulmanos. A Sagrada Escritura nossa para eles não diz nada. Eles têm respeito, tudo, mas o livro sagrado deles é um outro. E essa sociedade tem que garantir a laicidade do Estado. E aí eu vejo com muito medo, né? Porque, gente, são administrações públicas onde você põe metade do secretariado pastor evangélico. E se fosse padre, mesma coisa. Eu faria o mesmo discurso. Quem pega a lógica das falas que eu tenho aqui, gente, 90% das coisas que eu falo, porque eu sei que tem evangélicos muito conscientes do seu papel como cristão na sociedade. Eu admiro muito os irmãos evangélicos. Gente, eu falo para vocês assim, eu tenho profunda admiração por alguns pastores, menos do que por alguns padres, muito menos, eu diria. Então a questão aqui não é falta de respeito à liberdade do outro, mas nós precisamos nos dar conta de que a nossa liberdade religiosa se encontra cada dia mais ameaçada por conta de leituras fundamentalistas. E nós temos muitos vereadores com leituras fundamentalistas. Não estudaram teologia, não fizeram um estudo sério. Por quê? Porque nós em matéria religiosa, desculpem falar, mas a maioria de nós somos analfabetos. É assustador o que nós estamos vendo. É assustador. E vocês entenderam bem? O Estado vai favorecer, vai abrir as portas para que as religiões tenham total liberdade, e o Estado vai garantir isto. Mas isso não quer dizer que nós estamos diante da promoção de uma dessas religiões, ainda que seja da maioria. Porque democracia, eu repito, não é a ditadura, nem mesmo de uma maioria. Então, veja, se a igreja está dizendo que a liberdade religiosa tem suas raízes na revelação, nós já estamos lidando com o fato de que, na fé, a liberdade religiosa é um tema do âmbito religioso, é um tema do âmbito teológico, é um tema do âmbito da nossa fé. Por quê? Uma das coisas que são colocadas no texto de hoje, os argumentos, por exemplo, o respeito de Cristo pela liberdade do ser humano, aquele jovem que foi chamado, se queres ser perfeito, vende tudo que você tem, se coloca no meu seguimento. E o que que o jovem fez? Baixou a cabeça, entristecido, e foi-se embora. Jesus não foi lá, não pediu para os apóstolos, ó, segura o rapaz ali, porque ele é obrigado a me seguir. Ele é obrigado. Não. Cristo mostrou o respeito pela liberdade do homem, né? O cumprimento do dever, por exemplo, de crer na palavra de Deus. E aí fala o texto também que todas essas realidades pautadas, fundamentadas na revelação, iluminam os princípios gerais onde se funda a doutrina, o texto fala muito claramente, a doutrina acerca da liberdade religiosa. Isso se torna para nós uma doutrina. Isso aqui não é invenção, não é sociologia, não é mera antropologia. Então, e eu digo para vocês que uma frase belíssima que termina essa parte do texto de hoje, dizendo que a liberdade religiosa na sociedade é de modo especial plenamente consentânea com a liberdade do ato da fé cristã. Vocês perceberam o que está sendo dito aqui? Olha, dito de outra forma, o ato de fé já exige a liberdade. Então é da natureza do ato de fé ser um ato livre. Quando Deus nos chama, o chamado de Deus espera de uma pessoa livre uma resposta livre. Não há fé sem liberdade. Então vocês estão percebendo, já na natureza do ato de fé está explícito o fato de que a liberdade religiosa é um princípio absolutamente fundamentado na nossa fé. Não há um ato de crer de verdade sem a fé. Gente, aqui é uma diferença que a gente pode fazer, por exemplo, em relação a uma religião e uma seita. O que que é uma seita? Porque eu falo que muitas igrejas no Brasil estão num processo de sectarização. O que que é isso? Quando você pega os dados da fé e de maneira aí vem de novo a leitura fundamentalista da Sagrada Escritura, não é o único instrumento, mas é utilizado sempre, e você vai, aquilo que a gente vai extremizando ao ponto que lá pelas tantas você já não pode falar mais de ato de fé. Aí você passa a falar não de fé, mas de fanatismo. Tem muita gente no Brasil que acha que crê, mas não é um ato de crer. Porque o crer supõe liberdade. O crer supõe relação com Deus. O crer supõe até a possibilidade de discordar de Deus. O que que é o pecado? Existe algum membro de alguma religião, algum de nós, que pode dizer que é sem pecado? E eu estou falando uma linguagem própria de nós, pessoas religiosas. Pode ser que você que esteja assistindo não seja uma pessoa religiosa, mas estou trazendo agora para um âmbito próprio religioso. Quando a gente fala de pecado, o que que é? Na prática, significa que nós podemos fazer o contrário do que Deus nos pede. Porque senão não seria pecado. Se eu faço só aquilo que Deus me pede, e aí tem um exemplo muito clássico, aquela mãe que ilumina toda essa obra, que é a obra, né, que São Maximiliano deu origem, inspirado pelo Espírito Santo, ela foi uma mulher plenamente aberta à vontade de Deus. Mas depois de Nossa Senhora, gente, não teve outra Nossa Senhora em nós, não. Então o que que acontece? Já no ato de salvar-se, já no caminho de Deus na nossa vida, a possibilidade do inferno está sempre presente. O que que significa? Por que que eu não posso tirar o inferno da nossa fé? Que não é a doutrina central da nossa fé, absolutamente. Mas, por quê? Porque permanece ao ser humano a possibilidade de frustrar o projeto de Deus, de frustrar o amor de Deus, ou seja, de não corresponder. Gente, todo ato, não digo que é um exercício de liberdade, mas a nós é facultado a possibilidade de dizer não a Deus. O que que é o pecado, se não um não dito? Então, se o não pode ser dito, significa o quê? Que na prática, nós não somos obrigados a dizer sim a Deus. Claro, gente, eu estou dizendo isso de maneira um pouco simplista, mas para ajudar-nos a entender que se o inferno continua presente na doutrina cristã, e ele continua, nós estamos diante do fato de que Deus, nem mesmo diante da possibilidade de realizarmos o mal, ele retira a nossa liberdade. Deus não retira nossa liberdade. E infelizmente, quando nós utilizamos desta liberdade para fazer o mal, nós podemos dizer que, em certo sentido, nós não estamos exercendo nossa liberdade, porque na verdade nós estamos destruindo-a. Mas é uma possibilidade que nós temos diante de nós. Então, se do ato de crer já está implicada fundamentalmente a liberdade, porque Deus chama pessoas livres a responder ao seu amor, a defesa da liberdade religiosa na sociedade é consentânea absolutamente com a estrutura já do modo de crer. Então, não faz sentido para um cristão não sentir como doutrina própria a necessidade oriunda da revelação divina de respeitar a religião, o posicionamento do outro. Isso tem bases na revelação. E quem está dizendo não é esse besta que está falando com vocês, é a igreja por meio dos seus documentos. Tá certo? Nós vamos para o nosso intervalo e voltamos na sequência. Até daqui a pouco.
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2: A vida em sociedade é difícil e apresenta vários desafios. Conviver com quem pensa diferente, aceitar e respeitar quem faz opções de vida diferente da nossa, caminhar junto apesar do jeito que marca a vida de cada um. A inveja, a indiferença e diferentes formas de violência são algumas ameaças que precisam ser superadas se quisermos viver como Jesus deseja. Vós sois todos irmãos e irmãs. Entreguemo-nos a Maria, pedindo que nossa disposição à escuta da palavra e caminhar com nossos irmãos abra nosso coração para o amor, o acolhimento, perdão e a reconciliação. Que desça sobre você e a sua família a bênção de Deus Todo-Poderoso, Pai e Filho e Espírito Santo. Amém.
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esse é um carinho que faz bem pra gente, né? Que bom saber. De fato, nós temos uma programação cheia de bons pensamentos, de evangelização, de informações, de sintonia com a nossa igreja no Brasil. Isso é muito importante. Então, nós gostaríamos de agradecer vocês que estão aqui junto conosco. E agora, nesse segundo bloco, como eu tinha explicado quando nós iniciamos o programa, nós temos o início de uma nova dinâmica onde a gente passa a responder as questões que vocês nos enviam. Isso dizendo porque se trata também de um programa interativo. E você pode participar do programa 67 99347 0532, é o número do nosso telefone. Você pode participar, tá? Então, manda aí sua pergunta, seu esclarecimento, sua consideração. E vamos agora para a pergunta do Carlos Augusto. Carlos Augusto esperou um pouquinho aí, mas chegou a hora. Ele trouxe uma pergunta, como se diz, né, Carlos Augusto? Um textão. O Carlos Augusto mandou um textão para a gente, mas que coisa boa. Muito, muito bacana o que ele traz, porque é algo que muita gente vai entrar em sintonia. Eu tenho quase certeza disso, que muita gente vai entrar em sintonia com o que o Carlos Augusto está trazendo para a gente. Ele provavelmente viu a reprise de manhã, ele nos saúda dizendo bom dia, retribuo essa saudação. Quem está vendo à tarde, boa tarde. Quem está vendo à noite, boa noite. Bom dia. Depois de nos saudar, ele pergunta o seguinte: onde está na Bíblia a frase "a caridade é o vínculo da perfeição"? Minha dúvida é como ter esse amor, amor a Deus e aos irmãos, porque até as pessoas que amamos nos fazem mal. Digo de todos, como amar sem distinção, amor cristão? Estava assistindo o vídeo do padre Paulo Ricardo e dizendo que o segredo de Santa Teresinha é o amor. Talvez esse é o segredo da santidade. Pois Jesus diz: amar a Deus sobre todas as coisas. Amai-vos uns aos outros assim como eu vos amei. Aí o nosso caríssimo Carlos Augusto traz a citação de João 15, capítulo 15, versículo 12. Como disse uma beata da família carmelitana: só peço o amor para amar. Jesus também diz: amai vossos inimigos. E como é difícil. Concordo, Carlos Augusto. Às vezes até as pessoas que amamos acabamos traindo. Talvez porque trazemos feridas que não são curadas, mas só Deus pode perdoar e curar essas feridas. Sei que o Espírito Santo é o próprio amor. E que belo Espírito que desce na carne apodrecida e renova todas as coisas. Escreve muito bem você, Carlos Augusto. Faz renascer o homem velho e traz o homem novo em Deus. Eu, Carlos Augusto, quero ser esse homem novo que ama. Sei que para crescer no amor, preciso crescer na vida de oração. Só pedindo posso receber essa graça. Gente, eu falei que muita gente ia se sentir representada nessa pergunta, que também é uma partilha, que é uma prece, Carlos Augusto. Você termina numa bonita prece, pedindo a Deus que lhe dê a graça de amar nesse nível agápico, nesse nível cristão de amor. E é importante também porque o Carlos Augusto aqui, gente, ele não nega que nós temos muitos obstáculos a viver esse amor cristão, sobretudo quando nos deparamos com aqueles que nos fizeram o mal, ou que por vezes nós também fazemos o mal, porque ele diz que infelizmente até as pessoas que nos amam por vezes nós traímos. É uma constatação dura o que o Carlos Augusto está trazendo aqui, mas é real, né? Gente, muito bonita a sua pergunta, Carlos Augusto, porque toca uma dificuldade muito humana, uma realidade muito próxima de todos nós, que está presente na questão: como amar quando fomos feridos? Ou melhor dizendo, como amar quando... como continuar amando
quando fomos

0: feridos? É uma pergunta importante. E aí a gente precisa entender, por um lado, o que que Nosso Senhor quis dizer com esse amor aos inimigos, onde nós percebemos aqui que se trata de um teste de maturidade, ou para perceber que o amor é cristão quando ele também não é negado a quem não corresponde ao amor, a quem não só não nos ama, mas por vezes nos faz o próprio mal. Olha, a primeira coisa que eu gostaria de dizer, que na verdade já fizemos uma premissa, né, embutida aqui nessa dificuldade bastante humana nossa, que eu diria no início, como amar quando fomos feridos, né? Quando fomos feridos. Dito isso, eu gostaria de dizer ao Carlos Augusto, nesse início, gente, que Carlos Augusto e os demais, Deus em Cristo não está nos pedindo um sentimento impossível. Não é isso, tá? Jesus não nos pede um sentimento impossível. Porque se ele está nos pedindo, também faz sentido que você termine essa questão que você nos traz, Carlos Augusto, pedindo a Deus a graça de amar como Cristo nos pede. Porque também isso tem que ser pedido, tem que ser suplicado. Quando Cristo diz: amai os vossos inimigos e orai por aqueles que vos perseguem, esse texto está lá em Mateus 5, versículo 44, veja que amar não significa necessariamente sentir carinho. Nós estamos confundindo muito amor, ou reduzindo amor à área sentimental. Cuidado. Gente, quem fez isso foi o século 17 e o século 18. Associou o amor ao romantismo. Não era assim, tá? Vamos com calma. Amar não significa necessariamente sentir carinho, simpatia, não, ou vontade de conviver com quem nos fez o mal. Nós podemos dizer, meu caro Carlos Augusto, meu irmão, que na linguagem cristã amar é querer e buscar o bem do outro diante de Deus. É querer e buscar o bem do outro diante de Deus. Gente, isso mesmo quando o nosso coração está machucado. Quando está machucado. Por isso, às vezes, o primeiro gesto de amor possível é exatamente o que o telespectador, que o Carlos Augusto, nos fala, menciona no seu texto. Rezar pela pessoa que nos feriu. Você consegue rezar pela pessoa que machucou você? Então, esse é um primeiro passo que vai abrindo ou vai nos dando a força que não temos no caso do amor ao inimigo, ou do amor àquele que nos fez o mal, aquele que nos feriu, porque aqui nós estamos percebendo que a força desse amor não encontra limites, nem mesmo quando eu catalogo ou eu etiqueto uma pessoa. E a gente nunca deve etiquetar alguém, mas para dizer, mesmo quando eu classifico alguém como meu inimigo, porque me fez mal, tá? Veja que talvez eu ainda não consiga abraçar essa pessoa. Não gostaria nem de vê-la nesse primeiro momento. Os meus sentimentos estão o quê? Confusos, muito misturados com raiva. Não quero nem ver, quero distância. Gente, o que está agindo aqui num primeiro momento no mundo dos sentimentos? Eu vou dizer uma coisa para vocês, algo absolutamente normal. Gente, quem é que leva um coice e sai sorrindo? Não é normal. Você levou um coice de uma mula, você olha para a mula e diz: muito obrigado, senhora mula. Gente, é um sentimento de autodefesa. A raiva não é aqui em primeiro lugar uma coisa ruim. Ninguém gosta de ser traído. Ninguém gosta de ser machucado. Não está bem a pessoa. Qual que é o nome de pessoa que busca sofrer? Já é uma doença. Masoquismo. Não é normal a gente gostar de ser ofendido. Não é normal a gente gostar de ser pisado, ser traído, ser enganado. Então, gente, a primeira coisa que vem é um sentimento de raiva. Poxa, acontece muito isso. Eu vou explicar para vocês um caso bem corriqueiro. Já aconteceu muitas vezes na minha vida de padre. Tá para começar a missa, vem uma senhora desesperada na sacristia porque quer conversar com o padre. Padre, rapidinho, eu preciso fazer uma confissão. Eu preciso saber do senhor. Eu tô querendo enforcar o meu marido. Nós brigamos no caminho para a igreja. E agora, o que eu faço? Dá tempo de uma confissão? Ou eu posso comungar? Vocês estão percebendo que isso pode acontecer? Olha, esse sentimento que você tem agora é normal. Então, depende se você pode comungar. Essa raiva que você está sentindo agora por causa da ofensa sofrida, que é natural, se você está disposta a conversar com esta raiva, acolher esta raiva e num determinado momento pedir para ela assim, olha, os meus valores estão acima daquilo que eu também sinto. E num determinado momento você vai pegar o caminho de volta para casa. O que é o caminho de volta para casa? O caminho de volta que é o perdão. Você está dizendo, claro, eu vou perdoar. Imagina, até porque como é que a gente vai conviver? Não se trata de uma coisa muito grave. Enfim, vocês estão percebendo que por trás dessa pergunta, eu estou com raiva, eu posso ir comungar? Pode. Pode se você, quando eu falo assim, quando você receber a visita da raiva, em média, ela não pode passar mais do que 3 dias no seu coração, tá? Já dizia meu avô, visita é igual peixe, depois de 3 dias começa a cheirar mal, né? Essa era uma expressão que meu avô usava, mas gente, peixe não precisa chegar nem 3 dias para cheirar mal, né? Mas esse sentimento de raiva, você tem que conversar com ele. Você não pode sufocar a raiva, você foi magoado, você foi machucado, ou machucada. Está ferido. Então, agora, eu cristão, conversei com os meus sentimentos, acolhi, poxa, que chato, né? Que desagradável. Aí passou um tempo, eu digo assim para minha raiva, eu já acolhi você, eu já me integrei. Claro, gente, que eu estou dizendo isso assim de maneira, na vida concreta isso não acontece assim, ó, agora vem, agora aquilo, não, né? Nesse momento, você está com raiva. Ah, você vai dizer para o Senhor que você vai receber dentro de você. Não estou com raiva? Você está com raiva. Você quer pegar ele e enforcar ali, né? Você está chateado. Então, gente, não tem problema porque você não decidiu deixar de amar porque você está com raiva. Porque a raiva aqui é um sentimento de autodefesa natural. Repito, não é normal a gente ser pisado e gostar. Tanto é verdade que muitos, desculpe trazer um caso tão, tão drástico, em muitos feminicídios, a mulher foi avisada inúmeras vezes e ela sempre tentou o quê? O acreditar que, o contornar a situação. Então vocês estão percebendo que mesmo diante, muitas vezes vai criar na pessoa uma dependência daquele sofrimento. E você sabe como que isso acontece muito, gente? Eu tenho casos muito concretos que eu já trabalhei na minha vida pastoral que me deixou sempre muito entristecido, mas tem um denominador comum. Muitas vezes a mulher aceita um relacionamento tóxico porque ela veio de um pai tóxico. Ela conviveu com isso dentro da própria família. O que que ela fez? Ela normalizou isso. Ela acha que é normal. Gente, e aí aqueles casos em que alguém se intromete, e depois os dois lá estão sobre beijos e abraços e o ruim é você. Então, não é normal a pessoa que está apanhando, que está sofrendo, que está sendo humilhada, que está sendo psicologicamente subjugada, e ela continuar nessa situação. Esta pessoa está precisando de ajuda psicológica urgente para dizer o quê? Que isso não é normal. Você foi pisado, você tem que sentir raiva. Só que aqui, lembrando, o amor não é só um sentimento. Aqui, Carlos Augusto, eu vou trazer uma coisa muito prática. O amor é uma decisão. Esses tempos eu encontrei, volta e meia, eu deixei na minha galeria de fotos uma foto em que um casal de idosos, né? Eles brigaram. E a foto é muito bonita, assim, porque ele está emburrado com ela, eles provavelmente brigaram. Ele, o vovô e a vozinha estão sentados no banco da praça. Ele está com um guarda-chuva assim, do lado, segurando para ela, enquanto a chuva cai sobre ele. Vocês estão percebendo? De manhã, aconteceu uma coisa chata, desagradável no dia anterior, mas você é aquele esposo que todo dia levanta para fazer o café para sua amada. Você vai deixar de fazer o café para sua amada de manhã porque você está chateado com ela? Não. Sabe por quê? Porque isso é amor. Amor é também amar quando o sentimento de raiva está presente. Você continua amando, você está com vontade, na verdade, de olha, ai, que vontade de mandar você para aquele país, né? Não é assim? Mas você não vai abandonar a pessoa, você vai continuar amando, porque amor não é só sentimento. É preciso do mundo dos sentimentos para falar de amor, mas o amor não se enclausura somente no mundo dos sentimentos, né? Dito isso, é importante perceber que o caminho do perdão leva tempo, que é a outra face agora do amor. Quando é que a gente fala em perdão? Quando uma vez que eu fui ferido, quando uma vez que eu recebi uma ação contrária àquilo que eu espero, àquilo que eu mereço, mas eu nem por isso vou deixar de amar. Então, como é que eu faço? Aqui eu começo uma nova estrada, que é a estrada do perdão. O que que o perdão faz? O perdão devolve ao amor a sua plenitude. E não estou dizendo do outro. E não estou dizendo que o outro não errou, porque o perdão se dá quando tem um erro. Eu só perdoo se me ofendeu mesmo. Então, o perdão não é avalizar que você pode de novo me ferir. O perdão é dizer: o meu amor continua presente mesmo depois de você, né, não ter cumprido. Mas aqui, claro que eu não estou falando já de situações como violência, de situações que colocam em risco. Eu estou falando dos conflitos cotidianos de uma vida. Não dá para pensar um casal que não chega a momento, tem dias que você fica com raiva um do outro. Gente, essa família margarina não existe, me desculpa. Essa família Doriana de manhã é bonito lá na propaganda, é lindo. Mas a vida real, não. E quantas vezes você, mesmo com sentimento de raiva, fez as mesmas coisas que você fazia antes pela pessoa que você ama? Então aqui é normal que o caminho do perdão ofereça o quê? A pacificação, o retorno da paz. Porque o perdão, em primeiro lugar, é algo para a gente. Então, quando eu falo em amor aos inimigos, eu estou querendo dizer que eu não amo a ofensa. Eu amo quem ofendeu. A ofensa não, tá? A ofensa a gente não pode amar, porque isso aqui é problema de saúde mental. Vamos para o nosso intervalo e voltamos na sequência. Vamos retornar aqui na questão do Carlos Augusto. Já já retornamos.
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0: Depois deste breve intervalo, nós estamos de volta aqui trazendo a questão que o Carlos Augusto nos apresentou, falando que ele quer amar como Cristo nos pede, apresentou dificuldades para isso, e com certeza o texto que o Carlos Augusto, a questão que o Carlos Augusto trouxe para nós é muito atual e muito humana. E eu estava dizendo que, em primeiro lugar, quando a gente perdoa, a gente está querendo dizer, nesse sentido, ou antes de perdoar, quando a gente reza pelo outro, embora ainda não queira ter o outro diante de mim, porque eu estou com raiva, estou sentido, eu estou magoado, estou triste, não quero abraçar, não quero tocar, não quero ver. Mas quando eu digo que eu apresento essa pessoa diante de Deus, né? Eu falo assim: Senhor, eu entrego essa pessoa que me magoou, porque veja, o que você não pode aceitar? A ofensa. Mas quem ofendeu, às vezes é uma pessoa que você ama. E aí, nós estávamos aqui nos bastidores, no intervalo, o Rafael aqui dizendo que ele acha que ele precisa mais de 3 dias para conseguir fazer passar essa... Claro, gente, aqui eu falava um pouco dessas situações circunstanciais, os conflitos do cotidiano. É óbvio que feridas profundas requerem um esforço psicológico, mental e uma fé muito grande. Porque eu falo que a nossa natureza humana é a natureza do se vingar. É a natureza que a vingança, o pensamento de que a vingança é um prato que se come cru. O perdoar é, em certo sentido, próprio do universo divino, e por isso que a gente precisa de força divina. Então, tá certo, Carlos Augusto, quando termina a questão que ele trouxe para nós hoje, pedindo: Senhor, me ensina a amar desse jeito, me ensina a amar desse jeito. Achei muito bonito, por sinal, o Carlos Augusto escreve muito bem, né? Olha, gente, rezar pela pessoa que nos feriu já é um primeiro passo. Por quê? Repito, porque eu ainda não consigo abraçá-la, eu não quero estar perto dela ainda, a lembrança ainda está doendo. Mas eu posso dizer: Senhor, eu lhe entrego essa pessoa. Eu não quero... O que eu estou dizendo com isso? Ao rezar por uma pessoa que me fez um mal, eu estou dizendo que isso é amor. Eu estou dizendo: eu não quero que o ódio tome conta de mim. Vocês estão percebendo, gente? Raiva sufocada. Por que o padre falou que vocês têm que conversar com a raiva? Porque raiva sufocada vai virando ressentimento, e lá pelas tantas vira o ódio, vira o rancor, e isso nos adoece. Tem muita gente que adoeceu porque não soube dialogar com sentimentos contrastantes. Raiva, conversa com ela, convida a raiva para sentar. Por que você está sentindo raiva? Gente, eu não sou psicólogo, eu não sou um terapeuta, eu tenho estudo orientado para o aconselhamento pastoral, então eu preciso de uma parte de psicologia no meu processo de formação filosófico-teológica. Mas eu não sou um terapeuta, mas esse é um elemento que todos nós temos já como um senso comum. Não adianta ignorar os sentimentos que a gente tem. Por quê? Porque somos seres vivos. O sentimento não é ruim. Estou repetindo: raiva é um sentimento de quem tem uma autoestima normal. Levou um coice e vai estar sorrindo. Como está sorrindo? Você foi ofendido, você foi magoado. Mas aqui há uma distinção entre o tipo de ofensa e tudo aquilo que significa aquela pessoa que lhe ofendeu. Porque, gente, o próprio Carlos Augusto coloca aqui: às vezes até as pessoas que nós amamos acabamos traindo. Não é só o outro que nos trai. Quantas vezes nós, infelizmente, mentimos para as pessoas que amamos? Então vocês estão percebendo que a gente precisa... O ódio não pode tomar conta de mim. E aqui, Carlos Augusto, continuando na questão que ele traz no nosso bate-papo aqui, que está muito bacana hoje, há também uma distinção que precisa ser feita aqui, Carlos Augusto e caros telespectadores. Gente, perdoar não significa dizer que o mal não aconteceu. Já disse isso um pouco no bloco anterior. Perdoar não significa dizer que o mal não aconteceu.
4: nem permitir que continue acontecendo.
0: Não, senhor. Não, senhora. Perdoar não é permitir que o mal causado continue.
4: Não, tá? O cristão pode perdoar, o cristão deve. Mas ao mesmo tempo, o cristão precisa estabelecer limites.
0: Gente, me desculpa. Vamos falar bem sério aqui. Você levou uma coisa de uma mula, porque você estava atrás dela. Você vai ficar ali? Tem que estabelecer limites. Tem que estabelecer limites. O respeito que eu dou ao outro, o respeito que eu tenho por mim também. É duplo. É vai e vem, né? Gente, agora, em situações graves, eu, por exemplo, vou dizer para vocês que a gente precisa, inclusive, procurar justiça. Quando a integridade física, a integridade psicológica de alguém está em risco, às vezes nós vamos ter que procurar até a justiça, tá? Aqui é claro que nós estamos falando em situações graves. Jesus, mas não esqueçamos, Jesus manda amar o inimigo, mas cuidado, não manda transformar novamente a pessoa em íntima, aquela pessoa que está me fazendo mal. Não, uma coisa é uma coisa, outra coisa é outra coisa. Amar o inimigo não significa permitir que o inimigo continue lhe fazendo mal. Isso é burrice, na melhor das hipóteses. Você continua com a fonte, com a causa dos males. Então, não pensar que o amor que Jesus pede aos outros significa manter a situação de ofensa, manter o mal que foi causado. Eu diria que o antigo catecismo dizia uma coisa muito importante para nós: evitar ocasiões de pecado. Você não pode permitir ao outro que ele de novo mostre sua face mais ruim, porque ele também vai ser cobrado por Deus pelo mal que ele faz. Então, gente, Jesus manda amar o inimigo, não manda transformar novamente a pessoa em pessoa íntima. Alguém que está fazendo mal para você, está lhe fazendo mal. Gente, perdão é uma coisa, reconciliação, nesse sentido, não são necessariamente a mesma coisa. Eu lhe perdoo, mas eu não quero continuar predisposta ao mal que você me causa. Enquanto a pessoa não mudou, enquanto a pessoa não lhe dá garantias, por que você vai continuar alimentando o mal que a pessoa lhe causa? Então, não dá. A reconciliação aqui, às vezes, não é mais possível. Não é mais possível. Vai se ferir mais ainda. A pessoa não vai conseguir dar um passo, né? E tem situações em que eu digo assim, com muita dor no coração, que a esposa tem que dizer para o esposo: se você não fizer um tratamento, e pode dizer com toda franqueza, porque eu já vi muita mulher fazendo isso, né? Eu amo muito você, e por isso mesmo eu digo, você precisa de um tratamento. Você precisa de ajuda. Então, enquanto você não fizer esse tratamento, eu vou para casa do meu pai, da minha mãe. Prudência. Por que você vai continuar num ambiente que vai continuar lhe causando o mal? É óbvio que eu estou falando aqui, gente, de situações já graves, drásticas, tá? Mas que vale, em certo sentido, para todas as situações. Ninguém pode se acostumar com ser pisado. Ninguém pode se acostumar com ser humilhado. Isso ninguém se acostuma, gente, tá? Eu posso iniciar um caminho do perdão no meu coração? Deve, o cristão deve. Agora, a plena reconciliação exige também as condições para reconstruir a relação, especialmente, por exemplo, a verdade, o arrependimento, a mudança no caso de uma ofensa grave. Não tenho garantias de que a pessoa mudou, por que que eu vou continuar? Então, a reconciliação plena tem algumas exigências, olha, tá? A verdade, o arrependimento sincero e a mudança. Gente, e aqui eu diria, né, de modo especial ao Carlos Augusto e aos demais, que aqui nós tocamos num ponto muito belo,
4: quando fala do Espírito Santo, porque o Carlos Augusto trouxe a questão do Espírito Santo. São Paulo nos ensina que o amor de Deus foi derramado em nossos corações pelo Espírito Santo que nos foi dado. Esse texto está em Romanos capítulo 5, versículo 5. O amor de Deus que foi derramado, né, em nossos corações. Gente, há situações em que humanamente nós dizemos assim, com toda a franqueza para Deus, eu não consigo perdoar. Eu já ouvi muita gente falando isso, padre, eu não consigo perdoar. Eu sempre digo admissão, essa admissão, eu não consigo perdoar, a pessoa que é cristã, ela está traduzindo, a ferida foi muito profunda e é muito exigente para mim, eu não tenho forças nesse momento. Mas uma pergunta que eu faço na sequência, você deseja começar um caminho? Ainda que demore, gente, às vezes um perdão... Às vezes um perdão, vocês não vão se assustar com o que eu estou dizendo. Ela leva 2, 3 anos. Tá? Eu acompanhei um caso de uma reconciliação de um pai com um filho, gente. 10 anos. Não se falavam. E é um choreiro. Vocês estão entendendo? Tem que haver a obra do Espírito Santo também. Não dá para deixar só para nós. Não dá. A gente não dá conta. Muitas vezes a gente não tem forças. Por isso que eu acho bonito o posicionamento do Carlos Augusto aqui. Eu quero, mas parece que eu estou tão distante dele. Mas ele não pode aparecer para nós, para o cristão, sobretudo aqui, como um sentimento, uma realidade impossível. Amar não é impossível. Com Deus, tudo é possível. Já diz a palavra de Deus, né? E aqui eu diria uma coisa muito importante. Há situações, Carlos Augusto, em que quando eu digo não consigo perdoar, eu entrego para Deus também esta fraqueza, esta fragilidade. Gente, a resposta cristã não é fingir que nós conseguimos, não é fingir que é fácil perdoar. E aí a gente pode rezar, recorrer a Deus, Espírito Santo, eu ainda não consigo, mas eu quero perdoar, trabalha o meu coração. Essa é uma oração muito importante para fazer, né? A própria oração vai fazendo um caminho dentro da gente. Primeiro eu rezo talvez com dificuldade, depois peço que Deus cure as minhas feridas. Pouco a pouco eu deixo, né, de desejar o mal àquela pessoa. Começa por aí. Por enquanto eu já consegui não desejar o mal para ela. Eu já consegui não desejar vingança para ela, tá? Olha só que bonito. E um dia, talvez, eu consiga realmente desejar-lhe o bem. Gente, isso já é a graça de Deus transformando o coração. Porque num primeiro momento a gente quer vingança. Primeiro passo, superar o espírito de vingança, do ódio. Depois, aos poucos, eu consigo até desejar o bem para esta pessoa, né? E eu faria apenas uma pequena correção nessa frase final que você colocou. Em vez de dizer quero ser esse homem novo que ama, né, quero ser, não é um eu aqui, né, em vez de dizer quero ser esse homem novo que ama, né, como se dependesse exclusivamente do nosso esforço, do meu esforço, mas a gente entendeu que o Carlos Augusto não quis dizer isto nesse sentido, né, ele está pedindo, admitindo a incapacidade de amar e pedindo forças àquele que é fonte do amor. Então, Senhor, faz nascer em mim um homem novo, capaz de amar com o amor que vem de ti. Faz de mim, Senhor, um homem novo, capaz de amar com aquele amor que vem de ti. Gente, porque a santidade não consiste em não ter feridas. Não consiste em não permitir que as nossas feridas, por exemplo, às vezes determina a forma como a gente vai tratar o outro. Às vezes a gente até se estranha no modo de tratar o outro. Por quê? É o orgulho ferido, é a ofensa que ainda está gritando dentro do coração, é a dor. É? Tratado igual um cachorro. O que a gente não pode fazer é entrar na mesma dinâmica da ofensa, porque lá pelas tantas nós nos tornamos absolutamente iguais e daqui a pouco nós estamos nos matando. Não dá para seguir nesse caminho. Então, não pensar que a santidade consiste em não se ferir. É impossível, gente. A gente fere, a gente é ferido. Por isso que no Pai Nosso, que é uma oração que o cristão faz cotidianamente, tem dia, perdoai-nos as nossas ofensas. Por quê? Porque é cotidiano, gente, uma palavra fora de lugar.

lugar, né? A gente machuca as pessoas, né? Mas não podemos permitir que as nossas feridas determinem para sempre a maneira como nós vamos tratar os outros, ou o outro, né? E talvez seja justamente aí que nós compreendemos o sentido mais profundo da cruz, né, Carlos? O sentido mais profundo da cruz. Jesus não somente ensinou: amai os vossos inimigos. Na cruz, diante daqueles que o perseguiam, que o feriam, rezou: Pai, perdoa-lhes. Por isso que a gente busca forças nele. É? Pai, perdoa-lhes. Portanto, aquilo que Cristo pede, Carlos, ele mesmo viveu primeiro. E, nesse caso, nos oferece o seu Espírito. O seu Espírito, para que nós também possamos aprender a viver e a amar com ele. E para concluir essa parte, até porque foi uma, como eu lhe disse, Carlos Augusto, foi uma questão muito importante que você trouxe para nós, né? Uma consideração final nesse momento do programa, eu diria que o perdão cristão muitas vezes começa antes de sentirmos a vontade de perdoar. Quase sempre, gente. A vontade de perdoar é uma decisão. E às vezes essa decisão vem antes. O sentimento de raiva ainda está presente, tá? Vou repetir, o perdão cristão muitas vezes começa antes de nós sentirmos vontade de perdoar. Muito antes, né? Começa quando? Quando, mesmo feridos, nós entregamos a Deus aquilo, aquele que nos feriu, e pedimos: Senhor, não permita que a dor se transforme em ódio dentro de mim. Não deixar as forças do mal dominarem sobre nós. Chegando ao final desse programa Respostas, Deus abençoe você, Carlos Augusto, todos vocês que estiveram conosco, e sobre vocês nós vamos invocar a bênção de Deus por intercessão de Maria Imaculada. O Senhor esteja convosco, Ele está no meio de nós. Que pela intercessão de Maria Imaculada desça sobre você, sobre sua vida, sobre sua família, seus projetos e sonhos, a bênção de Deus Todo-Poderoso. Pai e Filho e Espírito Santo. Amém. Que alegria! Obrigado pela sua companhia. Continue aqui pela TV Imaculada. Saúdo a todos na espera que o bom Deus nos permita um reencontro. Até lá. Salve Maria Imaculada. Tchau!

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2: Um grande abraço, pessoal da TV aí em Campo Grande, você que está aí em Campo Grande, os profissionais da TV, você que está acompanhando pelo radinho aí na parte rural, né? Aí na parte rural, os feirantes também que acompanham a nossa programação, e você é o nosso convidado. Nosso convidado a fazer parte desta família. E também, nós gostaríamos de rezar hoje a poderosíssima. Eu digo, quando eu falo que é poderosíssima, é mesmo, porque as pessoas receberam bênçãos e graças e milagres através dessa oração. Então tem muita gente reclamando, né? Fala, Denis, olha, eu estou tendo muitas provações, eu estou tendo muitos desafios, a vida está cada dia mais complicada para mim. Mas hoje, você que está se sentindo, assim, muitas vezes é fraco, pequeno, hoje nós teremos a poderosíssima oração de Nossa Senhora da Guarda. É, Nossa Senhora que guarda constantemente a sua vida. Então hoje, a poderosíssima oração de Nossa Senhora da Guarda. E você pode deixar as suas intenções no 989043747. Vamos saber também, o título, são mais de 1000 títulos de Nossa Senhora. E hoje, dia de Nossa Senhora da Guarda, ela vai te guardar, vai te livrar aí das provações. E quantos livramentos que nós tivemos, né? Através de Nossa Senhora. Hoje, dia de Nossa Senhora da Guarda, que além do seu anjo da guarda, guarda você. Então, daqui a pouquinho, nós teremos também os escritos de São Maximiliano Maria Kolbe, finalizando este mês de agosto. 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E você sabe que nós temos que abrir o nosso coração para ser guardado, para ser protegido por Nossa Senhora e o nosso santo de devoção. Tudo começa como? Com a oração. Né? Tem pessoas que dizem, ah, eu não estou recebendo nada, mas você está rezando? Você rezou? Você está rezando a cada dia? Tudo começa com a oração. Então hoje, nós vamos sempre, né, no nosso programa Encontro com Maria, em sintonia apresentando o Encontro com Maria, a oração é muito importante. Então vamos abrir o nosso coração, tirar as preocupações, tirar a, muitas vezes a tristeza, a preocupação, a negatividade para este momento de oração. Preparando o nosso coração para daqui a pouquinho a oração poderosíssima de Nossa Senhora da Guarda. Então vamos abrir o nosso coração e em oração iniciemos. Em nome do Pai, do Filho e do Espírito Santo. Amém. Peçamos neste momento a presença do Espírito Santo em nós. Vinde, Espírito Santo, fortalecei a todos nós que estamos nos sentindo fracos. Espírito Santo que recebemos no nosso batismo, peçamos neste momento também a proteção da esposa do Espírito Santo, que é Nossa Senhora, que hoje vamos saber conhecer sobre Nossa Senhora da Guarda. Ó Espírito Santo, nos fortaleça, que muitas vezes nos sentimos fracos na nossa caminhada. E gostaríamos neste momento de agradecer. Agradecer pela presença de Nossa Senhora em nossa vida. Com vários títulos, mas a mesma Mãe de Jesus, que ao ser visitada pelo anjo, se tornou o templo vivo, a esposa do Espírito Santo. Gostaríamos de agradecer a sua presença, ó Mãe. Agradecer por este mês de agosto, mês de São Maximiliano Maria Kolbe, que diz que para vos conhecer, devemos estar de joelhos pedindo ao Espírito Santo. Agradecemos, ó Mãe. Agradecemos pelos pais aqui na Terra. Agradecemos pela presença do nosso Pai, o Pai da Terra, que muitas vezes não está conosco fisicamente, mas está intercedendo por nós junto a vós, ó Mãe. Os pais de família, os pais que muitas vezes sofrem para levar o pão de cada dia para as famílias. Agradecemos, ó Mãe. Agradecemos aos nossos pais, que nos levou, logo pequenos, à pia batismal para receber o Espírito Santo. Agradecemos a São Maximiliano Maria Kolbe, que diz que só o amor constrói. Que esse amor possa permanecer no nosso coração, na vida diária. Na vida diária que muitas vezes deixamos do lado a organização da nossa vida social, da nossa vida familiar. E vamos agradecer a esposa do Espírito Santo, que hoje vamos conhecer, que nos protege e nos guarda. Ave Maria, cheia de graça, o Senhor é convosco. Bendita sois vós entre as mulheres, bendito é o fruto do vosso ventre, Jesus. Santa Maria, Mãe de Deus, rogai por nós, pecadores, agora e na hora de nossa morte. Amém.

0: gerados pela Imaculada. Como é bom saber que nós temos uma protetora. Nós temos Nossa Senhora intercedendo por todos nós. E hoje nós vamos ficar sabendo sobre Nossa Senhora da Guarda. É o título de Nossa Senhora. Tem muitas pessoas que falam assim, Denis, eu gosto de Nossa Senhora das Candeias, gosto de Nossa Senhora Aparecida, Nossa Senhora de Częstochowa, mas é a mesma Nossa Senhora que se apresenta na linguagem do seu povo. Então hoje é Nossa Senhora da Guarda, que confirma a guarda, confirma que ela está junto de nós. Então você, meu irmão, minha irmã, pode deixar as suas intenções, que nós teremos a poderosíssima oração de Nossa Senhora da Guarda. Quantas pessoas tiveram livramentos através de Nossa Senhora da Guarda? Então você que está aí preocupado, você que vai fazer uma viagem, vai fazer algo desafiador, reze para Nossa Senhora da Guarda. Reze, porque Nossa Senhora está te guardando a cada dia. E agora eu gostaria de convidar você, meu irmão, minha irmã, você que acompanha, é você aí, isso, você pela TV, eu quero falar com você agora. 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E agora, eu gostaria, você, meu irmão, minha irmã, vamos saber sobre o pensamento de São Maximiliano Maria Kolbe. Porque São Maximiliano nos convida. Hoje, nós estamos aqui pela Rede Imaculada de Comunicação, graças a São Maximiliano Maria Kolbe. Então, você que tem os escritos, você pode acompanhar na página, página 233, escrito 149. São Maximiliano diz: para os frades neo-vestidos, Grodno. Queridos frades que acabam de receber o hábito, todavia, não devemos ter medo de nada, pois podemos e devemos vencer. Mas como? Vou dizê-lo em poucas palavras, não confiando nenhum pouco em nós mesmos, e oferecendo-nos completamente, juntamente com todas as tentações e as nossas dificuldades, à Imaculada. Certamente, seremos sempre vitoriosos. É evidente que também nós devemos fazer o possível para não cair. A Imaculada não pode abandonar os seus filhos. Escritos de São Maximiliano Maria Kolbe. E São Maximiliano nos convida e diz: não devemos ter medo. Não devemos ter medo, como em Guadalupe, Nossa Senhora disse a São Juan Diego. Por que você está com medo? Eu sou a sua mãe, eu sou a Imaculada. E São Maximiliano, nesse escrito, diz também que não vamos vencer pela nossa força. Não vamos confiar na nossa força. Não vamos, muitas vezes, né, nós temos aí o dito popular, não confiamos em homens, mas sim confiar em Deus. Consagrar a nossa vida a Deus. Então, São Maximiliano está dizendo, muitas vezes confiamos na pessoa, somos decepcionados. Mas a Imaculada nunca nos decepciona. A Imaculada e São Maximiliano Maria Kolbe não nos decepciona. Então você, meu irmão, minha irmã, hoje nesse escrito, fortaleça. Primeiro, não tenha medo. São Maximiliano diz, não devemos ter medo. E Nossa Senhora, né, está falando, por que você está com medo? Eu sou sua mãe, estou com você. E hoje ficaremos sabendo a origem do título de Nossa Senhora da Guarda. Ela está te guardando. Então você que vai realizar algum exame, né, diz, ah, eu tô com medo do exame não dar certo, eu tô com medo de não dar certo, eu estou com medo de muitas vezes até não receber aquilo que eu estou querendo. Mas meu irmão, minha irmã, consagre este projeto, esse exame à Nossa Senhora. São Maximiliano diz aqui, né? Em poucas palavras, não confiando nem um pouco em nós mesmos. E muitas vezes a pessoa fica negativa porque muitas pessoas fracassaram ou morreram através desses exames, ou não deu certo os projetos. Todo mundo fracassou, mas você não é todo mundo, meu irmão. Tenha fé em Jesus, tenha fé em Nossa Senhora, tenha fé na Sagrada Eucaristia. Tire esse medo aí, tire esse medo do seu coração. O medo só atrapalha. Então, você, meu irmão, minha irmã, o medo não é de Deus, não. Não. Quem tem Deus no coração não tem medo. Então vá, siga no seu caminho. Você que está borocochô, para baixo, pegue a sua cama e anda, levanta, renove a sua consagração à Nossa Senhora. Não tenha medo, tire o medo da sua vida e confie em Nossa Senhora, em Jesus e no Espírito Santo. Tenho certeza que bênçãos e graças vão surgir na sua vida. Ah, eu estou com medo de colaborar, estou com medo de usar essa parte financeira. Não, Deus provê, Deus proverá. A sua misericórdia não faltará. Então nada faltará na sua vida se você consagrar a sua vida a Deus, entregar a sua vida, a sua esperança a Deus. Não ao homem, mas a Deus, porque Deus tudo pode. Se Deus é por nós, quem será contra nós? São Maximiliano Maria Kolbe, o mártir da caridade, rogai por nós. E como é bom estar com você, meu irmão, com você, minha irmã. E o nosso WhatsApp já está à sua inteira disposição. 989-04-3747. Você pode deixar as suas intenções, você pode deixar aí o aniversariante. Eu vou mandar um abraço pro aniversariante de hoje, Leandro Barçan, um dos nossos colaboradores aqui. Leandro, um grande abraço para você, viu? Que está nas madrugadas da Rede Imaculada de Comunicação. Leandro, que Deus abençoe poderosamente você. Ele que é ministro extraordinário da Sagrada Eucaristia, né? Um grande abraço ao Leandro, Amanda, né? A esposa do Leandro, e que Deus abençoe, comemore esse dia, é o dom da vida. Vamos agradecer a Deus por estarmos vivos. Tem gente que fala assim, ah, Denis, eu vou agradecer o quê? Agradecer de estar vivo, né? Agradecer. Ah, Denis, está sol forte. Ah, graças ao sol, está secando a roupa do pessoal. Ah, Denis, está chovendo. Ah, essa chuva. Não, graças a essa chuva também, que nós devemos louvar a Deus. Então, tudo é momento de agradecer. E hoje o Leandro agradecendo o dom da vida. E você, meu irmão, minha irmã, pode deixar as suas intenções no 989-04-3747. Eu gostaria de fazer um apelo a você. Nós estamos somente 70% no último dia do mês de agosto. Precisamos de você. Tenho certeza que hoje nós vamos concluir com 100%. Porque você vai abrir o seu coração. Independente do tempo que você está conosco, faça o seu algo mais. Porque muitas pessoas receberam bênçãos e graças através da TV, através do rádio. Então agradeça. Tenho certeza que você teve o dia que ligou a televisão e viu uma mensagem que precisava. Ou você ligou o rádio e recebeu a bênção. Não vamos fazer igual aqueles povos, aquele pessoal que pedia na hora de agradecer. Não voltavam a Jesus para agradecer. Então a sua doação é muito importante para a evangelização, para desenvolver a evangelização. Gostaríamos de agradecer. Daqui a pouquinho nós vamos agradecer a presença dos nossos irmãos e irmãs aqui pela Rede Imaculada de Comunicação. Nós vamos ao pequeno intervalo? Vamos ao pequeno intervalo e daqui a pouquinho nós voltaremos aqui falando o nome das pessoas que estão agradecendo, viu? Falando o nome das pessoas que estão sintonizando Rede Imaculada de Comunicação. O Evangelho em primeiro lugar. Você, meu irmão, minha irmã, é o nosso convidado. Venha fazer parte dessa família. 4397-6500. Vamos ao pequeno intervalo agora? Vamos ao pequeno intervalo. Daqui a pouquinho a gente volta conquistando o mundo inteiro a Cristo pela Imaculada.
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0: Em sintonia, apresentando o encontro com Maria neste último dia do mês de agosto. Vamos fazer uma retrospectiva. Quantas bênçãos e graças você recebeu? E agradeça. Bênçãos financeiras, agradeça financeiramente também. Porque nós temos aí a missão de evangelizar, levar a paz, o amor e a alegria para as pessoas.

0: Financeiramente bem, agradeça. Esse é o momento de você evangelizar. É muito importante você evangelizar. O futuro a Deus pertence. Então vamos viver esse momento, né? O Kairós de Deus entregando a nossa vida. Tenho certeza que você não vai ficar doente, não. E vamos ouvir o áudio da Noêmia. A Noêmia está com a gente. Boa tarde, Noêmia.
1: Eu já fiz a minha contribuição mensal, essa estou
0: Certo.
1: fazendo em agradecimento, porque durante a oração do São Maximiano de manhã, eu tinha caído no tombo, estava com muita dor no ombro, muita mesmo, porque eu já tenho problema no ombro. E quando terminou a oração, meu braço estava todo bom, não estava doendo mais. Eu só tenho que agradecer e muito obrigado por vocês, por todos da rádio. Eu salve Maria Imaculada.
0: Salve Maria Imaculada, que maravilha! E a graça que ela recebeu, a Noêmia, aí por intercessão de São Maximiliano Maria Kolbe. E nós temos agora Andréia Conceição de Pernambuco. Boa tarde,
1: Boa
0: Andréia.
1: tarde, irmãos da Imaculada. Os milites, todos os ouvintes, eu peço oração por mim. André Conceição Tenório, peço proteção e livramento da Mãe Imaculada, pelo meu filho André Vitor Tenório, minha nora Sogavana, todos nós aqui em casa, família Tenório, todos nós aqui na minha vizinhança, amigos, e minha saúde, a saúde de todos nós, a paz, livramento, que Maria passa na frente. São Maximiliano Maria Kolbe, agora conosco, pela Santa Igreja. O Frei Sebastião, todos vocês, por todos nós, para São Miguel, cada um de nós, na minha vida, em todas as minhas situações e circunstâncias, que só Deus sabe. Pelos seus filhos e filhas, todo clero, e todos nós aqui, bairros, pela boca do meu destino. Para que Deus mande os anjos para nos socorrer nessa senhora viagem, passa à frente com o exército de batalha e São Miguel também.
0: Amém. Que maravilha, Andréia Conceição de Pernambuco, aí o seu testemunho. E a Maria de Lourdes de São Paulo tem também aí um testemunho.
1: Boa
0: Boa tarde,
1: tarde,
0: Maria.
1: Denis.
0: Boa tarde.
1: Peço oração pelo meu neto, minha nora, pelo neto Cauã, meu neto Léo. Minha nora foi fazer, ela tá grávida, foi fazer exame hoje, ultrassom, para saber se tá tudo bem com o neném. Que Nossa Senhora do Bom Parto ajude que ela esteja tudo bem, que ele esteja tudo bem. Deus passa também o exame nela e esteja tudo em paz. Amém. Denis, boa, salve Maria Imaculada.
0: Salve Maria Imaculada, que maravilha, né? A gente fica feliz de ouvir os testemunhos, de ver que os nossos irmãos estão abrindo o coração. Então vamos entregar nas mãos de Nossa Senhora, no Sagrado Coração de Jesus, os objetivos financeiros, a vida financeira de cada um dos nossos irmãos que estão abrindo o coração para colaborar com a evangelização. Vamos rezar neste momento, em nome do Pai, do Filho e do Espírito Santo. Amém. Pelas intenções, Senhor, de todos os colaboradores, as pessoas que estão abrindo o coração para evangelização, para que essa evangelização se desenvolva e progrida cada vez mais, para que possamos atingir muitos corações com a paz, o amor, a harmonia e a cura. Em nome de Jesus, que Nossa Mãe Santíssima, Maria da Esperança, Maria da proteção, Maria da guarda, a nossa mãe, esteja sempre conosco em nossa vida diária, familiar, social e religiosa. Ó Maria concebida sem pecado, rogai por nós que recorremos a vós, e por todos quantos não recorrem a vós, especialmente pelos inimigos da Santa Igreja, e por todos quantos são a vós recomendados. Amém. Como é bom estar conosco, e tem mais gente, a família está aumentando, a gente fica muito feliz quando a família está aumentando, né? Helena do Paraná, boa tarde, Helena.
2: Boa tarde. Eu não sei se é o Denis, eu esqueço o nome de vocês,
0: É o
2: que
0: Denis?
2: eu conheço tudo pelo nome na televisão, mas
0: É o
2: agora, quando eu
0: Denis,
2: estou
0: um beijo
2: nervosa,
0: no coração.
2: eu esqueci o nome, teu nome.
0: Denis, seu
2: Mas
0: criado, a seu dispor.
2: seja qualquer um de vocês, são muito queridos, muito abençoado. Eu
0: Amém.
2: quero pedir, então, pedir para Nossa Senhora dar

0: Por todas, Nossa Senhora, né? Nossa, que a minha nora vai fazer uma cirurgia. Ou já tá fazendo, não sei, porque eles moram em Curitiba e nós moramos aqui em Congonha. É longe para nós. Daí, estou pedindo oração por ela. Nossa Senhora da Rainha da Paz, Nossa Senhora todas Nossa Senhora, né? Vai, põe a mão na mão dos médicos, né? Que Jesus seja o médico e Nossa Senhora, a enfermeira seja Nossa Senhora, né?
1: Amém.
0: É a Helena aqui de Congonha.
1: Que maravilha! Olha, vamos rezar sim, viu? Nós vamos rezar pelas suas intenções. E já deu certo, porque o médico dos médicos está cuidando de você e de sua família. Eliane de Alagoas está com a gente. Boa tarde, Eliane! Boa tarde, Eliane. Pode falar. Pode falar. Eliane de Alagoas, que está conosco
2: Oi,
1: também.
2: Denis.
1: Oi!
2: Aqui é Eliane de Rio Lago.
1: Oi!
2: Gostaria de pedir oração para o meu esposo, José Esmer Picasso Eduardo, pela nossa irmã Naide de Ribeirão Pires, Dona Givaldete, Dona Soledade, Verônica Melo de Maceió, que estava muito nervosa hoje,
1: Certo.
2: e Cícera Guimarães de Maceió. E para todos os ouvintes, viu? Precisa muito de orações.
1: Certo. Muito bem, Eliane, vamos rezar sim. Rezar por todos os nossos irmãos e os familiares também. Crismélia de São Paulo está com a gente. Boa tarde, Crismélia.
3: Oi, boa tarde, Denis.
1: Boa tarde.
3: Denis, eu sou Crismélia aqui do Ermelino Matarazzo, Vila Robertina. Eu estou mandando a minha contribuição para nossa mãe Imaculada. Denis, aconteceu um erro quando eu fui pagar. Desculpa. Aconteceu um erro quando eu fui fazer essa contribuição. Eu falei um valor e a moça colocou outro valor. Cinco a mais, a menos, aliás, depois eu recompenso.
1: Muito bem, pode ser também, pode ser, vai depender da sua dedicação, viu? Isso é muito importante também. Então, você pode, e qualquer dúvida, você, meu irmão, minha irmã, pode entrar em contato com 4397-6500. Não importa a quantia, não. Não, não. O pouco com Deus é muito, o muito sem Deus é nada. Não adianta você colaborar muito e o coração não estar agradecido. Então, você sabe, meu irmão, minha irmã, o pouco com Deus é muito, o muito sem Deus é nada. Eu gostaria de comemorar também o pessoal que está tendo alta, né? Tem o pessoal que está aí no hospital já tendo alta. Igual eu disse, quando eu fiquei no hospital internado, a gente cria um ambiente de positivismo, a gente muitas vezes nem quer sair do hospital, que a gente cria uma família no hospital, né? Então, um grande abraço a você. Você vai ter que sair. Vai ter que sair que você rezou, você recebeu a graça. Então, agora tem que fazer o tratamento em casa. Então, estou comemorando também as pessoas que vão fazer tratamento em casa. Ô, Glória, né? Que bênção foi aí o pessoal que recebeu alta, né? Um grande abraço para você. Graças a Deus, graças ao pessoal da medicina, graças às suas orações. Então, parabéns a todos os nossos irmãos que estão recebendo alta neste momento e todos que vão para a cirurgia. Nossa Senhora está com você, o médico dos médicos está com você. Isso é só passageiro. Você vai receber bênçãos e graças. Aceite, né, em nome de Jesus e de Nossa Senhora, esse momento que você está vivendo. É o Kairós, é o tempo de Deus na sua vida. E quem está conosco também, a cada dia, é Nossa Senhora da Guarda. Vamos saber a história de Nossa Senhora da Guarda? Nossa Senhora que nos guarda a cada dia? Vamos lá. No dia 28 de agosto, dia de Nossa Senhora da Guarda, aquela que impulsionou São Luís Orione a amar, contemplar a Deus nos seus momentos de fraqueza e tormentos, nós vamos saber a importância de Nossa Senhora da Guarda. Vamos saber que Nossa Senhora nos guarda cada dia. Vamos saber que ela está sempre conosco. Nossa Senhora da Guarda, que nos guarda, que nos guia a cada dia. E Nossa Senhora, que principalmente diante da opressão do povo, este é o motivo pela qual queremos recordá-la. Foi no Alto Monte Figonha, em Gênova, que Nossa Senhora apareceu ao pastor Bento Pereto, em 29 de agosto de 1490. Foi ali também que o devoto e defensor da Virgem Maria, São Luís Orione, subia para venerá-la quase sempre a pé. Muitas vezes costumava chegar ao santuário ainda de madrugada e ali passava a noite em claro, passava a noite em oração, chegando a surpreender alguns sacerdotes do santuário. Quando se colocava diante da mãe, que tudo guarda, São Luís Orione, que sempre fora consciente da sua pequenez, enfrentar as dificuldades e os sofrimentos da humanidade, deixava-se ser guiado pela sua mão guardiã, a fim de aliviar as misérias humanas, como as atrocidades deixadas pela guerra e terremotos. Nossa Senhora dizia a ele: é vínculo de paz. O seu amor cura as feridas da alma, ajuda os seus filhos, inspira sentimentos de perdão, aproxima as almas de Deus e a salva. Para São Luís Orione, as romarias ao santuário de Nossa Senhora da Guarda mereciam um zelo todo especial. Por isso costumava levar milhares de participantes, sendo ele mesmo a alma dessas romarias que organizava, enfrentando canseiras, sacrifícios, para garantir aos peregrinos o maior sucesso espiritual. Preocupava-se sobretudo com os homens, jovens, mulheres, dando-lhes a oportunidade de se confessarem até altas horas da noite. Era Nossa Senhora que estava com ele, diante do sacrário, dos sacramentos que mudavam aquelas almas. Dizia ele: já o nosso santo São João Paulo II, pela ocasião da canonização de São Luís Orione, ficava estigmado pelo seu testemunho e chamou de pregador popular, confessor e organizador de peregrinações, de missões populares, presépios vivos, grande devoto de Nossa Senhora. Propagou de todos os modos a devoção mariana e ergueu um santuário entre os quais de Nossa Senhora da Guarda, em Tortona, e Nossa Senhora de Caravaggio. Na construção desses santuários, será sempre lembrada a iniciativa de Dom Orione de colocar seus clérigos no trabalho braçal ao lado dos operários civis. E quis que Nossa Senhora da Guarda, que este novo humilde vigilante santo, se preparasse ardentemente em seu santuário, como uma espécie de ensaio de tudo que faria depois com santuários e iniciativas populares de amor à Nossa Mãe Celeste. Coloquemo-nos todos os dias sob a salvaguarda e proteção maternal de Nossa Senhora da Guarda. Imploremos a oração que vale a pena, que é essa proteção, patrocínio deste doutor de coração, São Luís Orione, sobre toda a igreja, a congregação, principalmente sobre todos aqueles que nas partes do mundo se gloriam do testemunho de fé. Nossa Senhora da Guarda, rogai por nós.

0: E vamos agora a um pequeno intervalo e daqui a pouquinho nós teremos a poderosíssima oração de Nossa Senhora da Guarda. Prepare o seu coração, abra o seu coração, faça uma limpeza no seu coração para que você receba bênção, cura e libertação de Nossa Senhora da Guarda. Vamos ao pequeno intervalo, daqui a pouquinho a gente volta.
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4: Em sintonia apresenta um encontro com Maria nesta segunda-feira, último dia do mês de agosto, contando com você para evangelizar. Nós estamos com 70% e tenho certeza que até o final do dia nós teremos praticamente 100%. Acredite, abra o seu coração, estamos precisando de você. 4397-6500. Fora da Grande São Paulo, 0 OPERADORA 11 4397-6500. Ou você pode fazer o seu Pix da Gratidão no 5997-5946-0001 e 16. E lembrando que daqui a pouquinho nós teremos a poderosíssima oração de Nossa Senhora da Guarda. Então você que está em casa, você que tem o seu altarzinho, tem o seu altar que você vai rezar, abrir o seu coração para que Nossa Senhora possa guardar você. Gostaria de mandar um grande abraço a todo o pessoal que trabalha na segurança, né? Isso é muito importante, pedir a proteção de Nossa Senhora, aos papais, às mamães que têm filhos pré-adolescentes, jovens que saem para trabalhar. Então reze essa poderosíssima oração de Nossa Senhora da Guarda. Tenho certeza que bênçãos e graças vão surgir na sua vida. E temos agora as participações dos nossos amigos ouvintes. Vamos acompanhar, vamos ouvir os nossos irmãos. Boa tarde!
5: Oi, Denis, boa tarde para você, para todos os ouvintes, para todos da rádio. Eu quero pedir oração para o Ademir, para o Aparecido, São dois irmãos. Né? Que eles estão doentes, cada um com uma probleminha de saúde, mas que está um pouquinho difícil, né, de reverter, mas a oração continua. Sei que vocês estão sempre rezando aí, e toda vez que eu peço, e vocês estão sempre rezando. E quero dizer, agradecer a Deus e a Nossa Senhora pelos 19 anos de Mirt, que eu fiz dia 27 de agosto.
4: Hein? Parabéns!
5: Que eu me tornei Mirt. E graças a Deus, continuo fiel e que Deus e Nossa Senhora me abençoe para eu continuar na perseverança, né? Perseverar nessa fidelidade. E dizer a todos que vale a pena ser Mirt, que aí ouve a rádio ainda não é, vamos ser. Porque não é muito não, gente. É um boleto que não tem nenhum número lá. Não tem a quantia, né? É o que você puder doar. Então, onde que a gente encontra umas coisas dessas, né, Denis? Você que vai fazer a sua doação. Ele não vai exigir assim, você tem que dar tanto, né? Então, vale a pena, porque quem ganha é você. Salve, Maria Imaculada.
4: Salve, Maria Imaculada. Neuza de Mauá, parabéns, Neuza, pelo aniversário de evangelização, de Milite. E a Neuza que usa o dom dela para evangelização. Ela é uma grande artista, né? Ela faz artesanato e muitas vezes doa aqui pra gente. Artesanatos lindíssimos. Obrigado, Neuza. Que bênçãos e graças possam surgir na sua vida. Então, aí a Neuza convidando, né, a todos os nossos irmãos a ser Milite e a usar também o dom através aí na igreja, né? Muitas vezes aí você que está na paróquia, você tem o dom, vá, ajude o padre, né? Você que é pedreiro, você que é pintor, você que é artista, você que é florista, você que tem a floricultura, use esse dom para Deus. Tem gente que usa o dom para desfazer muitas coisas, né? Para atrapalhar as pessoas, mas use o seu dom para Deus. Isso é muito importante. Temos mais participações? Vamos agora a Elza. Boa tarde,
6: oi,
4: Elza.
6: Dani, oi. Salve Maria Imaculada. Boa
4: salve
6: tarde.
4: Salve Maria Imaculada.
6: Eu peço oração por mim, pela Duda, pela mãe dela Maria, o pai José, o Edson e família, a minha filha Aldeni, família, Aldeane, família Souza, Silva, Brito e Vasconcelos. Eu sou familiar em Caruaru, Pernambuco, em Ribeirão Pires, em Mauá. E por todos que estão escutando, para a Eliana, acabou de falar, para todos nós. Salve Maria Imaculada, boa tarde.
4: Boa tarde, salve Maria Imaculada, Elza também conosco, sempre colocando nas mãos de Deus os nossos objetivos, a nossa vida. Isso é muito importante, né, meu irmão? Então, sempre vamos conversar com Deus antes de tomar alguma decisão, né? Algum concurso que vamos fazer, algum exame. Isso é muito importante, conversar com Deus, ter essa intimidade com Deus. Porque muitas vezes nós não recebemos bênçãos e graças porque não temos essa intimidade com Deus. Tem gente que não reza, né? Gente que não reza não, tem gente que recebe uma graça financeira e já vai comprar os comes e bebes, vai se fartar e não agradece a Deus. Então você, meu irmão, minha irmã, a sua intimidade com Deus que vai te levar à cura, à libertação e à paz. Então quem manda é Deus, Deus cuida da gente. Então vamos conversar com Ele e nessa intimidade vamos ser merecedores de receber a bênção e a graça. Então, parabéns a você que reza sempre na alegria, na tristeza, na saúde e na doença, porque a nossa vida não são flores, não. Não são somente flores, não. Nós temos os altos e baixos, e nesses altos e baixos devemos estar junto com Deus, que não quer o nosso mal. Isso é muito importante. Então, você, meu irmão, minha irmã, agora vamos nos preparar para a oração. Então, quando estamos em oração, isso é muito importante, porque é a oração que nos leva a Deus. Ora, ação. Orar significa abrir o nosso coração para Deus e agir. Então você, meu irmão, minha irmã que está desempregado, reze, mas procure, né? Envie currículos, procure os irmãos para que você possa ser indicado no seu trabalho. Ora é rezar e ação é ir até o médico, você que está doente, procure essa ação. Então oração nos leva à paz, à cura e aos milagres. E vamos colocar neste momento de oração as intenções de Angélica Campos de Barbacena, Minas Gerais, Helena do Aeroporto Zumbi dos Palmares, Ângela Castro de Bias Fortes. Vamos rezar também por todos os nossos irmãos e irmãs que acompanham a Rede Imaculada de Comunicação. Então você, meu irmão, minha irmã, é convidado agora a abrir o seu coração para rezar a poderosíssima oração de Nossa Senhora da Guarda. Ela vai te guardar. Tenho certeza que Nossa Senhora estará contigo a cada dia te guardando. Então você, meu irmão, minha irmã, se coloque no estado de oração. Respire fundo e deixe que Deus possa agir na sua vida. Porque é Deus que vai agir, é o Cronos de Deus que vai estar contigo. Nossa Senhora intercede por nós, mas é Deus que faz o milagre. Nós acreditamos no Deus do impossível, que vai te libertar, vai te salvar e vai te curar. Oração à Nossa Senhora da Guarda. Ó Santa Maria, Nossa Senhora da Guarda, reconhecida por ter aparecido no alto, no monte, estendendo a proteção sobre a cidade de Gênova, clamo a ti, em busca do amparo que tanto necessito. Intercede junto ao Pai Celestial, para que eu seja preservado de todo o mal e guiado pelo caminho da justiça e da verdade. Meu irmão, faça o seu pedido agora. Fale o seu pedido, fale com fé. A sua fé vai te salvar, vai te libertar, vai te curar. Fale com fé. Converse com Nossa Senhora e diga: em tua presença, ó Mãe, confio meus medos, inquietações, pois tua mão materna jamais deixa de acolher aqueles que te suplicam com fé. Assim como outrora protegeste os marinheiros, viajantes, que em ti confiam e recorrem antes de enfrentar os perigos do mar e do dia a dia. Hoje te peço, ó Mãe, que estendas tua guarda sobre mim, sobre minha família, sobre meus amigos, meu trabalho, afastando-nos de todos os males, todos os perigos, todos os adversários, agora e sempre. Amém! Nossa Senhora da Guarda, rogai por nós. E vamos agora rezar com fé esta Ave Maria. Não importa o tamanho da oração, e sim a sua fé. Vamos rezar com muita fé esta Ave Maria. Reze com fé, meu irmão, minha irmã, neste momento. Reze com fé a Mãe de Jesus, a Esposa do Espírito Santo, que nos fortalece a cada dia. Ave Maria, cheia de graça. O Senhor é convosco. Bendita sois vós entre as mulheres. Bendito é o fruto do vosso ventre, Jesus. Santa Maria, Mãe de Deus, rogai por nós, pecadores, agora e na hora de nossa morte. Amém.

0: olha que a noite.
1: E assim encerramos o Encontro com Maria, trilhando com Nossa Senhora da Guarda. Nossa Senhora da Guarda, rogai por nós e a todos que recorremos a vós. Salve Maria Imaculada, viva Cristo!

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0: Olha aqui, estamos juntos mais uma vez. É, são as historinhas, os contos do vovô Jorge que estamos trazendo até você. Fico feliz, viu? Fico feliz de me encontrar mais uma vez contigo, com tua família, tá bom? Eu conto sempre com a sua presença também em nossa programação. Peço que Deus abençoe a você e abençoe o seu lar. E por falar em lar, havia um lar muito festivo, um lar muito feliz, né? É, mas como todos os lares, de vez em quando tinha aqueles conflitos maiores, não é? E estava assim, não estava lá como poderia ser um verdadeiro lar. E o que aconteceu? A mulher, esposa, um dia saindo de casa para fazer compras, ela encontrou na porta de sua casa três senhores, barbudos, meio assim diferentes, com uma fara, com uma fisionomia que estava com fome, aparentemente, né? Ela então, vendo eles ali, falou: escuta, vocês não estão famintos, vocês não gostam, querem comer um lanchinho, comer alguma coisa? Falou assim: entra, vamos, eu faço um lanchinho para vocês, tenho pão, tenho tudo aí. Não podemos, dona. Seu marido está em casa? Não, está trabalhando. E os filhos? Não, os filhos estão na escola. Ah, meu filho está na escola. Ah, então não podemos entrar, só podemos entrar no lar com o consentimento de todos da família. Ela ficou: estranho, tudo bem, né? Foi no mercado, fez a sua compra, voltou para casa, os três ali sentados na calçada ali. Bom, entrou, de tarde chega o filho da escola, depois chega o marido do serviço. Ela então curiosa: marido, você viu uns homens aí, estão na frente ainda de casa? Tem, estão sentados ali três homens, quem eram? Olha, estão com a cara de faminto, não comeram nada o dia inteiro. Antes do almoço, eu ofereci para eles um lanche, mas disseram que só pode aceitar, só entrar em casa, com consentimento seu também, meu, só com consentimento da família. Ah, meu marido falou: manda eles entrarem aqui, vamos lanchar com eles, comer um lanchinho. Então, o que fizeram? Ela saiu feliz da vida, chegou lá: pronto, já conversei com meu marido e peraí, seu filho sabe também? Não, o filho eu não falei. Então entra pra lá. Filho, podemos mandar entrar também esses homens? Podemos, pode, pode, mãe. Chegou lá: pronto, meu filho também está de acordo. Então veja agora com eles quem vocês querem que entre aí. Nós não podemos entrar os três aí. Não pode os três? Vocês não estão com fome? Estamos com fome, mas só podemos entrar um de cada vez. Um, não podemos entrar os três juntos. Mas por quê? Olha, só tem que escolher. Senhora, seu marido, seu filho, tem que escolher. Olha, eu sou o amor, esse aqui é o sucesso e esse aqui é o fartura. Vê quem a senhora quer que entre aí. O sucesso, a fartura ou o amor. Só um pode entrar. Chegou dentro o marido. Tem lá o sucesso, a fartura e o amor? E perguntaram quem tem que escolher quem é. Ele: ah, mulher, escolhe o fartura. Já pensou uma casa com fartura, como seria tão bom, né? Ah, marido, sucesso também é legal, né? Ser conhecido em tudo quanto é lugar, não é? Seria tão bom. A criança dele que estava ali perto falou: mãe, paiê, por que vocês não convidam o amor, hein? É mesmo, né? Então decidiram chamar o amor. Pronto, quem é o amor aí? Sou eu. Então pode entrar que nós decidimos convidar o amor. Quando ela foi entrando assim, andando, quando ela olhou para trás, chegando quase na cozinha, não é que os três estavam atrás dela? Os três andando. Escuta, vocês esperaram o dia inteiro falando que não podia entrar, tinha que escolher, só podia entrar um. Agora vocês vieram os três atrás? Aí o amor falou: olha, depende da escolha do lar. Se a senhora escolhesse o fartura, pronto, haveria uma fartura enorme em seu lar, ele entraria. O sucesso também entraria em seu lar, você teria um sucesso. Mas a partir do instante que você escolher o amor, atrás do amor vem a fartura, vem o sucesso, vem todas as coisas boas que é preciso que tenha no lar. Por isso, deixe sempre dentro do seu lar, convide para entrar o amor. E o nosso Deus é o amor. Nosso Deus quer estar presente em seu lar. E no lar que tem Jesus, que é o amor, tem tudo aquilo que um lar precisa. Sucesso, fartura, saúde, emprego, tudo aquilo que você realmente necessita. Por isso, hein, pense bem, convide o amor para entrar em seu lar. Deus te abençoe, um grande abraço do vovô Jorge e salve Maria Imaculada!
1: Salve Maria Imaculada, meu irmão, minha irmã, eu sou o Ricardo Bueno, o Ricardinho dos acampamentos da Casa de Maria, e eu tenho um convite especialíssimo para você. Primeiro, uma saudação fraterna a todos os ouvintes, a todos os amigos desta comunidade, dessa cidade, desse estado, desse Brasil afora, família Milícia da Imaculada. Nós estamos aqui para dizer para você como é importante ter você conosco. Você que ainda não faz parte deste projeto de evangelização, vem conosco. A Virgem Maria te chama, a Virgem Maria te espera. Vamos evangelizar, vamos salvar o máximo de almas possíveis. Deus te abençoe, vamos juntos nessa. Salve Maria Imaculada.
2: Nenhuma felicidade deste mundo pode satisfazer inteiramente o coração do homem. Ele deseja mais, sempre mais. Quando se sentirá satisfeito? Qual é a felicidade que ele deseja? Uma felicidade sem limites, com intensidade, com grandeza e duração. Essa felicidade está somente em Deus, manancial infinito de toda a felicidade, que resplandece em diversos graus em todas as criaturas. Escrito de São Maximiliano Kolbe, 1296.
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0: Louvado seja o nome de nosso Senhor Jesus Cristo, que para sempre seja louvado. Salve Maria Imaculada. Já queremos adentrar o seu lar, o seu coração, e já se colocando aí na presença da Divina Misericórdia. Já está prontinho para rezar o texto de hoje? Já colocou suas intenções? Já enviou para nós? Se não enviou, coloque agora no seu coração e juntos vamos rezar. Como é bom ter a misericórdia divina ao nosso lado, não é mesmo? Sempre a nosso favor. A misericórdia do Senhor se estende a todos, é para o mundo inteiro. Muitas vezes alguém não conhece aí a devoção à Divina Misericórdia, você pode apresentar para essa pessoa e dizer assim: olha, Jesus, ele deixou aí um cuidado especial para nós. Se nós rezarmos uma vez que seja o terço da misericórdia, já estaremos nos aproximando do coração misericordioso dele. Então, já fala isso para a pessoa, porque ela possivelmente vai gostar de conhecer o devocionário da Divina Misericórdia, vai conhecer isso que Jesus descreveu ao diário, juntinho ali com Santa Faustina, porque é ele quem colocava todas as passagens e os parágrafos ao qual Santa Faustina descreveu nesse diário. E ela descreveu tudo com muita emoção, com muita intimidade ao coração da Divina Misericórdia, porque ela via Jesus, ela tinha uma intimidade imensa, né, com Jesus, e além disso, todos os dias ela descrevia os acontecidos ali no diário. Se você não tem um diário, você também pode adquirir. O diário de hoje, ele já está no parágrafo 1519 aí do Diário de Santa Faustina. Você já vai acompanhar conosco daqui a pouquinho. E eu quero também dizer para você que nós ainda precisamos de 30% para chegarmos ao final. O fechamento de hoje. Hoje nós fechamos o mês, e para fecharmos o mês ainda falta 30% para chegarmos a 100%. Chegamos perto, mas poderia ter sido mais, não é verdade? Então nós fizemos 70%. Quem sabe até a tarde você faz essa movimentação para que aconteça algo aí, de repente o nosso propósito de chegar ao 100% chegue através de você, que você está fazendo aí a sua doação no dia de hoje e ajudando esta porcentagem da Milícia da Imaculada. Nós falamos isso porque precisamos da sua ajuda para chegarmos cada vez mais longe, para chegarmos a falar do Evangelho para tantos que ainda não conhecem. Como agora eu falei para você sobre muitos que ainda não sabem do devocionário à Divina Misericórdia. E eu já estou aqui com a Mauri, seja bem-vindo.
1: Muito obrigado. Hoje o parágrafo vai falar justamente sobre isso, para a gente divulgar a misericórdia de Deus para todas as pessoas. Jesus, na conversa com Santa Faustina, nos pede isso. E aqui a TV Imaculada está fazendo isso com louvor.
0: Isso mesmo, né, Sra. Mauri? Nós precisamos, né? Porque quantos de nós, na verdade, todo mundo precisa da Divina Misericórdia. Nós não somos nada sem a misericórdia de Jesus. Porque que seria de nós se nós não tivéssemos esta ponte de Jesus até Deus, até o Pai? O que seria da nossa alma, da nossa salvação, se não houvesse a misericórdia do coração de Jesus, não é mesmo?
1: É isso mesmo. Jesus está pronto para nos receber com a sua divina misericórdia. Ele quer o nosso bem, o nosso amor, a nossa compreensão. E por isso vamos colocar todas as nossas intenções aqui aos pés de Jesus nesse momento da divina misericórdia.
0: Então temos aqui já pelas intenções da dona Adalzija Rodrigues Marchel. Também temos o Sônia Rodrigues da Silva, Afonso Michels e também João Batista Alves, Edseu Barbosa Moreira, Moisés Agostinho, Luzia Borgo, Thaisa Santos e Donizete Damasceno. Ainda vamos rezar pelas famílias de Elisânia de Lima, Rosa Monteiro Duarte, Rosália Meurer, também a Kelly Cristina Margarete, Celina Capuchinho Barbosa, Claudinei Gotardo Lascrota, Jaqueline Flores Botelho, Janiério do Carmo Almeida, Levanilda Maria Aparecida Alencar, Jerônima Alcântara de Matos, Jacira Lopes Ferreira, Severina e Simão Maldonato Neto, Janaína Oliveira. E ainda vamos rezar pela saúde de Elis Oshiro, Fernando Ferreira, Andressa Costa Matos, Juraci José da Costa, Francisco Carlos, Ademir Leite Cardoso, também Wellington Paulino, Almira Coelho Brito Garcia Santos, Ivanildo Luiz da Silva, Bruno Luiz Lima da Silva e Edejane Ramos.
1: Rezemos também pela saúde de José Ezequiel Alves, Maria Alice Alves, Ana Maria Alves, Maria Auxiliadora, Dona Agripina, Fernando e Guilherme, Bruno Xavier Almeida, Andreia de Fátima, Lindomar de Abreu, Yuri Alves. Também pela saúde de Juliano Borges, Clara e Murilo Palermo, Eli Aragão e família, Irene Marilene, Altino Pereira, Miracema dos Santos, Carlinda, Marilza, Marilene e Maurício, José Benedito, Joilson e Marli, Elódia, Maria de Fátima, Vitor Gaiazzo, Nelson Rufino, Carlos, Silvio, filho e família. Também pela saúde de Juvelínio da Cruz, Miriam Vilauba, José Seabra, Marcela Iumi, Fernando Nóbrega Vilauba, César Alves, Marcel Quinzo, Aide e Edson Sanaibra, Glória Maria, Catarina Alçamendia, Joana Paz Parede, Miriam da Silva Teixeira, Severina Maldonado e Simão Maldonado, Lúcia Helena e família, Geraldo da Silva, também pela vida eterna de Josafá Lima da Silva, Alfredo Maria de Souza, José Américo, José Moura, Luiz Nascimento, Francisco Mariano, Bernardino Carvalho e José Olavo Muniz. Também peço pelas almas do purgatório, todas as pessoas que se encontram hospitalizadas nesse momento e também nas suas casas. Também peço pelos trabalhadores aqui da Milícia Imaculada e todos que colocaram as suas intenções na caixinha aqui de oração.
0: Todas essas intenções aqui também no coração da Divina Misericórdia, né? Você já pode colocar também, falar o nome das pessoas do qual você precisa de oração, ao qual você está rezando, quem sabe pela uma conversão, pela uma enfermidade, por tudo aquilo que você traz aí no seu coração, vá se colocando na presença da Divina Misericórdia. Senhor Jesus está atento para ouvir os nossos clamores. É dele que vem toda a divina graça e toda a misericórdia do seu coração. Em auxílio à nossa fraqueza, o Senhor vem com a sua misericórdia. E é assim que nós vamos aí já ver o parágrafo de hoje.
1: Parágrafo 1519. Hoje, antes da Santa Comunhão, o Senhor me disse: minha filha, hoje fala abertamente com a superiora sobre a minha misericórdia, porque de todas as superioras, ela é a que mais participou na divulgação da minha misericórdia. E realmente, depois do meio-dia, veio a madre e conversamos sobre essa obra de Deus. A madre me disse que parece que esses santinhos não saíram muito bem e que as pessoas não estavam comprando muito. Mas eu mesma disse-me, peguei uma boa quantidade e o distribuo onde acho conveniente e faço o que posso para que a obra de misericórdia se espalhe. Quando se afastou o Senhor, me fez conhecer como lhe é agradável essa alma. Hoje, a intimidade de Santa Faustina com nosso Senhor Jesus Cristo pede para que todos nós espalhemos a misericórdia de Deus para todas as pessoas. Jesus quer só isso de nós, para que a gente possa espalhar toda essa obra de misericórdia. Aqui a TV Imaculada faz isso todos os dias, espalhando para todo o Brasil e para as pessoas no mundo sobre a misericórdia de Deus, o amor de Deus para conosco. E nós precisamos nos ajudar um ao outro, levando essa misericórdia, porque sabemos, conforme a Rose falou no começo, fazendo um terço da misericórdia, Jesus está olhando para a gente para buscarmos a nossa santidade.
0: Isso mesmo. Então, nós já vamos aí abrindo o coração para divulgar. Muitas pessoas rezam, acolhem, tem aí também os testemunhos de vida através do texto que você pede, você recebe, mas ainda tem aquele fechamento para divulgar o devocionário da Divina Misericórdia. Se você tem algo que você recebeu, se você reza todos os dias fielmente, já é um testemunho. Então já fala para algumas pessoas sobre o devocionário da Divina Misericórdia. Espalha isso pelo mundo, porque o Senhor disse a Santa Faustina que gostaria que o mundo inteiro conhecesse a sua misericórdia. E quando ele diz o mundo inteiro, é pelo mundo inteiro. Tanto é que ele reza dessa forma, né? Ele coloca a oração dessa forma, para rezarmos pelo mundo inteiro, independente de pessoas, de raça, de crença, ou seja, rezar o devocionário da Divina Misericórdia para as pessoas, pelas almas que ainda não acreditam, talvez, na Divina Misericórdia. Isso tudo faz de nós aí um apóstolo da Divina Misericórdia, não é mesmo?
1: Isso mesmo.
0: Porque levar ao coração de tantas pessoas, nós já possamos também vivenciar um pouquinho da Divina Misericórdia na nossa vida e na vida do outro. Isso também é amar ao próximo, não é? É você ensiná-lo como recorrer a Jesus. E, nessa forma, eu já quero colocar as pessoas aqui, a senhora Mauri, que não conhecem a Divina Misericórdia em oração, né? Tantas e tantas pessoas que precisam conhecer.
1: É isso mesmo. Então, basta que a gente possa não só fazer o nosso terço da Divina Misericórdia, mas que nós possamos levar esse amor de Jesus a todas as pessoas, espalhando conforme Santa Faustina saiu do convento, mostrando para todas as pessoas como Jesus é grandioso, é amoroso, está sempre cuidando de nós.
0: Isso mesmo. Então, o fato de sermos aí esse apóstolo, de levarmos, nós temos que ser fiel, não só à nossa oração, mas também divulgar, né? Divulgar aí para os outros, pedir que as pessoas rezem conosco, pedindo aí também, ensinando, quem sabe, a rezar o texto, né? Muitas pessoas não sabem ainda, ensine-o a rezar, leva aí o seu diário, mostra um parágrafo do diário para a pessoa, aquele que mais te tocou o coração. E é essa Divina Misericórdia, você espalhar misericórdia e amor para todos, independente de quem quer que seja. Então, nesse sentido, você pode também fazer esta evangelização acontecer, quem sabe na sua casa, no seu trabalho, aonde quer que você esteja, você possa falar um pouquinho da misericórdia divina. E assim que eu e seu Amauri já vamos rezar. Em nome do Pai, do Filho e do Espírito Santo. Amém. Pai nosso que estais nos céus, santificado seja o vosso nome. Venha a nós o vosso reino. Seja feita a vossa vontade, assim na terra como no céu. O pão nosso de cada dia nos dai hoje. Perdoai as nossas ofensas, assim como nós perdoamos a quem nos tem ofendido. E não nos deixeis cair em tentação, mas livrai-nos do mal. Amém. Ave Maria, cheia de graça, o Senhor é convosco. Bendita sois vós entre as mulheres. Bendito é o fruto do vosso ventre, Jesus. Santa Maria, Mãe de Deus, rogai por nós, pecadores, agora e na hora da nossa morte. Amém. Creio em Deus Pai Todo-Poderoso, Criador do céu e da terra, e em Jesus Cristo, seu único Filho, nosso Senhor, que foi concebido pelo poder do Espírito Santo, nasceu da Virgem Maria, padeceu sobre Pôncio Pilatos, foi crucificado, morto e sepultado, desceu à mansão dos mortos, ressuscitou ao terceiro dia, subiu aos céus, está sentado à direita de Deus Pai Todo-Poderoso, de onde há de vir e a julgar os vivos e os mortos. Creio no Espírito Santo, na Santa Igreja Católica, na comunhão dos santos, na remissão dos pecados, na ressurreição da carne, na vida eterna. Amém. Eterno Pai, eu vos ofereço o corpo e o sangue, a alma e a divindade do vosso diletíssimo Filho, nosso Senhor Jesus Cristo, em expiação dos nossos pecados e dos do mundo inteiro, pela sua dolorosa paixão.
1: Tende misericórdia de nós e do mundo inteiro.
0: Pela sua dolorosa paixão.
1: Tende misericórdia de nós e do mundo inteiro.
0: Pela sua dolorosa paixão.
1: Tende misericórdia de nós e do mundo inteiro.
0: Pela sua dolorosa paixão.
1: Tende misericórdia de nós e do mundo inteiro.
0: Pela sua dolorosa paixão.
1: Tende misericórdia de nós e do mundo inteiro.
0: Pela sua dolorosa paixão.
1: Tende misericórdia de nós e do mundo inteiro.
0: Pela sua dolorosa paixão.
1: Tende misericórdia de nós e do mundo inteiro.
0: Pela sua dolorosa paixão.
1: Tende misericórdia de nós e do mundo inteiro.
0: Pela sua dolorosa paixão.
1: Tende misericórdia de nós e do mundo inteiro.
0: Pela sua dolorosa paixão.
1: Tende misericórdia de nós e do mundo inteiro.
0: Ó sangue e água que jorrastes do coração de Jesus, como fonte de misericórdia para nós, eu confio em vós. Eterno Pai, eu vos ofereço o corpo e o sangue, a alma e a divindade do vosso diletíssimo Filho, nosso Senhor Jesus Cristo, em expiação dos nossos pecados e dos do mundo inteiro.
1: Pela sua dolorosa paixão,
0: tende misericórdia de nós e do mundo inteiro.
1: Pela sua dolorosa paixão,
0: tende misericórdia de nós e do mundo inteiro.
1: Pela sua dolorosa paixão,
0: tende misericórdia de nós e do mundo inteiro.
1: Pela sua dolorosa paixão,
0: tende misericórdia de nós e do mundo inteiro.
1: Pela sua dolorosa paixão,
0: tende misericórdia de nós e do mundo inteiro.
1: Pela sua dolorosa paixão,
0: tende misericórdia de nós e do mundo inteiro.
1: Pela sua dolorosa paixão,
0: tende misericórdia de nós e do mundo inteiro.
1: Pela sua dolorosa paixão,
0: tende misericórdia de nós e do mundo inteiro.
1: Pela sua dolorosa paixão,
0: tende misericórdia de nós e do mundo inteiro.
1: Pela sua dolorosa paixão,
0: tende misericórdia de nós e do mundo inteiro. Ó sangue e água que jorrastes do coração de Jesus, como fonte de misericórdia para nós, eu confio em vós. Eterno Pai, eu vos ofereço o corpo e o sangue, a alma e a divindade do vosso diletíssimo Filho, nosso Senhor Jesus Cristo, em expiação dos nossos pecados e dos do mundo inteiro. Pela sua dolorosa paixão,
1: tende misericórdia de nós e do mundo inteiro.
0: Pela sua dolorosa paixão,
1: tende misericórdia de nós e do mundo inteiro.
0: Pela sua dolorosa paixão,
1: tende misericórdia de nós e do mundo inteiro.
0: Pela sua dolorosa paixão,
1: tende misericórdia de nós e do mundo inteiro.
0: Pela sua dolorosa paixão,
1: tende misericórdia de nós e do mundo inteiro.
0: Pela sua dolorosa paixão,
1: tende misericórdia de nós e do mundo inteiro.
0: Pela sua dolorosa paixão,
1: tende misericórdia de nós e do mundo inteiro.
0: Pela sua dolorosa paixão,
1: tende misericórdia de nós e do mundo inteiro.
0: Pela sua dolorosa paixão,
1: tende misericórdia de nós e do mundo inteiro.
0: Pela sua dolorosa paixão,
1: tende misericórdia de nós e do mundo inteiro.
0: Ó sangue e água que jorrastes do coração de Jesus, como fonte de misericórdia para nós, eu confio em vós. Eterno Pai, eu vos ofereço o corpo e o sangue, a alma e a divindade do vosso diletíssimo Filho, nosso Senhor Jesus Cristo, em expiação dos nossos pecados e dos do mundo inteiro.
1: Pela sua dolorosa paixão,
0: tende misericórdia de nós e do mundo inteiro.
1: Pela sua dolorosa paixão,
0: tende misericórdia de nós e do mundo inteiro.
1: Pela sua dolorosa paixão,
0: tende misericórdia de nós e do mundo inteiro.
1: Pela sua dolorosa paixão,
0: tende misericórdia de nós e do mundo inteiro.
1: Pela sua dolorosa paixão,
0: tende misericórdia de nós e do mundo inteiro.
1: Pela sua dolorosa paixão,
0: tende misericórdia de nós e do mundo inteiro.
1: Pela sua dolorosa paixão,
0: tende misericórdia de nós e do mundo inteiro.
1: Pela sua dolorosa paixão,
0: tende misericórdia de nós e do mundo inteiro.
1: Pela sua dolorosa paixão,
0: tende misericórdia de nós e do mundo inteiro.
1: Pela sua dolorosa paixão,
0: tende misericórdia de nós e do mundo inteiro.
1: Ó sangue e água que jorrastes do coração de Jesus como fonte de misericórdia para nós, eu confio em vós. Eterno Pai, eu vos ofereço o corpo e o sangue, a alma e a divindade do vosso diletíssimo Filho, nosso Senhor Jesus Cristo, em expiação dos nossos pecados e dos do mundo inteiro.
0: Pela sua dolorosa paixão,
1: tende misericórdia de nós e do mundo inteiro.
0: Pela sua dolorosa paixão,
1: tende misericórdia de nós e do mundo inteiro.
0: Pela sua dolorosa paixão,
1: tende misericórdia de nós e do mundo inteiro.
0: Pela sua dolorosa paixão,
1: tende misericórdia de nós e do mundo inteiro.
0: Pela sua dolorosa paixão,
1: tende misericórdia de nós e do mundo inteiro.
0: Pela sua dolorosa paixão,
1: tende misericórdia de nós e do mundo inteiro.
0: Pela sua dolorosa paixão,
1: tende misericórdia de nós e do mundo inteiro.
0: Pela sua dolorosa paixão,
1: tende misericórdia de nós e do mundo inteiro.
0: Pela sua dolorosa paixão,
1: tende misericórdia de nós e do mundo inteiro.
0: Pela sua dolorosa paixão,
1: tende misericórdia de nós e do mundo inteiro.
0: Ó sangue e água que jorrastes do coração de Jesus como fonte de misericórdia para nós, eu confio em vós. E já

0: pedindo a divina misericórdia, dizendo que Deus é santo,
1: Deus santo,
0: Deus forte,
1: Deus imortal.
0: Tende piedade de nós
1: e do mundo inteiro.
0: Deus santo, Deus forte,
1: Deus imortal.
0: Tende piedade de nós
1: e do mundo inteiro.
0: Deus santo, Deus forte,
1: Deus imortal.
0: Tende piedade de nós
1: e do mundo inteiro.
0: E já nos colocando aqui, você que tem aí o diário de Santa Faustina, é o 950 o parágrafo, e você pode já conosco ir fazendo esta oração. Esta oração nós adotamos como não só oração final, mas uma consagração à Divina Misericórdia. Porque para que Deus possa fazer, é necessário duas coisas: confiarmos em Deus e também deixar que a misericórdia dele faça em nós a vontade dele. E qual que é a vontade de Deus? Senão o amor e a misericórdia. É isso que Santa Faustina descreveu e é isso que nós vamos ler agora juntinho com você.
1: Ó Deus eterno, em quem a misericórdia é insondável e o tesouro da compaixão inesgotável, olhai propício para nós e multiplicai em nós a vossa misericórdia, para que não desesperemos nos momentos difíceis, nem esmoreçamos, mas nos submetamos com grande confiança à vossa vontade, que é o amor e a própria misericórdia. Amém. Em nome do Pai, do Filho e do Espírito Santo. Amém.
0: É na graça e na divina misericórdia que nós ficamos por aqui nessa Mauri.
2: Isso.
0: Muito obrigada por estar conosco, viu?
2: Obrigado.
0: E já você aí de casa também, nós queremos agradecer por mais um dia rezado conosco, né? Essa devoção tão linda e maravilhosa que tem se estendido pelo mundo. Que coisa boa. E já quero agradecer também a você que faz parte da Milícia da Imaculada, que é a Milite. Continue aí fazendo o seu melhor, não é verdade? A evangelização, ela precisa acontecer. Então, que você também faça parte desta obra. Que Deus abençoe você. Continue com a nossa programação.
1: E salve Maria Imaculada!
3: Eu confio em vós.
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5: Salve Maria Imaculada. Quando visitei Padre Pio, me disse assim: só existe uma chave que abre o céu. Eu disse: qual? A cruz. O que é a cruz? É dar a própria vida a Jesus, para ser outro Cristo na terra. Olha este homem, deu a sua vida, morreu para dar a Cristo e poder com a sua vida semear fé, amor e esperança. Olha para ele, olha atrás dela, Nossa Senhora. Quem ama Jesus, ele é guiado por Nossa Senhora. Seja milite, força, abraça esta nossa caminhada de evangelismo.

0: evangelização. Preciso de você, tá bom? Eu, Frei Sebastião, todos os dias celebro a missa para você, Milite. Coloco o teu nome no altar. Peço a Cristo que grave no seu coração o teu nome. Peço a Nossa Senhora que te carregue no coração. Um dia você vai ver como você teve uma vida preciosa. Uma vida realmente daquele que Jesus disse, ide pelo mundo, fazer meus discípulos todos os povos da terra, pois quem crê em mim nunca mais há de morrer. Milite, por favor, persevera e chama outros nesse caminho. Nossa Senhora precisa de você, precisou dele, ele disse sim, olha o bem que ele fez, agora é a tua vez. Eu estive lá onde ele faleceu, aprendi muitas coisas, ele deu a vida. Dá um pouquinho da tua vida também a Cristo e você vai reencontrá-la um dia numa glória que você não pode imaginar. Força! Pela intercessão de Nossa Senhora de São Maximiliano Kolbe, Deus te abençoe e te proteja sempre para que você seja um valente milite. Em nome do Pai, do Filho e do Espírito Santo. Salve Maria Imaculada.
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2: Vamos encerrar o ano litúrgico. Por que eu estou falando isso? Porque toda vez que a gente vai viver o ano novo, a gente tem um monte de promessa para a gente mesmo, não é? Não tem? A gente monta uma agenda, né? Fica impecável. Só a primeira página. Cumpre zero, mas tenta. Da mesma forma, a gente teria que fazer uma avaliação do nosso lado espiritual. Que a gente não... Nunca ouvi falar nisso, que a gente tem que avaliar, mas precisamos de avaliar. Então, é preciso que a gente faça um olhar. Nós estamos encerrando o ano. Como é que nós caminhamos esse ano do ponto de vista espiritual? Quais são as consciências que nos comandam? Então, eu queria que vocês abrissem, quem tiver com o Evangelho, em Efésios capítulo 4. Você sabe o que é Efésios, gente? Carta de São Paulo aos Efésios, né, gente? Sabe achar isso aí? Então, por que que eu quero que vocês leiam isso aqui? Esse capítulo 4, ele é maravilhoso. Isso é muita coisa para a gente prestar atenção e tomar atitude. Porque a primeira coisa que eu tenho que tomar atenção, avaliar é, se esse ano eu fiz uma proposta de caminhar com Deus, de colocar, vocês estavam cantando aqui, que Jesus fosse o centro da vida, ok? A gente não pode cantar com lábio. Se isso é uma atitude do meu coração, da minha vida, então, isso eu começo uma vida nova. Então, lá em Efésios 4, no versículo 22, ele fala, eu vou remover o meu modo de vida anterior, o homem velho. Essa consciência eu tenho que ter. Que eu vou agora, eu vou renovar-me pela transformação espiritual da vossa mente e revestir-vos do homem novo, criado segundo Deus, na justiça e santidade da verdade. Essa consciência nós temos que carregar. Se eu faço opção por Deus, então muda tudo. Aquele homem que é determinado por outras regras, acabou. Eu se transformo num homem novo. Então isso é um trabalho. Isso é um trabalho tão grande que, se eu for um pouco mais aqui para frente com vocês, no versículo 30 de Efésios, ele fala assim: e não entristeçais o Espírito Santo de Deus, pelo qual fostes selado para o dia da redenção. Nós temos perdido a consciência que nós somos o templo de Deus. Às vezes a gente esquece que em nós deveria habitar o Espírito. Eu até recebi isso, acho que no dia do batismo, depois a gente entulhou o Espírito Santo. e perdemos a consciência dele. Porque para ter essa consciência nós temos que nutrir o Espírito Santo. E é tão interessante a fala de Paulo aqui, que ele fala: o Espírito Santo do qual foste selados. O que é selar alguma coisa? O que significa isso? Hã? Não, eu selo, eu marco, eu tenho uma pertença. Eu marquei, cada um de nós tem um selo. Nós pertencemos a Deus, isso te dá identidade, te dá pertencimento. Nós somos selados com o Espírito Santo de Deus. Só que nós não temos consciência disso. Nós somos selados. Então, para mim, a coisa mais apaixonante do mundo é saber que eu tenho a pertença. Pode tudo acabar, quem não pode me faltar? Meu pai, ué. Eu sou selada, eu pertenço a ele, eu sou dele. Então, nós fomos selados, nós custamos o sangue do filho dele, esquecemos disso. Então, são selados. E quando é que eu vou entristecer o Espírito Santo de Deus? Para seguir aqui. Toda amargura. Então, se nosso coração está amargurado, cheio de rancor, cheio de mágoa, cheio de ressentimento, como é que o Espírito Santo vai coabitar aí, gente? Não vai. Não vai. Então, às vezes, a gente arrasta pelo mundo um rancor. Da época que eu era uma criança, alguém olhou para mim e falou assim: não, tadinha, ela é tão feia, ó. Já virou uma moça, transformou, já virou, ó. Tá carregando aquela mágoa, porque aquele dia você me olhou, não me elogiou. Presta atenção. A mágoa, guardem isso, é um veneno que eu tomo para matar o outro. Que dia que ele vai morrer? Nunca. Quem morre? Eu. Compreenderam? Então, a amargura não cabe no nosso coração. Se nós temos o Espírito Santo de Deus, nós temos que sair do rancor, da mágoa. Ai, fui ofendida, ressentimento, tira isso. Pensa na hora da morte. Isso vai servir para? Vai, o problema não é para nada. O problema é que você vai atrasar a sua ida para o céu. Vai para o purgatório, mais um bocadinho, bobagem. Eu penso, isso aqui vai me ajudar em alguma coisa? Não, estou melhor descartar, porque eu tenho pressa. Isso aqui vai dar certo, não. Então a gente tem que estar atento. Se tem algum sinal de amargura no seu coração, tira isso. Fala, eu quero o Espírito Santo de Deus, e só. Segunda coisa, toda palavra que a gente fala, que em vez de eu melhorar alguém, eu vou ferir alguém. Então, eu tenho que ter muito cuidado com o que fala. A nossa língua traz bênção e maldição. Então, pai e mãe tem que vigiar demais. Que olha para o menino e fala assim: você vai dar conta de nada na vida. Ó. Oh. Vai arrastar isso pela vida. Isso é muito sério. E às vezes você olha para uma pessoa, você é incapaz de uma palavra que levante alguém. Mas você destrói alguém pela sua palavra. Às vezes é pelo seu olhar. Então cuidado com isso. Porque o Espírito Santo dá uma voltinha e fala: deixa eu esperar esse povo acalmar. Toda cólera. Você está irritado, você está com raiva. E às vezes você tem cólera com o outro, você está irado com alguém. E com a ira você pode matar alguém. Vocês acham que vocês matam alguém? Não? Eu tenho certeza que eu mato. Eu só não matei ninguém ainda pela misericórdia de Deus na minha vida. Certeza absoluta. Porque a ira, ela te faz matar alguém. Deus é que não deu chance. Porque o amor dele por mim é maior. Tanto que ele tem que trabalhar na gente. Não é fácil. Então, quando você fica muito irritado, se alguém sai do normal, né? Então, quando você pega fazendo alguma coisa com seu filho, você pode matar. Como é que isso não é justificável? Né? Então, é preciso que a gente preste atenção nas coisas que estão habitando em meu coração. Será que eu estou vivendo um ambiente de muita gritaria? O Espírito Santo está lá? Não, já foi embora há muito tempo. Porque tem gente que não conversa, grita o tempo inteiro. Fala: meu filho, aconteceu alguma coisa? Não é assim mesmo, né? Não é não, o Espírito Santo vai dar uma volta. Vocês estão achando que eu estou de brincadeira? Então não, está escrito aqui. Toda palavra pesada, todas injúrias, gente. Injúrias, a gente sai caluniando as pessoas. Fala: mas você viu o nome contado? Então por que você está continuando a falar? Você viu? Não. Como é que você pode provar? Alguém assistiu algum filme do Felipe Neri? Conhece padre Felipe Neri? Só uma pessoa? Duas? Só três? Quatro? Só? Pouco, cinco. Cinco pessoas viram isso. Esse filme é extraordinário. Ele fala, eu quero o paraíso. Padre Felipe Neri, uma coisa encantadora. Vale a pena assistir esse filme. E aí alguém fez uma calúnia. Ele falou com essa pessoa, você vai pegar um saco de pena dos galinhas, vai pegar, você vai subir na torre da igreja e vai soltou, agora você desce e vai pegar todas as penas e encher de novo. É possível? É isso que você fez quando caluniou alguém. Você não sabe isso até onde foi. Então, quando você não tiver nada de bom para falar, morde a sua língua, deixa sangrar, mas não fala, ok? Guarda a língua. Como diz São Tiago, quem segura a língua, quem dá conta de controlar a língua, controla o corpo. Então, toda malícia tem que se afastar de vós. Toda malícia. E ele fala uma coisa que é preciso pensar muito, isso é uma coisa que eu tenho uma implicância absoluta. Abandonar é mentira. Gente, isso é uma coisa que tem que sair do meio de nós. Não tem jeito de eu conviver com mentira e Deus. Quem que Jesus falou que a mentira é filha de quem? Jesus falou. A mentira é filha de quem? Estão lendo a palavra de Deus, não. Mentira é filha do diabo. Jesus diz isso. E tem gente que vai acostumando a mentir tanto que por fim não sabe o que é verdade e o que é mentira. E entra no looping. Não mintam de forma alguma. Se mentir, vai confessar. Está errado. Mentira é grave. Não fale mentira. E ele fala, sabe por quê? Fala verdade, cada um ao seu próximo, porque nós somos membros uns dos outros. Então, como é que, se a gente pertence a um corpo só, eu falo uma mentira com o que está do meu lado? Não mintam. Está vendo como é que é um período da gente se rever e falar assim, isso está na minha vida? Tira. Corta isso da sua vida. Não vale a pena isso. E ele fala, aquele que se você ficar irritado com alguém, não peque. Peça desculpa. Ele fala, não se põe o sol sobre esse sentimento. Não durma tendo ofendido alguém. O que, que Jesus falou quando você entra na igreja e vai oferecer alguma coisa no altar? Se você lembra que você fez alguma coisa com seu irmão, para fazer o quê? Larga a oferenda, vai lá e fala, você me desculpa, depois você volta. Está vendo que a gente tem que prestar atenção nas coisas que ele falou? Se eu quero que Jesus seja o centro da minha vida, eu tenho que saber tudo que ele falou para poder viver. Não dá para ser mais ou menos, ok? A nossa conversão é um processo contínuo. Então, se ofendeu alguém, peça desculpas. Não custa nada. Ai, Filó, mas eu sabe por que eu fiz isso? Porque fulano é chato, porque fulano é lerdo. Porque... problema que você errou. Não se justifique diante do Senhor teu Deus, ok? Então não mintam. Peça desculpas toda vez que achar que foi além do que devia ir. Ele fala, não deis lugar ao diabo. Está escrito aqui, né? Aquele que furtava, não mais furte. Se as pessoas têm hábito de roubar, é não. Te pertence? Não, então o que você pegou? Gente, é muito sério. Porque a gente tem que se policiar de verdade. A gente de verdade tem que querer viver uma vida que o Deus nos acompanhe e sabe tudo que nós estamos fazendo. E que aquilo de verdade é porque Ele é o centro da minha vida. E Paulo fala uma coisa aqui. Aquele que trabalhe, faça aquilo que é bom, para que possa ter o que partilhar com o que tiver necessidade, né? Não saia dos seus lábios nenhuma palavra inconveniente, só na hora oportuna. E tudo pode edificar o outro, e que seja de graça, seja uma graça para aqueles que ouvirem. E ele fala, como é que nós deveremos ser? Sede bondosos. Quem que Jesus falou que é bom? Só Deus é bom. Deus nos fez a imagem e... Você já acha que nós cumprimos isso? Por quê? Por causa de quê? Na verdade é o seguinte, nós somos a imagem de Deus. Quando é que nós somos semelhantes a Deus? Qual que é a marca de Deus Pai? Qual? É o amor. O DNA de Deus é amor. Todos os atos que vocês tiverem de bondade, de amor, vocês estão repetindo o Pai. Então aí você se torna semelhante. Por isso que nós somos imagem e semelhança. Toda vez que você for ao inverso disso, você não é semelhante ao seu Pai, ao nosso Pai. Então nós temos que viver de forma que as pessoas olhem para você e falem assim: nossa, você está fazendo igual o Pai. O Pai ia fazer isso. Imaginou até a gente chegar nesse ponto? Tem um chão. Tem um chão. Então ele fala: sede bondosos, tende compaixão uns dos outros. Quando é que a gente consegue ter compaixão? Quando é que eu consigo sofrer com o outro? Quando eu entendo que eu sou igual. Eu sou feito da mesma matéria. Que hoje um sofre, amanhã sou eu que sofro. Hoje eu cuido, amanhã alguém cuida de mim. É entender isso? Tem ninguém melhor do que o outro, não, é tudo igual. Tudo igual. Então nós temos que exercer misericórdia com o outro, assim como Deus exerce conosco. Nós queremos pedir misericórdia a Deus e não dá misericórdia para o outro. A gente quer que Deus seja abundante com a gente é avaro com o outro. Oi, nós somos irmãos, filhos do mesmo Pai. Está vendo como é que a gente tem que trabalhar essas coisas? Isso é muito sério, que essa é a nossa identidade cristã. É isso que mostra se eu sou ou não filho do Altíssimo. Se Deus é de verdade o centro da minha vida, ou ele está lá na periferia, eu ouvi falar que ele existe. Mas ele não comanda a minha vida enquanto eu não tiver atitude de bondade, atitude de que eu sou compassivo uns com os outros. Aí vem a coisa mais pesada: perdoando-vos uns aos outros. Aí é tão sério, né? Que a gente fala assim: mas isso que ele fez eu não perdoo. Isso não tem perdão, né? Assim as frases. Aí a gente reza o Pai Nosso. O que está escrito no Pai Nosso? Perdoai as nossas ofensas assim como eu perdoo. Ó, acabei de dar medida para Deus. É seríssimo, gente. Não dá para rezar de lábio. Dá para rezar com profundidade o que eu estou falando. Se eu tiver com mágoa no coração, se eu tiver inimigo de alguém, não reze o Pai Nosso. Porque você deu para Deus a sua medida. Fala com ele: então, eu não preciso me perdoar, porque eu não consigo perdoar o outro. E o outro é igual a mim, não é nem Deus que é criador, que é infinito. Que imagina quando eu ofendo a Deus, que é o pecado. O meu irmão, gente, tinha um monge que eu colocava na porta do quarto dele, em obra. Nós estamos em obra, gente, de construção. Nós somos iguais. Eu já contei para vocês a experiência que eu tive de ir no presídio rezar com os nossos irmãos. Foi uma experiência ótima. Rezei com eles, depois eles falaram: agora a senhora entra no meio que nós vamos rezar para a senhora. Porque a gente não pode colocar o outro, rotular o outro por um ato. Que ele fez errado, foi. Mas ele não tem mais nenhuma chance. Será que a gente precisa pensar nisso? Uma mãe que mata o marido quando entra em casa e ele está abusando sexualmente do filho, ela é uma assassina? Foi condenada. Mas é uma assassina? Não. Eu, no lugar dela, tinha feito pior do que ela fez. Mas ela defendeu a filha de 3 anos abusada sexualmente pelo pai. Quantos de nós não faríamos o mesmo? É sério? É sério isso? Então, eu tenho que aprender a perdoar quando eu entendo que eu também preciso de perdão. Fala: Jesus, sabe por que eu preciso perdoar? Porque ela ainda não entendeu nada, Senhor. Ele ainda não entendeu. Eu já tenho um caminho. Não arrastem rancor. Não arrasta mágoa. Perdoa, liberta. O perdão é para te libertar. E liberta o outro. Ele fala: tornai-vos, pois, imitadores de Deus, como filhos amados. Imita o seu pai, porque você é um filho amado dele. Nós temos que pensar nisso. Como é que eu vou encerrar esse ano? Semana que vem nós vamos estar declarando que Jesus é o rei do universo. E eu estou de como nessa história? Não tem que pôr vocês todos para pensar. Nós precisamos ganhar o céu, eu e vocês. Mas do jeito que nós estamos indo, não vamos ganhar nem a rabeira do céu. Vai não. É seríssimo isso. Gente, as coisas com Deus são muito simples. Ou eu quero e ando com Ele, ou então não ando. Não tem jeito de andar com um pé no mundo, outro pé com Deus. Nós vamos cair. Se a gente fizer uma opção por Ele, a gente precisa da graça para conseguir fazer, andar atrás dEle. Está aqui a regra, Efésios 4 e 5, pode ler. Aí ele fala aqui: andai como filhos da luz. Andai como filhos da luz. Quer dizer, tudo na nossa vida tem que ser na verdade. Tudo tem que ser claro. Não pode ter mentira, não pode ter nada escondido. A morte revela a vida. Tudo aquilo que era escondido, dá da morte. Tudo vai ver. Tudo vai ver. Vocês não tenham dúvida. A morte revela a vida. E aí ele fala: pois o fruto da luz consiste em toda bondade, justiça e verdade. Nós temos que reavaliar os nossos atos, gente. Nós temos que reavaliar se tudo que eu estou falando, fazendo, está, se é justo. Primeiro a partir dos olhos de quem? De Deus. Se tem verdade em tudo que eu estou falando, estou escondendo o quê? De quem? Por que que é tão difícil ser bom para o outro? Mas até para fazer o bem eu dependo de Deus. Não se iludam que a gente não faz nada certo. Se Deus não mostrar nem para ajudar o irmão de rua, a gente faz certo. Tudo a gente tem que perguntar para Ele. Eu ponho cesta básica no carro, falo com o Espírito, rezo e falo: quais são as pessoas que eu tenho que entregar a cesta hoje? Me faça encontrar somente com aqueles que o Senhor quer que eu entregue a cesta, um por um, ok? Tudo para ajudar eu preciso pedir a Deus discernimento, porque a gente não enxerga. O negócio está na minha frente, mas eu não vejo. Está escrito em Apocalipse que tem um colírio que a gente precisa dele. Como é que é o nome do colírio? Está escrito lá em Apocalipse, mas como vocês não leem, eu tenho que contar. O nome do colírio é Jesus. Abra meus olhos. Isso é muito sério. A falta de perdão, ela cria uma das coisas mais graves da nossa vida, que chama paralisia espiritual. Eu não ando, não saio do lugar. O coração fica paralisado, fica petrificado. Por quê? Deus bate todos os dias, mas a porta só tem chave, fechadura por dentro. Quem abre? Você. Se você não abrir, a graça de Deus não pode quebrar o tanto que ele está duro, ferido. Só Deus pode curar, só Ele pode curar, mas ninguém cura as feridas do nosso coração, só Ele. Mas se eu me fecho para a graça de Deus e falo: não quero nem saber de perdoar, eu vou vingar mesmo. Então, como é que Deus vai trabalhar? Quantos exemplos nós temos na Bíblia de pessoas que estavam paralisadas por causa de pecado? Você está o primeiro, vocês vão lembrar. Lembra quando Jesus estava na casa da sogra de Pedro? A sogra de Pedro devia odiar Jesus, não tem condição, né, gente? Aí de repente já vê o telhado dela sendo aberto. Como é que é isso? Está descendo um povo, né? Coloca o coitado numa maca e tem quatro descendo. E ele paralisado, era paralítico, deitadinho, olhando para a cara de Jesus, né? A coisa que conseguiu mexer os olhinhos. Falou o quê? Nada. Mas o telhado, a sogra deve ter ficado olhando o telhado. Presta atenção, vai acontecer com a minha casa. Mas foi assim mesmo. Vocês viram que ele precisou de quatro amigos para levar até Jesus, né? Às vezes a gente precisa de uns amigos para levar a gente. Para falar: vamos lá, né? O que que Jesus falou com ele? Vocês lembram? Jesus falou: teus pecados estão perdoados. Aí o pessoal falou: como que você pode perdoar? Ele falou: por que vocês estão aí pensando que eu não posso perdoar? O que que é mais fácil para mim falar? Os teus pecados são perdoados, ou levanta, pega a sua cama e anda. Pode imaginar que escândalo foi isso? E saiu andando da casa. Extraordinário. Tem um outro. Lembra daquela piscina? Ah, paralítico? 38 anos, deitado, lá do lado. 38 anos paralisado. Tem coisa, às vezes na nossa vida, tem mágoas, tem rancor, que está te paralisando há quantos anos que você não sai do lugar? Seja na vida afetiva, seja na vida profissional, seja na vida familiar, que vocês estão paralisados. Jesus falou: por que você não entra na água, meu filho? Ah, Senhor, tem ninguém para me pôr lá dentro? A culpa é sempre do... Não é assim que a gente faz? Bomzinho. Senhor, ninguém me ajuda, meu filho. Ele falou: levanta, meu filho, vamos. E anda. Levanta aí, anda. Para de pôr a responsabilidade dos seus problemas no outro. Para de pôr a responsabilidade do seu sofrimento no outro. Toma atitude por você. Cordão umbilical estava colado em quem? Quando você nasceu? Na sua mãe, e foi? Cortado. Levanta aí, anda. E pediu o Espírito Santo de Deus: não me deixe te entristecer. Entra no meu coração, cura o que está ferido. Me ajuda, me liberta daquilo que está me acorrentando. Preso num passado que não tem mais jeito, larga para lá. Passou. O nosso passado está na misericórdia. O futuro está na providência de Deus. Então nós temos hoje para viver sobre o amor misericordioso de Deus na nossa vida. Então confiar nele. Fala: Senhor, eu quero viver uma vida de verdade como filho. Ano que vem eu quero experimentar. Nós vamos encerrar o ano que vem. Semana que vem é um ano litúrgico. Eu quero começar de novo, mas vivendo de uma outra forma, sabendo que eu quero viver somente para o Senhor. Eu tenho que fazer igual o Senhor fazia com o Pai, igual o girassol, viver girando em função do Pai. Isso agrada o Pai, eu faço. Isso não agrada o Pai, eu não faço. O tempo inteiro igual Jesus viveu, somente para agradar ao Pai. Nós temos que viver com uma única preocupação, de agradar o Pai. A nossa vida tem que agradar a Deus, e só. E o tempo é curto, né, gente? Não espera envelhecer, não espera aposentar, não espera. A gente começa a amar e servir a Deus que dia? Agora. Ok? Então, essa é uma atitude. Quando eu fiquei lembrando que semana que vem já é o último, última semana do ano litúrgico, eu falo: é agora que nós temos que fazer uma revisão de vida, de ver a nossa alma. Jesus fala: vocês não se preocupam com a alma de vocês porque vocês não a veem, mas eu vejo. E o que nós vamos apresentar a Deus? A nossa alma, em primeiro lugar. Depois ele devolverá o corpo. É o que Deus Pai diz a Catarina de Siena: Catarina, vou devolver o corpo para você. Vocês nem vão sentir falta antes dele, mas eu devolvo. Imagina, nós vamos encontrar corpo a corpo, encontrar a gente uns com os outros. Isso é uma coisa extraordinária. Mas vamos cuidar da alma. Ela está adoecida. Então muitas doenças que a gente acredita que é, tratamos do ponto de vista psiquiátrico, muitas delas estão na alma. Estamos antes de tratá-las. Vamos pedir a graça agora. Tirar toda mágoa, rancor. Qualquer coisa que está nos separando de alguém. Alguma tristeza, alguma coisa. Alguma ofensa. Peça perdão e receba o perdão. Fala: me dá graça, Senhor. Pedir a Nossa Senhora que interceda por nós. Ela que não conheceu o pecado, ela sabe o que o pecado fez. Ela viu o corpo do filho dela. Ela sabe o que o pecado faz em nós. Não nos deixar separado dele. Ela que foi, né, a esposa fidelíssima do Espírito Santo. Que ela nos ajude a viver com o Espírito Santo em nós, ser morada dele. Fala: tira de nós. Olha para nós agora com o seu olhar misericordioso de mãe. Olha para nós agora. E fala com Jesus, seu doce filho. Fala: fulano, precisa tal graça. Fulano, nos ajude a tomar um banho, nos arrumar. É de verdade poder ter o Espírito Santo em nós, porque nós queremos caminhar com um novo passo. De verdade nós queremos carregar na nossa vida a marca da nossa pertença a Deus. Se alguém perguntar quem você é, fala: eu, filho de Deus. Você não, você também é meu irmão. Talvez você não tenha descoberto, mas nós somos filhos do mesmo Pai. Isso é extraordinário. Então lembre que os três primeiros mandamentos é sobre Deus, é amá-lo. E os 7 mandamentos abaixo, em relação ao irmão. Nós temos que aprender a amar a Deus e nos amar. Por que que é perdoar, eu creio na remissão dos pecados, é a penúltima coisa que a gente fala no credo, a última é sobre a vida eterna. É porque a gente demora demais a aprender a perdoar. Ô, luta, nós precisamos de graça sobre graça. Vamos pedir a Deus, abre meu coração. Não me deixe entristecer o Espírito Santo, mas me ajuda a ter uma vida que seja coerente com aquilo que eu tenho um selo. O selo do Espírito que me deu pertença a Deus, meu Pai. Vamos pedir a Nossa Senhora que nesse momento ela interceda para que a gente possa ser libertado de todo mal que nos prende, que nos acorrenta, que nos impede de caminhar. Não queremos estar paralisados do ponto de vista espiritual, mas queremos caminhar como filhos da luz que somos.
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3: E agora estamos ao vivo pelo youtube.com/RedeImaculada. Você pode acompanhar a nossa entrevista de hoje com o advogado trabalhista, Dr. Vitor Bright. O assunto de hoje é sobre o que é a NR01, quais são as mudanças que o RH deve se atentar. Bom dia, doutor Vitor, seja bem-vindo.
4: Bom dia, Vera, bom dia, Rubinho, tudo bem com vocês? Bom dia,
5: doutor, tudo bem, seja bem-vindo. Bom
3: dia, então, ouvinte. Se você tiver qualquer dúvida também, você pode fazer a sua pergunta, tá pode bom? Sim. Para o doutor.
5: Manda pra gente nosso WhatsApp DDD 11 98904 3747, 98904 3747, e eu ligar ao vivo DDD 11 4397 6520.
3: Então vamos lá, primeiro vamos saber o que que é a tal da NR01, né? E por que ela é importante para trabalhadores e empresas, doutor Vitor?
4: Tá certo, Vera. Anteriormente, né, numa outra entrevista, a gente até deu uma pincelada sobre o assunto, né? A NR01, ela nada mais é do que um estudo feito, né, dentro das atividades exercidas, que estão desenvolvendo alguns quadros hoje em dia, o burnout, né, por exemplo, o síndrome de esgotamento profissional. Então, a NR01, ela vem justamente para regular se as empresas estão tomando as medidas necessárias, né, para que evite esse tipo de situação, bem como se elas estão tomando toda a fiscalização, por exemplo, verificando se dentro do ambiente de trabalho realmente está ocorrendo algumas excessos de jornada, uhum, né? Se a pessoa está trabalhando, olha, a pessoa trabalha 12 horas por dia, 15 horas por dia, tem metas surreais para bater, assim, aquela pressão que passa do ponto, né? Que a gente já mencionou, na questão de ofensa, constrangimento. Então a NR01, ela vem justamente para esse assunto, né? Nós temos outras, né? Que é a questão da insalubridade, periculosidade, e essa vem também para agregar nesse sentido, né? Não é uma, como se fosse uma norma, uma norma regulamentadora nesse sentido.
5: Então vamos além disso, na questão de quando ouvimos falar em normas de segurança no trabalho, muita gente pensa que é apenas capacete de proteção, equipamentos aí de proteção, né? A NR01 vai além disso, doutor?
4: Vai além disso, né? Na verdade, o capacete, o EPI, elas são justamente nesses pontos que a gente abordou as outras NRs, né? São algumas, temos 17 ali em torno, né? Nessa questão da NR01, ela vem justamente para regulamentar esse ponto, né? A questão da cobrança, a cabeça da pessoa, né? Aquele lado psicológico, como está o do trabalhador, né? Uhum. Que muitas das vezes, por conta da atividade, acaba desenvolvendo, né? Não é o problema pessoal, mas sim se aquele ambiente de trabalho está contribuindo ou se está tendo influência dentro do problema que ela está passando ali, mental.
5: Entendi.
3: E uma das mudanças mais comentadas envolve, então, a saúde mental, como você disse, os trabalhadores. O que isso significa, doutor, na prática?
4: Então, na prática, as mudanças são se as empresas estão tomando as medidas necessárias para evitá-las, né? Então, por exemplo, olha, tem metas lá irreais para serem batidas e as cobranças estão excessivas. Olha, a gente tá capacitando a nossa liderança, a liderança está fazendo cobrança. Faz parte do ramo empresarial, né? A cobrança, né? Você precisa também, para movimentar o seu pessoal, você precisa de uma cobrança. Mas ela não pode passar, por exemplo, por um xingamento, expor na frente das outras pessoas, né? Tem que ser aquela, olha, vamos... hoje em dia tem que ter esse cuidado. Infelizmente, a sociedade em si, num todo, está um pouco adoentada, né? Então, nesse quesito, é importante saber se essa empresa ou se essa... estão tomando todas as medidas necessárias ali para que evitem, né? Desenvolver, né? Que senão a pessoa vai acontecer o burnout, o esgotamento total, assim, do trabalhador, vai ficar afastado. Então, justamente é para regulamentar e ter... ter um amparado, né? Não é papel, né? É realmente aquela fiscalização. Fala, olha, a gente tem um grupo aqui que faz o compliance, por exemplo, que há um tempo saiu bastante. A gente tem aqui portais para que a pessoa, olha, faça a denúncia, olha, estão me assediando no trabalho, não sexualmente falando, mas aquela pressão absurda, né? Olha, estão me xingando, estão me colocando na frente de outras pessoas, me constrangendo, né? Então, é mais para evitar e cuidar nesse sentido do trabalhador.
5: É isso aí. E falando sobre situações, igual o senhor já comentou, a questão de cobrança, de pressão, né, constante e até mesmo assédio, podem afetar a saúde do trabalhador?
4: Pode, pode. É importante justamente avaliar esse ponto, né? Claro que durante a nosso dia, né, nós passamos por diversas situações, seja no trânsito, em casa, família, mas é preciso avaliar se isso está acontecendo por conta do trabalho ou se isso é uma questão realmente pessoal, né? Eu já tive clientes, né, que a gente entrou com a ação, elas, durante o percurso do processo, elas foram me explicando a situação, como foi acontecendo, e detectei que era uma questão ali relacionada ao trabalho, né? Ela não tinha nenhum tipo de problema. Quando ela começou a trabalhar, começou a ansiedade, depressão, coisas nesse sentido. Aí foi feita a perícia dentro do processo e foi constatado que, de fato, foi alguma coisa ligada à atividade, porque a jornada que ela fazia tinha justamente uma NR que regulamentava que devia ser menor, né? Então, aquela atividade em si estava contribuindo para que ela desenvolvesse questões pessoais. Então, ela já sai do trabalho estressada, aí briga em casa, briga no trânsito, querendo ou não, afeta uma sociedade no todo, né?
3: Isso requer provas.
4: Requer. A prova que você vai ter, por exemplo, nesse caso, era a questão da jornada. Então, a lei determinava que a jornada fosse de 6 horas. Ela estava trabalhando 8, né? Então, assim, isso já era fácil de detectar, né? Mas tem coisas que são mais ocultas, né? Por exemplo, um assédio ou constrangimento. Às vezes, por ser feito num grupo todo, as pessoas em si não identificam que, de fato, seja um assédio. Mas quando acontece isoladamente, você consegue identificar. É importante justamente observar isso. Se realmente ali dentro do trabalho está tendo uma questão, um ambiente de trabalho saudável, ou se é uma coisa assim que está fugindo realmente do que é aceitável, né?
3: Além dessas provas, tem que ter também a prova física, alguém que esteja junto?
4: Então, nesse caso, é importante avaliar o seguinte: se é uma questão que está acontecendo individual, você precisa realmente que alguém testemunhe isso para você, ou se isso, de que forma que isso está acontecendo. Pode acontecer, por exemplo, dessa cobrança, esse xingamento acontecendo num grupo de WhatsApp, por exemplo. Olha, estão me expondo no grupo de WhatsApp, olha, não tô batendo, você não tá batendo meta, diretamente ofendendo aquela pessoa na frente dos outros, né? Ou no e-mail, chamar, olha, o e-mail, ele tá ali com todo mundo em cópia e vocês estão te ofendendo, né? Então, essas são provas palpáveis, né? Mas essa outra que é o assédio que a gente fala, né, quando é individual, você realmente, infelizmente, precisa de uma testemunha, alguma prova nesse sentido.
5: Vamos lá, temos aqui também participações sobre a questão do NR01, a Mariana de Ribeirão Pires. Quem tem uma lojinha ou pequena empresa, pequeno também, é obrigado a seguir essa regra da NR01.
4: Bom dia, Mariana. Na realidade, sim, né? Claro que é diferentemente a avaliação feita, né? Mas todas as empresas, dependente do porte, ela não se exime da responsabilidade da forma do tratamento do funcionário, né? Tem algumas questões, por exemplo, o assédio de cobrança de metas não tem como ser feito numa lojinha que tem um funcionário, né? Que provavelmente vai ser uma pessoa só que vai estar ali atendendo. É diferente a avaliação, mas de fato ela tem que seguir, sim, as normas da NR.
5: Obrigado, Mariana.
3: Certo. Como a empresa pode perceber que um funcionário está sofrendo com estresse ou sobrecarga no ambiente de trabalho?
4: Hoje em dia é difícil o empregador, né, o sócio em si, ele verificar, né? É importante ele estar junto com a equipe, né? Então, assim, o que a gente geralmente consegue identificar? A pessoa está mudando o comportamento, ela está ficando mais ríspida nas respostas, ou começa a afastar demais, começa a entregar muito atestado. Então, isso vai afetando outras áreas da pessoa, né? O comportamento, a saúde. Então, você vai identificando nesses quesitos, na minha avaliação, né? Então, a pessoa, olha, ela vinha normal, de repente começou a parar de vir pro trabalho, tá entregando muito atestado, ou ela tá descontente, ou de fato alguma coisa tá acontecendo com ela ali dentro do ambiente do trabalho, aí precisa identificar se é realmente do trabalho ou se é pessoal, né?
5: Ok. Temos mais uma participação aqui, eu quero agradecer quem mandou mensagem aqui pra gente, também interagindo conosco, que Deus abençoe também nossos irmãos, ao nosso WhatsApp, DDD 11 98904 3747, DDD 11 98904 3747. Cíntia, obrigado pela participação, Cíntia, que Deus te abençoe. Doutor, o que acontece com o patrão que não fizer nada? O processo é pesado?
4: Assim, Cíntia, na verdade, hoje em dia tivemos uma suspensão na sexta-feira do Mendonça em relação às penalidades, né? Elas não deixaram de ser cobradas, elas estão suspensas as cobranças. Mas a multa para o patrão, no caso que ela está dizendo, no processo, realmente a pessoa vai ser processada, e se ficar diagnosticado realmente que tem uma ligação ao trabalho, dentro de um laudo pericial, pode ser constatado ali, olha, uma redução da capacidade. E isso dá uma penalidade muito severa na minha visão, né? Então, assim, é importante observar, justamente porque a questão entra a saúde da empresa também, porque receber um processo hoje reconhecida doença ocupacional é um processo bem carinho.
3: O que o setor de recursos humanos precisa fazer para ajudar a prevenir esses problemas, doutor?
4: Então, bastante gente mistura um pouco a questão do RH com essa parte da fiscalização de dentro da empresa, né? Na minha visão, essa questão é tratada com uma equipe de segurança do trabalho, tá? O RH, ele indiretamente, ele tem que fazer mais uma questão administrativa, não uma parte psicológica do trabalhador, né? Porque senão fica querendo ou não cansativo também. Então, o importante é ter dentro da empresa alguém que, ou um psicólogo, ou uma equipe de segurança do trabalho que está sempre ali acompanhando, né? Verificando, acompanhando a situação dos funcionários. Se de repente a pessoa, na minha visão, o RH não tem uma capacidade técnica de identificar se a pessoa está bem ou não psicologicamente, né? Então, assim, na minha visão, seria acompanhar ali. Da mesma forma, todo ano a gente faz toda empresa tem aquela vistoria, né? Que vai uma empresa que fiscaliza a segurança do trabalho, verificar, por exemplo, a luz, se a luz está adequada, se os EPIs são adequados. Da mesma forma como é feita essa avaliação, na minha visão, acho que os funcionários também deveriam passar por uma avaliação individual, né? Para ver, olha, como está o ambiente de trabalho, como você está se sentindo, justamente para você saber também um feedback ali do que está acontecendo com a sua equipe.
5: Olha, também está chegando aqui uma participação, achei interessante, falando da questão do trabalho em si. Tem aqui a nossa irmã Rose também, que ela entrou em contato com a gente, de São Bernardo do Campo. Oi, Rose, obrigado pela participação, que Deus abençoe. E ela faz a seguinte pergunta aqui, a participação dela, sobre o trabalho em home office, né?
4: Tá.
5: Aqui. E quem trabalha em home office em casa, o patrão também tem que cuidar do estresse dele?
4: Sim, Rose, até foi desse processo que eu comentei recentemente, foi justamente nesse ponto, né? O que era suprimido dele é a jornada de trabalho. Sim. Né? Então, por exemplo, ele tinha que trabalhar 6 horas, mas se ele estivesse trabalhando em casa, independentemente, se ele trabalhou 8 horas, já excedia o que ele poderia estar trabalhando, né? Então, nesse caso, já afetaria. Então, o patrão deveria, olha, 6 horas, o computador desliga, não é para estar trabalhando, porque senão pode desencadear essas situações.
5: Tá certo, tá certo.
4: Mesmo em home office é importante.
3: Certo, essas novas regras valem apenas para as grandes empresas ou também para pequenos negócios?
4: Então, justamente foi a pergunta da Mariana, né?
3: Isso. Só para você redondar.
4: Exatamente. Nesse ponto, independente do tamanho da empresa, ela tem que seguir as normas, né? Porque, querendo ou não, acho que, na verdade, até elas têm que tomar mais cuidado, né? Porque um processo trabalhista nesse sentido, de repente, acontece alguma coisa, acaba quebrando uma empresa, né?
5: E aí, se o trabalhador e se acontece isso, ele pode procurar ajuda dentro da empresa quando perceber se a sua saúde emocional está sendo prejudicada ou outro lugar?
4: Deve procurar dentro da empresa, né? Primeiramente, justamente é esse o problema que nós temos hoje. As pessoas procuram dentro da empresa o que está acontecendo, falar o que está acontecendo, e a empresa, muitas vezes, por despreparo, talvez, né, ou não conhecimento técnico, acaba tratando como, então folga hoje, pega um dia, não sei, mas não trata a fundo do que está acontecendo, se é dentro do ambiente de trabalho ou não, né?
5: Temos aqui também o Pedro de São Paulo, fez uma pergunta aqui, mandou mensagem. O trabalhador pode ser demitido por justa causa e se recusar a participar dos treinamentos da NR01?
4: Pedro, é bom avaliar, né? E na minha visão, acho que é uma penalidade muito severa a justa causa por você ter somente recusado.
5: Sim.
4: Né? É claro que, assim, se for uma coisa que não vai te gerar nenhum ônus, uma advertência poderia aplicar, sim, por você não fazer o treinamento da NR1, porque querendo ou não, é um preparo até mesmo para você, uhum, para o futuro, né? Mas é uma justa causa, para mim, é uma penalidade severa, eu não vejo como uma possibilidade.
5: Obrigado, Pedro.
3: Certo. Quais são, assim, os benefícios de um ambiente de trabalho mais saudável para os funcionários e também para a própria empresa?
4: Eu acho que é um sonho, né? Acho que para todo mundo, né? Porque, querendo ou não, para benefício, assim, para o empregador vai ser a redução do afastamento, o funcionário, na minha visão, vai estar produzindo mais, porque ele vai estar contente com o trabalho que ele está fazendo, né? Onde ele está trabalhando, ele se sente reconhecido. Então, na minha visão, acredito que para a empresa você ganha um funcionário saudável, né? Para o trabalhador, a qualidade de vida, né? Querendo ou não, você está ali, está sendo remunerado, você está fazendo o seu trabalho, volta para casa e mantém o trabalho tranquilo, né? Então, na minha visão, acho que os benefícios são só tem a somar, né?
5: Temos mais participações aqui. Estamos falando falando sobre a NR01 e com o Dr. Vitor. Mandou mensagem também a Flávia de Santo André. Flávia, boa tarde. Bom dia, Flávia. O trabalhador pode pedir afastamento pelo INSS se provar que o ambiente de trabalho adoeceu a mente dele?
4: Flávia, na verdade, quem vai afastar vai ser já o médico, né? Então, assim, a partir do momento que você sentiu que você tá com sintomas de, olha, eu tô muito cansado, eu tô tendo crise de ansiedade, tô tendo depressão, você vai ser afastada pelo INSS, né? O grande erro hoje em dia é a avaliação do INSS, tá? Porque eles vão avaliar como se fosse uma doença comum. Olha, a pessoa só tá com depressão e ansiedade, então ela não vai a fundo entender o que está acontecendo, né? Então, ela vai afastar você, vai deixar ali, geralmente nesses casos, estão afastando por 30, 60 dias, tá? Então, o ideal depois disso é realmente você avaliar numa ação judicial, porque aí vai ser onde o perito do juiz vai avaliar, olha, dentro da consulta com o psicólogo ou psiquiatra que você passar, falar, olha, ele realmente, pelo que ele está narrando, o trabalho dele que está afetando ele, né? Eles vão diagnosticar e vão indicar, olha, tem uma relação de doença ocupacional aqui, ou se é uma questão realmente pessoal, né?
5: Mais uma participação, Fabiano de Santos mandou aqui mensagem pra gente, vamos lá. Ah, obrigado, Fabiano. E se os funcionários tiverem medo de falar, que pode acontecer, né?
4: Pode.
5: Medo de falar a verdade, com receio de demissão, porque muitas pessoas só falam, não vou falar nada que eu não quero me prejudicar, né? Como resolver isso?
4: Fabiano, infelizmente é uma situação que ela é, assim, não tem como resolver, né? Eu entendo que o medo acontece de você falar e de repente ser mandado embora, né? Só que aí vale você avaliar também se isso é bom pra você ou pra sua vida também, né? Porque se você não consegue falar como você está se sentindo, isso aí vai desencadear em outras coisas e outras áreas da sua vida. Então, assim, o importante é você realmente pegar a documentação, se de repente acontecer de você sair, você tem ali formas de você se discutir sobre esse assunto, né? Porque se tiver laudo, olha, realmente dentro da função dele, o psicólogo diagnosticou que era relacionado ao trabalho. E aí, posteriormente, numa ação, você realmente tem grande chance ali de tentar um enquadramento. Mas se você tem medo de falar, é isso que justamente que a NR vem trazer, né? Que exista dentro da empresa mecanismos para você denunciar as situações ou falar que você não tá bem, né? Porque até mesmo se você falar e for mandado embora por isso, se você tiver prova, é uma demissão discriminatória, né?
3: Tem alguma pergunta aí, Robinho?
5: Tem a Helena de Maceió. Ela fala sobre faz um comentário e uma pergunta ao mesmo tempo. Vale mais a pena investir em prevenção agora ou pagar o preço das multas e dos processos depois?
4: Helena, assim...
3: Desculpa, Helena.
4: É uma questão bem valorosa quando você toma essa penalidade, né? Porque assim, é um reflexo muito grande em outras áreas. Então, por exemplo, quando você assume esse risco, se de repente, por conta disso, a pessoa já teve gente que faleceu, né? Por exemplo, se acaba se suicidando, alguma coisa, se for verificar a fundo e acabar constatando que realmente teve uma ligação com a atividade, pode gerar um processo trabalhista enorme, né? Assim, então, não é só as multas, né? As multas, elas são um pouco severas ainda, porque ainda está num processo de implementação, né? Das exigências da ANR, mas ela pode gerar ali um passivo trabalhista que isso é impossível até mensurar, né? Não sei quantos funcionários tem, né? Mas, de repente, a quantidade de funcionários, imagina, todos aqueles funcionários foram mandados embora e vão entrar com uma ação. Depende, tem que avaliar a quantidade de funcionários e se realmente ali compensa assumir esse risco.
3: E quando a empresa ignora os problemas que estão acontecendo, como o assédio, o estresse excessivo, condições inadequadas de trabalho?
4: Então, justamente pode desencadear em outras situações, né? Recentemente nós tivemos um caso aqui em São Bernardo, né? Um funcionário que entrou dentro da empresa e esfaqueou 3 colegas, né? Então, assim, são reflexos de situações que aconteceram dentro da atividade. Aquilo ali a pessoa estava num nível de estresse absurdo. Claro, não estou tirando, aqui justificando e falando que pessoas não fazem isso de livre e espontânea vontade, né? Mas no ambiente de trabalho foi muito específico, né? Então, tem relatos, né, de que foi questão de constrangimento, exposição. Infelizmente, a gente sabe que hoje em dia no peão de fábrica, alguma coisa assim, acontece brincadeira uma ou outra, né? Só que hoje em dia, dependendo da pessoa, se ela não está bem psicologicamente, pode desencadear numa situação até mais grave e severa para a empresa, né? Então, imagina uma ação trabalhista de uma pessoa que foi assassinada, ou uma ação trabalhista de uma pessoa que matou, mas matou por conta do que falou, tá querendo dizer que fez, né? Então, são situações que vai desencadear que, na minha visão, acho que essa NR tornaria desnecessária ou evitaria acontecer situações como essa.
5: Temos áudio, participação aqui conosco, através do WhatsApp. Marlene de Mauá mandou pergunta pra gente. Vamos lá, bom dia, Marlene.
6: Bom dia, Robinho. Bom dia, doutor. Doutor, eu queria fazer uma pergunta pro senhor. Se o meu filho, ele trabalha num prédio, ele cuida lá do prédio. Só que ele está muito doente e está faltando no serviço. A empresa pode mandar ele embora?
4: Então, Marlene, durante o período que ele está de atestado, não pode, tá? Ele não pode ser mandado embora. Ele tem uma estabilidade ali durante esse período, né? Depois precisa avaliar se tem alguma coisa relacionada com o trabalho, né? A demissão em si é um mecanismo da empresa, tá? Ela pode mandar embora. Mas, nesse caso, durante o período do atestado, se for alguma coisa, olha, ele tá doente porque trabalha com frio, por exemplo. Trabalha dentro de uma câmara fria, mas ele tá com bronquite, gripe, tem uma ligação do trabalho, né? Então, precisa avaliar esse ponto se tem alguma coisa ligada com a atividade exercida. Se a jornada tá excessiva, se ele tá com burnout, coisa nesse sentido, mas, em regra, não, tá? Ele não pode ser mandado embora.
5: Temos mais uma participação, Anitta, lá do Rio Grande da Serra também. Olá, Anitta, bom dia.
7: Bom dia, Vera. Bom dia, Robinho. Bom dia, doutor. Sou Anitta da Vila Lopes. Doutor, meu filho, ele sofreu tipo um falso, né, que falaram mal do rapaz lá, que o rapaz, ele não se dá bem com meu filho. E ele foi muito prejudicado, né, com uma coisa que ele não fez. E a empresa não mandou ele embora porque viu que não tinha fundamento, mas ele foi prejudicado nesse caso. E o rapaz, meu filho tem mais uma capacidade assim de entender o serviço, de receber uma promoção, meu filho não recebe. Ele que tem menos, né, faz menos trabalho, tem esse privilégio por causa do rapaz, do encarregado do meu filho lá. Nesse caso, o que é que a gente tem? Será que era bom fazer o quê? Meu filho ainda continua nessa empresa. Sou Anitta da Vila Lopes.
5: Anitta, obrigado pela participação.
4: Então, dona Anitta, é justamente a questão que a gente fala, às vezes, da questão do assédio, né? A gente fala que a pessoa está sendo prejudicada por outra, né? Se for superior dele ainda, é pior ainda, né? Que a pessoa fica diminuindo, não fica se sentindo reconhecida. Então, assim, precisa verificar se realmente se não cabe procurar talvez um outro trabalho, porque não está se sentindo mais completo dentro da empresa. É horrível, né? Horrível, né? Horrível. Que você não se sente valorizado, você sente que você está entregando mais e a empresa não está reconhecendo. Então, assim, é uma situação... processualmente, não dá para se verificar uma ação nesse ponto específico, né? Só se realmente, olha, o meu filho tá fazendo a mesma função que o fulano de tal, trabalha pouco tempo e não tá recebendo, o outro recebe mais. Aí dá sim para se discutir uma equiparação ou alguma coisa nesse sentido para a atividade ser a mesma. Mas é uma avaliação que a empresa faz, né? Então, se a empresa tá fazendo essa avaliação e não tá reconhecendo, é uma questão realmente de avaliar, olha, se não é interessante talvez avaliar e procurar uma outra, aproveitando que tá trabalhando, né? Avaliar outras opções ali no mercado.
3: Certo. Como

0: Parou. Por que será que ele parou? Deixa eu verificar o que tá acontecendo. Olha, tá faltando demais, não tá mais gostando de vir. Será que ele tá descontente com o trabalho? Vamos avaliar, né, para ver se tem alguma coisa aqui. Então é importante que as lideranças elas tenham um preparo hoje, né? Na minha visão, acho que a empresa ela deveria explorar mais isso. Olha, eu nomeei líderes aqui, então eu quero que os líderes estejam preparados para determinada situação. Isso solucionaria bastante coisa já.
1: Ouvir os funcionários também, eu acho que é uma coisa importante, né? Reservar um tempo para ouvir cada um, quais são as dificuldades, porque isso também rende para a firma, né? Quando você se coloca à disposição para ajudar alguém em alguma
0: Com
1: situação,
0: certeza.
1: não é? A pessoa pode se abrir ali e fica lá dentro, a coisa é tomada, atitudes, mas ali, né? Sem
0: Exato.
1: fofocaiada daqui, dali, dali.
0: Exato.
1: Eu acho que isso é uma coisa muito importante.
0: O problema hoje é que assim, a gente entende que a dinâmica do trabalho hoje em dia, às vezes, né, ou às vezes o dono ou o sócio majoritário ali, ele está correndo atrás de muitas coisas, resolvendo muita coisa, né? Então, se a partir do momento que ele começa a delegar para a liderança, seria interessante as lideranças fizessem isso. Olha, se
1: Isso.
0: acontecer qualquer problema, olha, eu resolvo para você isso aqui e vai. Mas hoje em dia é que tem gente que centraliza muito, né, as coisas e acaba que, em vez de delegar, acaba perdendo a mão em outras áreas, né? Então, na minha visão, acho que realmente a conversa, o acompanhamento ali do funcionário, querendo ou não, a gente brinca, né? É como se fosse um filho para a empresa, né? Então, teria que ali assistir, acompanhar,
1: Certo.
0: incentivar, porque isso traz lucro para a empresa, na minha visão, tá?
1: Lógico, não
0: Porque um
1: fica aquele
0: funcionário que trabalha
1: entre-sai
0: feliz, ele não.
1: funcionário, ação trabalhista, isso,
0: Tem muita
1: aquilo,
0: gente
1: né?
0: que veste a camisa sem nem ter isso, né? Então, assim, é interessante ver isso também, porque de repente isso, na verdade, pode ser o up da sua empresa, né? Olha, vou começar. Talvez eu tô com muito funcionário, não vou conseguir dar tanta qualidade. Se você diminuir o seu quadro, vamos tentar resolver, vamos tentar esse pessoal que tá aqui melhorar o ambiente, né? Melhorar a
1: Com
0: situação.
1: certeza.
2: Temos a participação também da Neide Garcia, da Vila Prudente, São Paulo. Neide, bom dia.
3: Bom dia, Vera. Então, eu não sei o nome dele que eu esqueci.
2: Vitor.
3: Pergunte a ele. Bom, ele já vai estar ouvindo. No caso do meu filho, por causa de estresse e esgotamento do serviço, e que ele tentou tirar a vida, ele já está afastado 3 meses. O que pode acontecer daqui para frente? Porque ele disse que não volta mais para o banco. Ele sempre trabalhou muito em banco, né? Quase. Também tem um probleminha. Ele fez o que ele tinha que fazer, quer dizer, não conseguiu fazer tudo, né? Está vivo. Ele foi dentro da firma e ninguém viu. E tem câmera, tem tudo, não. Então eu queria saber por que acontece isso e ninguém fica sabendo de nada.
0: Neide, é justamente no ponto que a gente estava conversando aqui antes, né? Essas são as situações graves que pode acontecer dentro do trabalho, tá? Eu tive um caso recente também de um trabalhador que ele estava cansado de tudo, do trabalho, estava esgotado, ele pegou a moto e enfiou atrás de um caminhão para tentar se suicidar, né? Assim, e isso estava, ele saiu do trabalho e ele falou: não, hoje eu acabo com isso. E sobreviveu, né? Depois aí ele foi no escritório, a gente conversou, entendi a situação, entramos com o processo. Ele ganhou a ação, porque assim, querendo ou não, a empresa precisa verificar o ambiente do trabalho, né? Mesmo antes da NR01, né? Hoje vem para criar um pouco mais de rigor acima disso, né? Mas antes disso já existe essa responsabilidade. Então, são casos em que a empresa deveria estar tá acompanhando, verificando o que está acontecendo e prevenir dessas situações. No caso do banco, nós tivemos recentemente um banco que foi processado e pagou um valor absurdo de indenização por dano moral, justamente por cobranças excessivas, né? A gente sabe que o ambiente do banco, ele é movido muito isso, né? A cobrança excessiva, metas a se bater. Olha, é muita responsabilidade. Você mexe com dinheiro que nem é seu, né? Você mexe com dinheiro que é dos outros. Então, assim, você precisa realmente que penalizar as pessoas, as empresas, para que elas aprendam de forma disciplinar que de fato ela precisa fiscalizar isso, né? Porque pode desencadear situações como essa do suicídio, né? A pessoa tentar se suicidar por não ver saída.
2: É isso aí.
1: Acabou?
2: Parece que sim, né?
1: Acabou?
2: Tá acabando o tempo aqui. Acabou. Olha, muito obrigado, doutor Vitor. Obrigado

0: participação mais uma vez. Se você está ouvindo, vendo a gente aí, redes sociais?
1: É Dr. Victor, dr.victorbright. Eu agradeço também o convite, viu? Um prazer estar aqui com vocês de novo.
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0: começamos, estamos entrando num livro novo, um livro diferente, um livro que é difícil a gente sentir atração para ler, Macabeus. Parece história assim, de muitas guerras, de muitas lutas, mas nós vamos nos aventurar nesse grande livro, começando hoje. Quem não acompanhou, fizemos uma belíssima introdução deste livro no programa anterior. Busquem aí para que a gente possa ter realmente assim, um respaldo bem grande e preparar os ânimos para começar o estudo. Agradeço aqui mais uma vez a presença da professora Amélia conosco.
1: Eu que agradeço.
0: Muito presente, sempre de forma presencial, mas houve uma época que a Amélia também fazia online.
1: Sim,
0: né?
1: Sim.
0: E agora quem está online conosco é o Padre Carlos. Muito obrigada, Padre, à distância.
2: Olá, gente.
0: Mais o nosso abraço ao senhor. E muito obrigada pela sua presença.
2: Foi na pandemia que a Amélia ficou no online.
0: É, né? Isso aí. É. Então, já faz tempo, hein?
1: Faz
0: logo.
1: Tempo.
0: Mas vamos então, gente. Iniciando então o livro de 1 Macabeus. Eu vou ler esse trechinho do primeiro capítulo, do 1 apenas até o 9, tá? Para a gente depois começar já o entendimento desses trechos. Vai dizer que depois de ter saído da terra de Cetim, Alexandre, o Macedônio, filho de Filipe, que já tinha dominado a Elade, venceu Dario, rei dos Persas e dos Medos, e tornou-se rei em seu lugar. Empreendeu então numerosas guerras, apoderou-se de fortalezas e eliminou os reis da terra. Avançou até as extremidades do mundo e tomou os despojos de uma multidão de povos, e a terra silenciou diante dele. Assim exaltado, seu coração se elevou e recrutou um exército sobremaneira poderoso, submetendo províncias, nações e soberanos que se tornaram seus tributários. Depois disso tudo, caiu doente e percebeu que ia morrer. Convocou então seus oficiais e os nobres que tinham com ele convivido desde a mocidade e, estando ainda em vida, repartiu entre eles o reino. Alexandre havia reinado por 12 anos, quando morreu. Seus oficiais tomaram o poder, cada qual no lugar que lhe coube. Todos cingiram o diadema após sua morte e, depois deles, seus filhos durante muitos anos, e multiplicaram os males sobre a terra. Padre, quero começar com o senhor. É uma introdução forte, pesada. Como entender essa dominação tão extensa que parecia realmente ser universal, mundial?
2: Sim.
0: Né?
2: Primeiramente, recomendar que vejam o programa anterior, onde explicamos com bastante a possível precisão o que está colocado aqui, né?
0: Isso.
2: Então, recomendamos isso. Leia o programa da introdução aos dois livros de Macabeus, estará melhor explicitado do que podemos fazer agora. Mas está retomando, então, esses primeiros versículos, os acontecimentos, o contexto do que vem depois. O que está falando aqui, então, primeiramente, é de Alexandre o Grande, Macedônio, que realmente, como você coloca, ele domina praticamente o mundo inteiro daquele momento, e até mais do que os outros impérios todos anteriores haviam estendido, né? Chegando até a própria Índia. Veja bem que é uma extensão enorme, é um povo,
0: sim,
2: uma região que até então na Bíblia nem sequer notícia se tinha, né?
0: Uhum.
2: Só faltou chegar para a China, que não conseguiu chegar até lá, porque, como nos narra aqui, ele morre antes, né? Uhum. Senão teria ido até mais além. Então, um vastíssimo império, aqui colocado em poucas palavras, vai dominando, vai matando, vai tomando as posses, e com isso, então, estendeu tudo isso, porém, morre cedo, né? Daqui diz que reina 12 anos, depois já morre. E o que aparece, então, que tem muito a ver com a narrativa que vem em seguida nos próximos capítulos, é que quando morre, ele convoca oficiais e os torna reis. O que acontece mais especificamente é que divide o reino em três, e seus generais é que tomam conta. Ele tinha um filho, ficou com a parte da Macedônia, mas não vinga. Ele é um filho que não tem a mesma verve do pai, né, de dominador. Ele logo é eliminado da história e o seu império fica dividido em duas partes, como veremos aqui: Lágidas ou Ptolomeus, que tem a sua sede no Egito, e do outro lado, com sede na Síria e também na Macedônia, ficam os Seleucidas, e também muitos deles são chamados, como a gente vai ver, de Antíocos aqui, sim, tá? Uhum. Então ele narra essa questão aqui, né, que a conquista ou a divisão do império, e com a sua morte, infelizmente, os que vêm depois em sucessão vão causar grandes males. Se é que ele, que o Alexandre, além da questão da cultura grega que levou junto com seu domínio, e isso é uma herança que nós temos ainda hoje, mas também, né, aos nossos olhos, todas essas conquistas e todas essas mortes causadas não foi nenhum bem também, embora tenha pacificado, entre aspas, aquele mundo todo.
0: Ok. Quer acrescentar mais uma coisa? Vamos em frente. Versículo 10. Deles saiu aquele rebento ímpio, etíoco Epífanes, filho do rei Antíoque. Ele tinha estado em Roma como refém e se tornara rei no ano 137 da dominação dos gregos. Por esses dias, apareceu em Israel uma geração de perversos que seduziram a muitos com estas palavras: vamos, façamos aliança com as nações circunvizinhas, pois muitos males caíram sobre nós e desde que delas nos separamos. Agradou-lhes tal modo de falar. E alguns dentre os povos apressaram-se em ir ter com o rei, o qual lhes deu autorização para observarem os costumes pagãos. Construíram então em Jerusalém uma praça de esportes, segundo os costumes das nações, restabeleceram seus prepúcios e renegaram a aliança sagrada. Assim, associaram-se aos pagãos e se venderam para fazer o mal. Que coisa triste, de repente uma nação inteira resolve renegar tudo aquilo que era, né, Amélia?
3: Quando a gente lembra em renegar, a gente vai entender que para o povo de Deus, né, povo de Deus, a gente estudou a história do povo de Deus lá no Êxodo, uhum, a gente foi percebendo. É essa que fala que eles cingiram de Adema com a sua morte, né? Uhum. Que eles fizeram aqui? Que você leu para nós agora. O povo tinha a questão da circuncisão, que fala. Isso. A circuncisão para nós seria a cirurgia de fimose que a gente faz nos meninos quando nasce e tem assim muita pele e atrapalha, uhum, o órgão. Então o povo era mais uma questão de saúde para o povo lá. Você vai lembrar a questão de banho diário, essas coisas não existiam. Hoje, uhum, não tem, né? Uhum. Então nascia um menino com 7 dias, ele era levado ao templo e isso cortava o prepúcio, aquele excesso de pele, deixando o membro
0: Livre.
3: Mais livre. Uhum. Então, todo judeu, menino, fazia isso, até hoje fazem.
2: Uhum. Sinal de pertence à aliança, né? Aliança. Não apenas de uma questão de saúde que também está aí.
3: Pertence à aliança. Para nós, a gente fala assim, o sinal de pertence é o batismo, para eles era isso, o sinal da aliança, de pertença, uhum, ao povo judeu, era a isso, questão da circuncisão do prepúcio. Uhum. Então, a todos os meninos, quando nasciam, eram circuncidados, uhum, né, no 7º dia do nascimento. Aí, aqui está falando assim, então, quando o Império Grego domina, eles criam ginásio, as coisas, tem disputa. E os jovens judeus querem participar também. Mas eles têm vergonha, porque a disputa é nu, o corpo é nu. As lutas, todo mundo nu. Para o povo grego é normal. Para os judeus, eles tinham vergonha, porque os outros estão normal, não fizeram a circuncisão. E eles vão disputar junto?
0: Era observado.
3: Observado.
0: Claro, né?
3: Então, uhum, quando o texto fala que assim, que eles renegaram a aliança. Fora da Bíblia, como que eles fizeram isso? Eles pegaram peles de animais e costuraram de novo.
0: Meu Deus.
3: Isso é renegar a aliança, isso é renegar a pertencer ao povo de Deus, uhum. porque era o símbolo da aliança.
0: Uhum.
3: Então eles vão, quando fala renegar aqui, eles vão fazer isso então. Quando no programa passado a gente explicava que tinha um grupo que aceitou isso e ficou, outro grupo não foi, se revoltaram. Então aqui esses que vão renegar a aliança, aqueles que vão costurar o prepúcio de novo ali, como se nunca tivesse feito, né?
0: Uhum.
3: E isso, quando fala assim, para fazer o mal é adorar outros deuses, que é uma complicação. Quando você deixa de adorar a Yahvé e começa a adorar outros deuses também, aí você também se alia aos costumes, eles falam pagãos aqui, né? Os mal é o costume daquele povo dos gregos e de outros povos também.
0: Muito bem. Quer acrescentar?
2: Então, aqui, veja bem, ali no versículo 11 diz, houve alguns israelitas apóstatas, não foi uma nação inteira.
3: É. Sim.
2: Né? Então é bom a gente perceber isso. A questão é muito delicada, mas vai acabar nisso que a Amélia colocou e que o livro coloca, o ponto de vista do autor do livro, é que adotar certos costumes pagãos já seria automaticamente renegar uma aliança, e nem sempre é isso. Não podemos afirmar diretamente que disfarçar a circuncisão já seja diretamente renegar a toda aliança. O perigo está que vai levar a isso, possivelmente. É, então, não, você se nega, digamos assim, a dar o testemunho público da sua fé, envergonhado, né, daquele sinal. Mas não necessariamente aquele que fazia isso, ele estava renegando toda a aliança de Javé e toda a sua fé. Eu repito, há um perigo muito grande e realmente muitos vão fazer isso sim. Mas a gente não pode colocar diretamente uma coisa com a outra, como se fosse a mesma coisa, como o livro faz. Eu coloco assim porque, vamos supor o seguinte, dentro de nossa Igreja Católica, e eu não reze o terço, não quer dizer que eu deixei de crer em Jesus Cristo, ou vamos supor que eu não tenho uma devoção mariana muito forte, é muito caro para nós, sem dúvida alguma, né? Está dentro do nosso contorno, do nosso viver, a nossa fé cristã. Mas veja bem, se eu olho para as outras igrejas que não têm a devoção mariana, rompe a nossa unidade, sem dúvida, mas não quer dizer que eles estejam renegando toda a fé. O principal está em Jesus Cristo, que nós e eles temos em comum, tá? Então, eu estou colocando e vou insistir muito nesses questionamentos. O livro tem um ponto de vista, sem dúvida alguma, que não é falso, mas que também, por outro lado, não pode ser absolutizado pura e simplesmente. O pior ainda está por vir, vamos ver aqui.
0: Começa assim, né, padre? Com pequenas coisas, né?
2: Pode acontecer e pode ser que não.
0: Tá, então vamos em frente, versículo 16. Ora, quando Antíoco se viu consolidado no seu trono, pretendeu apoderar-se também do Egito, a fim de reinar sobre os dois reinos. Invadiu, pois, o Egito à frente de um exército poderoso, com carros, elefantes e cavaleiros, e uma grande esquadra, e travou combate com o rei do Egito, Ptolomeu, o qual recuou diante dele e fugiu, muitos tombando feridos. As cidades fortificadas do Egito foram tomadas e Antíoco apoderou-se dos despojos do país. Tendo assim vencido o Egito no ano 143 e empreendendo o caminho de volta, subiu contra Israel e contra Jerusalém com um exército numeroso. Entrando com arrogância no santuário, tomou para si o altar de ouro, o candelabro com todos os seus acessórios, a mesa da proposição, as vasilhas para as libações, as taças, os incensórios de ouro, o véu, as coroas, a decoração de ouro sobre a fachada do templo, do qual tirou todo o revestimento. Tomou, além disso, a prata e o ouro, os utensílios preciosos e os tesouros secretos que conseguiu descobrir. Carregando tudo isso, partiu para o seu país, depois de ter derramado muito sangue e proferido palavras de extrema arrogância. Por isso, levantou-se grande lamentação sobre Israel em todas as localidades do país. Chefes e anciãos gemeram, moças e moços perderam seu vigor, murchou a beleza das mulheres. Todo recém-casado entoou uma elegia, ficou de luto a esposa em sua câmara nupcial. A terra estremeceu por causa de seus habitantes e toda a casa de Jacó se cobriu de vergonha. É triste, né? Você ter uma devoção, você ter um Deus, você exaltar por gerações. De repente vem um maluco de algum canto com todo o seu poder, com todo o seu exército e destrói, inclusive acabando com detalhes que são tão significantes dentro de um templo sagrado, né?
3: Na realidade é triste. Agora, por que que vai saquear um templo? Então, porque no templo tem joias, tem coisas, e eles precisam de dinheiro.
0: E era só o que eles olhavam, né?
3: Só que eles olhavam.
0: A riqueza, né?
3: É só a riqueza. E eles precisam de dinheiro, porque tem que pagar um monte de coisa, porque guerras, as coisas, se gasta muito. Como é que paga?
0: Com certeza. E aí, padre, isso aí, na verdade, faz decair todo o ânimo, a fé e a moral de uma religião, de um povo, né?
2: É, sem dúvida, como aconteceria com qualquer pessoa vendo o seu templo invadido, seu isso. lugar de culto invadido, claro, seja qual claro. Religião for, né?
0: Sim.
2: Em primeiro lugar, é um desrespeito enorme.
0: Com certeza.
2: Aqui é interessante... Eles estão saqueando. Primeira coisa, vamos voltar um pouquinho atrás. Falamos antes que o reino de Alexandre foi dividido em dois. Aqui o que está sendo narrado é que esse Antíoco, que é o quarto, no caso, ele vai tentar reconquistar a outra parte daquele império que está dividido em dois. Então, a sede dessa outra parte está no Egito. Ele vai lá fazer a guerra para tentar reunificar o que Alexandre tinha construído. O que não aparece aqui ainda é que nesse momento essa parte do Império de Antíoco, da Síria, da Macedônia, ele está já submetido a certo controle de Roma. Roma já está botando as manguinhas de fora, embora ainda não seja o Império Romano, tá? Existia já nessa data um acordo feito entre a parte dos Selêucidas e os romanos de que o Selêucida, o Sírio, não podia atacar, tentar dominar outros aliados de Roma. E no caso, a parte do Egito era aliada de Roma. Daí vai acontecer que Roma vai colocar limites, vai colocar o Antíoco, o Selêucida, em seus lugares. E quando ele, aí nesse caso, depois de ter tido uma vitória no Egito, voltando, faz esse saque ali no Templo de Jerusalém, como a professora falou, eles também têm que pagar tributos a Roma, e ali tem o interesse também disso, além de manter o próprio exército, etc e tal, né? Veja bem que eram tributários uns dos outros, pagavam tributos, ele tem que manter a sua estrutura, digamos assim, dentro daquela situação.
0: Ok. Antes da gente seguir, vamos dar uma paradinha? Organize seu material, veja o que está faltando, acompanhe no nosso livro sagrado, Primeiro Macabeus, e nós já voltamos.
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2: Estamos lendo o primeiro capítulo do primeiro livro de Macabeus. Já estamos entrando no versículo 29 e vamos conhecer o que aqui traz até o versículo 40. 2 anos depois, o rei enviou para as cidades de Judá o Misarca, que veio a Jerusalém com um grande exército, dirigindo-se aos habitantes com palavras enganosas de paz, ganhou-lhes a confiança e, de repente, caiu sobre a cidade, golpeou-a duramente e chacinou a muitos de Israel. Saqueada a cidade, entregou-a às chamas e destruiu-lhes as casas e as muralhas. Levaram prisioneiras as mulheres e as crianças e apoderaram-se do gado. Então, reconstruíram a cidade de Davi, dotando-a de grande e sólida muralha e de torres fortificadas, e dela fizeram a sua cidadela. Povoaram-na de gente ímpia, homens perversos, e nela se fortificaram. Abasteceram-na de armas e víveres, e nela depositaram os despojos tomados em Jerusalém, tornando-se assim uma armadilha enorme para nós. Aquilo era uma emboscada para o lugar santo, um adversário maléfico para Israel constantemente. Derramaram sangue inocente em redor do santuário e ao santuário profanaram. Por sua causa, fugiram os habitantes de Jerusalém e ela transformou-se em habitação de estrangeiros. Jerusalém tornou-se estranha à sua progênie e seus próprios filhos a abandonaram. Seu santuário ficou desolado como um deserto. Suas festas converteram-se em luto, seus sábados em injúria, sua honra em vilipêndio. A sua glória igualou-se à ignomínia e sua exaltação mudou-se em pranto. Eu imagino a tristeza desse povo. Gente, mas é um povo que a vida inteira viveu sob pressão, dominação, extermínio e solidão, com choro e pranto. A gente não vê a história mudar, né? Sempre tem essa configuração. O que pensar disso tudo, Amélia?
3: Eu dizia, esse fim de semana eu estava trabalhando no sábado, a questão da esperança, olhando para a situação que o mundo está hoje e vamos confiar em Deus e cruzando os braços. Aí eu dizia, a gente espera em Deus, a gente tem esperança, mas precisamos fazer a palavra esperança transformar em verbo esperançar, fazer acontecer, apesar de tudo. E eu dizia assim, como ter esperança, como acreditar? Eu estava lembrando, quando você leu o Apocalipse, parece que o recado que João dá às comunidades, olhando lá para desde o começo da história até aquele momento, é assim, gente, vocês já passaram por tudo isso. Quando ele sobe no céu e ele olha para a terra, então ele vê que a história já passou. Aí ele fala assim, mais um pouquinho só e o céu vai descer, vai não sei o quê. Aí E eu falo assim, até quando, Senhor? Perguntando, mas aqui você vê. Fala, depois de 2 anos, então, ele enviou para as cidades de Judá o Misarca. Misarca é aquele encarregado do tributo. Uhum. Quer dizer, vai vir fazer um estrago, vai estragar tudo, né? E vai saquear a cidade. Isso aqui é típico, a gente está vivendo no mundo hoje guerra. Guerras em vários lugares. E é isso que acontece. Hoje a gente vê a vida e a cores, a desolação, o fogo, a destruição todinha. Muita gente morre. E quem produz a guerra nunca morre porque não vai, né? É o povo que sofre. Então, é aqui nesse texto que você leu, ali, desde o versículo 36 até o 40 que você leu, a gente fala que é... Já é como se fosse um salmo de lamentação. É uma poesia que já começa, que vai ter várias no livro de Macabeus.
2: Certo, certo.
3: É uma lamentação. Você olha para tudo destruído, aquilo que era o templo, o seu povo, amantes de Deus, e de repente entra uma pessoa e destrói tudo. Uhum. Queima, saqueia e coloca gente. Quando fala que coloca estrangeiros para morar, é para... tirar o seu poder, para você ficar enfraquecido.
2: A essa altura, padre, o livro de Lamentações já havia sido escrito?
4: Sim, já havia sido escrito e tem muita coisa em comum, como a professora Meira está falando, né?
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5: Excelente capital brasileira do vestuário, 5:01, horário de Brasília.
6: Bom dia!
5: Oi, bom dia, Cianorte, bom dia, região. Eu tô de volta com você aqui na sua, na nossa
6: capital.
5: A partir de agora tem muita música, alegria, informação, tem a sua participação.

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1: E vamos lá começar mais um dia de trabalho. Vamos lá começar mais uma etapa de nossa vida, escrever mais uma página no livro que nós vamos desenhando ao longo da nossa trajetória terrena. Mas para que isso tenha um bom resultado, é preciso vivermos de acordo com aquilo que Deus nos pede e nos ensina através da Bíblia, através das Escrituras Sagradas. E eu convido você que me ouve nesse momento. Eu não sei exatamente qual é o teu problema, eu não sei qual a tua euforia de alegria, eu não sei por que é que, por qual dificuldade você está passando, mas o que eu sei de uma coisa, você é filho de Deus e merece ser feliz, mesmo que as tribulações venham. Você tem que acreditar que existe um Deus que é muito maior do que tudo aquilo que você vive, seja euforia ou seja tristeza. Efésios, no capítulo 6, no versículo 12, nos diz: pois a nossa luta na terra não é contra sangue e carne, mas contra os poderes e autoridades, contra os dominadores deste mundo de trevas e contra as forças espirituais do mal nas regiões celestiais. Vamos repetir? Muito forte isso. Pois a nossa luta não é contra sangue e carne, mas contra os poderes e autoridades, contra os dominadores deste mundo das trevas e contra as forças espiritual do mal nas regiões celestiais. Olha as batalhas que nós temos que enfrentar todo santo dia. Quando a vida aperta, é fácil culpar as pessoas que te magoou, as circunstâncias que não muda, o problema que não sai da cabeça. Mas Paulo aponta para algo maior por trás disso, uma luta que os olhos não veem. Isso não significa ignorar os conflitos reais ou deixar de lidar com quem te feriu. Significa reconhecer que por trás de muita dor existe uma batalha espiritual. Tratar só o que aparece na superfície, sem enxergar a sua luta e lutar na guerra errada. Para esse tipo de batalha, armas comuns não bastam. Paulo descreve o tipo de arma que realmente funciona. As armas com as quais lutamos não são deste mundo, mas poderosas em Deus para destruir fortalezas. 2 Coríntios, no capítulo 10, versículo 4. Oração, palavra, fé, essas não são táticas humanas, mas têm o poder de derrubar o que a força da vontade sozinha não derruba. A Bíblia dá uma instrução simples sobre como usar essas armas. Em Tiago, no capítulo 7, versículo 7. Portanto, submetei a Deus, resistam ao diabo e ele fugirá de vós. Resistir começa com a submissão, não com bravura. Quando você se coloca debaixo de Deus, antes de tentar vencer sozinho a batalha, muda de mãos. Você não luta para vencer, luta para partir de uma vitória que já está em Cristo Jesus, aquela que ela te deu na cruz. Portanto, fé, coragem e joelho dobrado, essa é a grande arma que existe para fazer esse milagre dentro de cada um de nós. Padre Marcelo Rossi.
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5:13, 5:13, bom dia pra você, Padre Marcelo Rossi, faz um milagre em mim, Rick Renner, sofre, choro, bom dia, meu amigo, bom dia, minha amiga, estamos iniciando mais um programa, estamos iniciando mais uma jornada de trabalho aqui pela sua capital 91. A partir de agora, até as 8 horas da manhã, nós estaremos juntos levando pra você o melhor da música, levando a alegria, levando a emoção, a sua participação através do nosso telefone WhatsApp, que é o 998557007. Claudemir Daniel está chegando para juntos vivermos grandes e fortes emoções, onde quer que vocês estejam, em casa, deitado aí na cama, ainda tá bom demais, né? Tá uma chuvinha bem fininha, sabe aquela garoinha? Isso dá um sonífero, rapaz do céu, então se fosse você, eu me despertava, dava aquela agilizada, porque senão você vai perder a hora, tá bom demais pra ficar na cama hoje. Bom dia muito especial pra você, que Deus abençoe o seu dia. Tá tomando aquele café gostoso? Ah, não, já está no seu local de trabalho, um bom trabalho. Tá pela rodovia, meu amigo, pelo amor de Deus, vai com muito cuidado. Preserve a sua vida e a vida das pessoas que estão aí dividindo com você o mesmo espaço em todas essas rodovias. Tá chovendo, tá escorregadia as pistas, tem muito galho nas ruas, nas estradas. Então, portanto, olha, você que está no volante, muito cuidado, preserve a sua vida e a de quem está dividindo com você o mesmo espaço, tá bom? Combinado? Abraço carinhoso para você. Estamos iniciando o mês de setembro, o dia 1º de setembro de 2026. Para você que aniversaria hoje, parabéns, felicidades, muita paz, muita saúde, muitas alegrias, coisas boas acontecendo na sua vida. Abraço para você, meu amigo trabalhador, minha amiga trabalhadora. Bora todos.

0: gente. Bora de muita alegria. Aqui é o Brasil, aqui é a festa do rádio. Bom dia pra você. E ó, todo mundo se mexendo, todo mundo se mexendo. Levanta cedo, olha. Ontem teve muita chuva, teve muita queda de árvore, teve muita coisa. Então, com certeza, vai ter alguma coisinha para você fazer na sua casa. Então, bora lá levantar, bora lá ajeitar as coisas para começar o nosso dia. Eu quero a sua participação para você tentar levar para casa a feirinha da capital. É o 998557007. Você grava áudio, manda mensagem de texto e participa junto conosco. 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
0: Um temporal de forte intensidade acompanhado de chuvas e granizos e ventos severos atingiu a tarde de ontem aqui em Xanote, de acordo com dados oficiais da Estação Meteorológica do Sistema Tecnológico e Monitoramento Ambiental do Paraná, o CIMEPAR. A cidade registrou uma rajada de vento de 77 quilômetros horários às 16 horas e 15 minutos, com um acumulado de precipitação de 5.2 milímetros de chuva. O vendaval provocou estragos em diversas regiões no perímetro urbano e deixou boa parte da cidade sem energia elétrica. Entre as ocorrências mais graves no perímetro urbano, na Avenida São Paulo, uma árvore de grande porte não resistiu com a força do vento e caiu diretamente sobre um automóvel estacionado. Um outro ponto do município, o Corpo de Bombeiros foi acionado para prestar atendimento à queda de árvore sobre uma residência. Apesar das avarias materiais, em ambas as ocorrências não houve registro de feridos. Os estragos causados pelo vento e pelo forte temporal na tarde somam-se aos transtornos vários registrados no município desde a noite de domingo. Na estrada rural Ibituva, via acesso à estrada Bernardelli, A ligação com a Avenida das Nações, uma árvore de médio porte caiu sobre a pista, ocupando parte do leito trafegável. Os obstáculos gerou riscos de acidentes e as autoridades orientaram os motoristas a rodearem, a redobrarem a atenção ou buscarem outras alternativas rotas até a conclusão dos serviços de remoção.
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4: 5h25. Essa é a frequência da família da alegria maior de um novo amanhecer. Bom dia! Bora lá ser feliz, hein?

0: Continuo com o pé de pé e vamos seguindo pela manhã gostosa, por essa manhã maravilhosa. Bom dia, meu amigo trabalhador. Bom dia, minha amiga trabalhadora, onde quer que vocês estejam em sintonizado conosco. Aquele abraço todo carinhoso. 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Bom dia, João Vitor. Já levantou, meu amigo? Abraço para você. Que Deus abençoe você e toda a sua família. A minha amiga Mercedes já levantou, já tomou aquele café e já está na batalha. Olha, né, Mercedes?
1: Famoso Cristian Raul. Mês de setembro, seja abençoado.
0: E vai ser, com toda certeza.
1: Ótima terça-feira.
0: Abraço para você, Mercedes. Obrigado pelo carinho. Zé Roberto tá ouvindo o nosso programa ali na rua Padre Cícero. Obrigado pelo carinho, meu amigo Rodrigo.
2: Bom dia,
0: meu amigo
2: Daniel. Toca para nós aí, Velha Porteira com Lourenço Lorival. Capital impossível parar de ouvir.
0: Grande, meu amigo Rodrigo Camargo tá ouvindo o nosso programa. Elonides, bom dia.
3: Bom dia, Claudio Amir. Obrigado, aqui na Vila 7. Que Deus abençoe esse dia 1º de agosto. Todas as nossas famílias. Meus companheiros de trabalho, meus novos companheiros de trabalho, né? Estou começando hoje, com Deus na frente. Falei com a Luísa, vamos pegar subindo e descendo aqui na outra mão, né?
0: E bora lá!
3: Manda para nós aí o retrovisor, Gustavo Lima, para nós começar o mês, com Deus na frente. E Deus abençoe essa terça-feira santa, abençoada sua família, minha família, meus companheiros de trabalho, tudo que estiver ouvindo. E obrigado, meu rei, quando eu na perinha da capital, vai Santos. Manda aí pro Luiz Grampola, pro Tico, pro Ailton, o Gilberto.
0: Valeu, um abraço pra você, Donides. Obrigado pelo seu carinho e pela sua sintonia. 5h37.

0: confira agora como ficam o tempo e a temperatura.
1: Olha, ainda nessa sexta-feira, ainda chove forte entre a madrugada e amanhã no leste e também no norte do Paraná. A precipitação ocorre de maneira uniforme, com ventos expressivos em algumas cidades. Destaque para o declínio da temperatura ao longo do dia e também ao vento, que fica um pouco mais persistente. A partir da tarde, as possibilidades de chuvas diminuem bastante no estado. Fica restrita ao litoral, mas com ventos bem localizados e de fraca intensidade. Aqui na capital brasileira do vestuário, neste momento 19 graus, sensação térmica também é de 19 graus. Os ventos atingem rajadas de até 29 quilômetros horários. A máxima prevista para hoje é de 25 graus e a mínima é 17. Existe aí uma precipitação acumulada de 9,3 milímetros de chuva para hoje, com apenas 66% de probabilidade. Portanto, talvez nem chova. A umidade relativa do ar está entre 57% e 99%. O sol vai nascer às 6h43 e se põe às 18h20.
0: Tempo e temperatura capital.
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1: Confira a hora junto comigo aqui na capital 91, 5 horas e 42 minutos. Excelente manhã para você. Obrigado pelo seu carinho, obrigado pela sua sintonia. Onde quer que vocês estejam sintonizados conosco, aquele abraço muito especial.

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2: Para você que está sintonizado conosco, aquele abraço carinhoso. Obrigado imensamente pelo seu carinho. Obrigado imensamente pela sua sintonia. Bom dia, meu amigo. Bom dia, minha amiga. Abraço carinhoso para você. Lourenço Lorival, velha porteira. Teve também a Thaíde Alexandre. Laço aberto. Segue a alegria do amanhecer. Gente, bora se mexer. Bora lá, todos mexendo. Tá faltando apenas 9 minutos para 6 da manhã. Daqui a pouquinho tem Padre Reginaldo Manzotti com a nossa oração da manhã, tá bom? Fica aí cochilandão, de repente você tá com o radinho ligado aí na beira da cama, aí você vai tirar aquele cochilo e vai perder aí a oração da manhã. Portanto, bora lá, todo mundo se mexendo, todo mundo levantando, é um novo dia que está chegando, é uma nova oportunidade que Deus dá pra você. Fica aí dormindo não, tá bom? Abraço pra vocês, gente, obrigado imensamente pelo carinho, obrigado pela sua sintonia, bora ser feliz, povo, bora de alegria, é um novo dia que chega. Aliás, que coisa bacana, você terá a oportunidade de abrir o olho e ver essa maravilha que Deus preparou para cada um de nós, para mim, para você, para todos nós que estamos aqui nesse mundo. E olha, muitas vezes nós deixamos isso passar despercebido. Tá na hora de a gente valorizar um pouquinho mais isso, não é verdade? Abraço para vocês. 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Abraço para minha amiga Cida, lá na cidade de Floresta, tá ouvindo o nosso programa. Abraço, meu amigo Celso Gambi. Ô, Celso, como é que tá? Já tomou aquele cafezão junto, com a esposa aí, ô Celso? Já levantou, meu amigo? Já tá aí se preparando para um dia de trabalho? Bora lá, bora trabalhar. Todo mundo, abraço para você, Celso. Obrigado pelo carinho. Cecília, bom dia para você, Cecília. Obrigado pelo carinho. Tá aí ouvindo o programa. Tá ele e o Manuel lá, né? Abraço para você. Obrigado pela sua participação, sempre junto conosco. Quem mais? Miraci. Ô, Miraci, bom dia, minha amiga.
3: Que é participar de certeza, feirinha da capital.
2: Valeu. Abraço para você, obrigado pelo carinho. Gilberto, como é que você tá, meu amigo?
4: Claudemir, bom dia.
2: Bom dia.
4: Aqui é
2: o Gilberto Vila 7. Ô, Gilberto.
4: Ei, Claudemir, que chuva gostosa, hein?
2: Rapaz, teve uns ventão aí que deu um certo medo, viu?
4: Toca para mim, neguinho, parafuso aí. Ofereço pro meu amigo Edinho, Eronildes. Meus colegas lá da Companhia Melhoramento. E para quem gostar da música aí.
2: Valeu. Abraço pra você, meu amigo.
4: Sem me parar de ouvir. Tchau, obrigado.
2: Ei, garoto, abraço pra você. Obrigado pelo seu carinho, obrigado pela sua sintonia. Zé Carlos, como é que você tá aí em Japurá, meu amigo?
5: Bom dia, meu amigo, Claudemir.
2: Bom dia.
5: Então tá bom demais, né? Que chuva maravilhosa, abençoada.
2: Rapaz,
5: de Deus,
2: é tudo na maravilha. Lapuras, Deus sabe fazer as coisas certinho.
5: Né? Então tá bom demais. Toca a música pra nós aí, a Flecha São Sebastião, agradecendo ele por essa maravilhosa chuva. Capital 91, impossível parar de ouvir. Tchau, obrigado.
2: Abraço pra você, obrigado pelo carinho. Carrapicho, como é que você tá, meu amigo? Bom dia.
6: Bom dia, Ademir. Tá bom, meu amigo?
2: Eu tô ótimo.
6: Beleza. Toca um modão pra nós aí. Referência aqui pros meus funcionários, meus amigos, pra todos os ouvintes aí, pra vocês aí da rádio.
2: Valeu, um abraço pra você.
6: Fique com Deus.
2: Amém, abraço pra você, obrigado pelo carinho. Ô, Ludinha, bom dia, Ludinha. Como é que você tá, minha amiga? Tudo bem contigo?
7: Oficial. Bom dia, Claudemia, que tá sem energia, tá?
2: Tá sem energia aí ainda,
7: tá
2: menina?
7: Escura aqui, tem umas luzinhas de lampião.
2: Rapaz do céu, o Cício hoje dorme até as 9. Ô Cício, bora acordar, Cício, levanta aí, rapaz. Tá escuro, mal dia já chegou. Abraço, Eliane e Diniz, está ouvindo o nosso programa. Obrigado pelo seu carinho, obrigado pela sua sintonia. Beijo no coração. 5h57.
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0: 6:03, 6:03. Moacir Franco, Uma Lágrima no Rio.
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0: E vamos seguindo com o nosso programa, vamos seguindo com alegria nessa manhã maravilhosa. Tânia Ferreira está sintonizada. Meu amigo Júnior também sintonizado conosco. Eliane Diniz Ferreira, só deu Ferreira aqui, rapaz. Ó, Tânia Ferreira, Júnior Ferreira e a Eliane Diniz Ferreira. Abraço para vocês, gente. Obrigado imensamente pelo carinho. Meu amigo Marcos Saque também sintonizado com o nosso programa. Eu vou convidar agora o padre Reginaldo Manzotti para fazer a nossa oração da manhã no oferecimento de Barbante Cianorte. Ô padre Reginaldo, chega aí, vamos fazer que essa oração abençoe todo esse povo e o Barbante Cianorte sempre nos oferecendo uma oportunidade de ouvir a palavra de Deus. 6:04.
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3: 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Bom dia, povo de Deus! É no amor de Deus, de Jesus, que eu saúdo nesse dia 1º de setembro, mês da Bíblia, mês da Palavra de Deus. O amor de Deus que se transborda na palavra. Filhos queridos, vamos iniciar em nome do Pai, do Filho e do Espírito Santo. Amém. Senhor, o dia começa e vem oração e prece pedir: mandai vosso arcanjo Miguel proteger-me no dia de hoje de todos os olhares invejosos e da língua traiçoeira. Senhor, pelo arcanjo Miguel, eu peço a graça de que este esteja na porta de entrada e na saída da minha casa, e afugente todo espírito de inveja. Peço também, Senhor, afaste do ambiente de trabalho situações de discórdia e competição desmedida. Senhor, no Pai Nosso, teu Filho Jesus nos ensinou: livrai-nos do mal. E é por isso, Senhor, que pedimos: livrai-me também do sentimento de inveja, porque eu sei que é um dos pecados da minha fraqueza humana. Revesti-me, Senhor, das virtudes que me faltam e me são necessárias. Agi, Senhor, em minha vida de tal forma que eu tenha coragem de deixar a criatura velha, marcada pelo pecado e pelas trevas, e ressurgir como criatura nova, de luz, de amor. Senhor, eu peço proteção contra a inveja e peço a libertação da inveja. Eu quero agir de acordo com a vossa santa vontade. Sondai-me, Senhor. Ide até o íntimo do meu ser. Libertai-me de todo egoísmo, maldade, inveja. Revesti-me do amor fraterno e da caridade. Pai nosso, que estais no céu, santificado seja o vosso nome. Venha a nós o vosso reino, seja feita a vossa vontade, assim na terra como no céu. O pão nosso de cada dia nos dai hoje. Perdoai as nossas ofensas, assim como nós perdoamos a quem nos tem ofendido. E não nos deixeis cair em tentação, mas livrai-nos do mal. Amém. Um excelente dia a todos vocês.
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para você, anjo de resgate. Você ouviu Maria da Eucaristia juntamente com a nossa oração da manhã. Bom dia para você, bom dia, meu amigo, bom dia, minha amiga. E aí, bora lá, todo mundo se mexendo. Oi, Inês, bom dia, minha amiga Inês. Pessoal lá da feira do produtor, né? A Romilda também sintonizado conosco. Júnior, abraço para você. Vai lá, acorda a filha para ir para a escola. Vai lá, derruba ela da cama, não tem problema não. Bora lá, Júnior. Fica com medo não, Júnior. Fica lá paparicando ela não, né? O Júnior é pé firme. Ô, Júnior, abraço pra você, pra Sandra, pra toda a sua família. Que Deus abençoe. Já tá levantado, já tá preparando as coisas, ajeitando pra ir pra horta lá trabalhar. Com chuva e tudo, né, Júnior? Não tem essa de ficar parado não, meu irmão. Abraço pra você. Obrigado pela sua sintonia, cara polivalente, hein? Abraço pra você. E você, meu amigo, não tá aí com vontade de levantar? Bora lá levantar, rapaz. Aqui é o Brasil, mas tem que trabalhar. Bora lá. Eu me recordo que nessa época do ano, né, comecinho de setembro, a gente tava finalizando a colheita do café já, né? Na época aí, nos anos 80, 70, né, que tinha muito café, o pessoal da lavoura do café tava lá finalizando, né? Eu era criança ainda, mas a gente via o pai, né, a mãe levantava cedinho, rapaz, esse dia não tinha como colher o café assim, apanhar, aí tinha, pegava um bambu, né, cortava-se um pedaço do bambu e aquele restante da colheita do café, rapaz, eles pegava aquele bambu e batia naquele pé de café, não ficava um caroço de café lá, não ficava um grão de café, caía tudo no chão e ficava fácil, né? Aí quando vinha o sol, né? Um dia, dois dias já vinha o sol, enxugava tudo, já lá, rastelava e o café secava facinho lá no terreirão. Eu me recordo muito bem disso. É tempo bom. E a gente tava ali junto, né? Levantava cedinho, pegava ali a... Não era mochila, né? Era uma bolsazinha lá, muitas vezes nem bolsa tinha, e já ia pra escola cedinho, chegava lá e uma Kombi levar as professoras, nossa, dona Cidinha, dona Tereza, pessoal que me ensinaram muito, né? Que Deus abençoe. Dona Elza, né? Dona Elza Lebel, eu me recordo até hoje do nome dela, né? Abraço muito especial. E a minha amiga Marlene Melão, né? Sumiu, né, Marlene? Manda umas mensagens pra nós aí, Marlene. Abraço pra você, minha amiga. Obrigado pelo seu carinho, obrigado pela sua sintonia. E essa era a nossa vida lá na roça, rapaz. Esse dia, mesmo com chuva, não dava lá pra fazer lá outros trabalhos.

0: 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Abraço para esse povo maravilhoso. Meu amigo Molina tá sintonizado conosco. Ô Molina, bom dia. Como é que tá a nossa querida Ivatuba, rapaz?
1: Bom dia, Rádio Capital. Toca para nós uma música do Tunique de novo. Aqui ontem choveu pra caramba e deu vento.
0: Rapaz, foi na região inteira, hein?
1: Como é que foi por aí?
0: Muita chuva e muito vento.
1: Acabou a energia e demorou pra voltar.
0: Ah, tem, aqui em Cianorte ainda tem lugares que tá sem energia elétrica, né? Algumas árvores aí acabaram caindo, danificando a rede elétrica, e aí acaba que a energia não vai ter retorno tão fácil, né? Acredito que daqui a pouco, pela manhã, já tá tudo restaurado. Bom dia pra minha amiga Neide, tá ouvindo o nosso programa. Neide Plays, da Rua Francisco Ambrosio, tá sintonizada conosco. Quem mais tá sintonizado com a nossa 91? Rosenilda, lá na cidade de Ivatuba. Ô, Rosenilda, abraço pra você, minha amiga. Obrigado pelo carinho, obrigado pela sua participação. A Eliane Diniz, também meu amigo, o Rodrigo Camargo. Obrigado, Rodrigo, obrigado pela sua participação, obrigado pela sua sintonia. O Vanderlei Gomes de Almeida, estou aqui em São Jorge do Ivaí, mando um abraço para minha mãezinha, dona Zoraide, para o irmão, o Vagalume, que está em Arizona, com o radinho ligado na capital. Abraço para vocês, gente, obrigado pelo carinho, obrigado pela sua participação. Ele pediu obrigado ao homem do campo, daqui a pouquinho eu rolo para vocês, tá bom, gente? A minha amiga lá do Morado do Sol, lá da rua Milton Gaiotto, a Marley, tá sintonizada conosco. Marley, obrigado pela sua participação, né? Alô, bom dia, quem vai mandar bem,
2: bom
0: diz aí.
2: Bom dia, capitão, aqui é o Mr. Bean.
0: Ô, rapaz, como é que você tá?
2: Uma moda sertaneja pra todos ouvir.
0: Valeu, abraço pra você, obrigado pelo seu carinho, obrigado pela sua participação aí na nossa 91. 6:20.
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0: Hora certa, capital. 6h20.

marcando presença aqui da nossa 91, moreninha linda, para todos que pediram. Um abraço para vocês, gente. Obrigado pelo carinho, obrigado pela sua sintonia. É a festa, é um novo dia que chega. Olha, se você, meu amigo, se você, minha amiga, tá aí ouvindo o nosso programa, não mandou seu áudio ainda, manda pra cá, não mandou mensagem de texto, manda pra cá, ó, tá valendo pra você aquela deliciosa cesta de produtos lá da feira do produtor. Tem frutas, tem legumes, tem verduras, tudo que você precisa para uma boa alimentação é lá na feira do produtor que você encontra e você pode receber de graça aí na sua casa, tá bom? Basta você mandar um áudio para cá, basta você mandar a sua mensagem, combinado? Abraço para todo o pessoal lá da feira do produtor. Ó, amanhã tem feira, hein? Amanhã e sexta tem feira. Teve ontem, amanhã e sexta vai ter feira novamente. Abraço pra vocês, gente, pessoal bacana ali da feira do produtor, sempre aí nos acompanhando. Obrigado pelo carinho e a sintonia de cada um de vocês. 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Abraço para todo esse pessoal que está aí nos acompanhando. Quem é que está? A Sueli da Silva Batista, lá de São Tomé. Sueli, abraço para você. Obrigado pelo seu carinho, tá bom? Bom dia muito especial pro meu amigo, o Márcio, tá sintonizado conosco. Bom dia, quero participar do sorteio da cesta da feirinha. A Marta Estriotro, lá de Terra Boa, tal com a música do Chico Rei Paraná. Abraço pra você, gente. Lá da rua Fernando de Noronha. Quem mais tá sintonizada conosco? A Tânia Pedro Baleco. Como é que você tá, Pedro Baleco? Ô, grande santista, ganhamos do Coringão, né, rapaz? Você viu só, Pedro Baleco? É? 1-0 apertado, mas ganhamos. Ganhamos do Coringão, né? Na casa dos homens. Deus me livre. Encara, aquele povo lá não é nada fácil, não. E a sessão tortura começou. Aí você judiou, viu? Ô, Biazão. Outro. Isso é pecado, viu, Biasoto? Isso é pecado, rapaz do céu. Bom dia pra você, Biasoto. Bom dia. Não tem perigo não, Biasoto. Deixa eu passar.

0: fome aqui, não dá nada não, tá bom, meus? Olha, rapaz, o cara mandou aqui aquele bolinho de chuva, rapaz. Fritinho na hora, é coisa boa, hein, Biasoto? Grande parceiro, grande amigo, abraço pra você, Biasoto, aí em Rondon, ouvindo o nosso programa. O Claudemir Pereira Evaristo também está sintonizado com a nossa Capital 91, que Deus abençoe sempre a vida de todos vocês. 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
0: Temporais de granizo que causaram estrago em diversas cidades do Paraná entre a tarde de domingo e até na madrugada de segunda-feira na região central do estado. As pedras de gelo chegaram do tamanho de ovos de galinha. Na cidade de Pinhal, que possui cerca de 30 mil habitantes, foram registrados mais de 400 ocorrências de casas danificadas. Segundo a Defesa Civil, algumas residências foram atingidas durante dois temporais diferentes. Pelo menos 1.200 pessoas foram afetadas. Não há registro de desalojamentos ou desabrigados. Guarapuava e Condói também tiveram estragos. Houve aí destelhamento e quedas de árvore em ruas e em cima de casas e carros. Não houve registro de feridos. Outras regiões do estado também tiveram aí danos causados pelos temporais. O relatório preliminar da Defesa Civil do Paraná contabiliza o mínimo 10 municípios atingidos, 722 casas danificadas e 2.200 pessoas afetadas. De acordo com a Companhia Paranaense de Energia, a Copel, até as 14h30 horas, havia 506 emergências na rede que deixaram cerca de 20 mil imóveis sem energia elétrica. Portanto, gente, esse temporal também acabou atingindo Cianorte na tarde de ontem.
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15: Hora certa, capital.
16: 6:39.
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16: Gian Giovanni, alô meu amigo Zé Carlos, tá ouvindo o nosso programa Além de

0: Todo mundo se mexendo, todo mundo aí correndo aí atrás dos seus objetivos. Não dá pra ficar esperando não, né? Então bora lá, bora pra cima. Bora lá acreditar na vida. Abraço muito especial pra todos vocês. 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Abraço André, abraço João, obrigado pelo carinho e pela sintonia de cada um de vocês aí, acompanhando o nosso programa. O Joaquim Ribeiro, lá da Vila Operária, tá ouvindo o nosso programa. Maria Isabel, abraço para você, Maria Isabel, obrigado pelo seu carinho, obrigado pela sua sintonia. Ah, o Pedro Maleco, meu amigo Luiz Besotto, a Cleusa, Claudemir Pereira Evaristo, Cecília e o Manuel tá sintonizado conosco. Ô, Zilda, lá na Cidade Gaúcha, tá ouvindo o nosso programa. Que Deus ilumine sempre a vida de todos vocês aí, Anei. Meu amigo Molina tá acompanhando o nosso programa. Valdemar, lá em Jaboti, como é que você tá, Valdemar? Abraço para vocês. 6h46.
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3: Confira agora como ficam o tempo e a temperatura aqui na Capital.
0: Olha, nesta terça-feira ainda chove forte entre a madrugada e a manhã no leste do Paraná. Precipitações ocorrem de maneira uniforme com volumes expressivos em algumas cidades. Destaque para o declínio das temperaturas ao longo do dia e o vento também fica um pouco mais persistente. Aqui na capital brasileira do vestuário, neste momento 19 graus, sensação térmica também é de 19 graus. Os ventos atingem rajadas de até 22 quilômetros horários. A máxima prevista para hoje é de 25 e a mínima de 26. Máxima de 25, mínima de 16. A umidade relativa do ar entre 51% e 99%. Já não vai existir mais aquela possibilidade de chuva, né? Já o tempo já afastou a possibilidade de chuva para a nossa cidade. O sol vai nascer às 6 horas e 43 minutos e vai se pôr às 18h20.
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1: Hora Certa Capital.
2: 6h51.
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2: Dom e Ravel marcando presença, 6h51, bom dia!

0: Aqui na nossa 91, Dom Ravel, obrigado ao homem do campo. 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Valdirene Macedo, obrigado pelo carinho, obrigado pela sua sintonia, tá bom? Valdirene Maria Isabel, daqui a pouco eu rolo sua música. Obrigado imensamente pela sintonia de cada um de vocês. 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
0: 6:58.
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0: E a gente vai seguindo com o nosso programa. Darcy tá ouvindo o nosso programa. Darcy Duarte, abraço para você aí no Janotinho. Dirceu, obrigado pelo carinho. Hilda Favoreta também ouvindo.
1: Daniel, toca para nós aí uma música do Rick Renne. E manda pro meu esposo Osmar e pra todos os nossos amigos do Grupo Estância WL e de todos os nossos amigos ligadinhos na Rádio Capital. Capital é impossível parar de ouvir. Uma abençoada terça-feira para nós, na graça de Deus. Paz e bem, Claudemir. E a Hilda Favoreto.
0: Valeu, abraço para você. Obrigado, Hilda, pelo carinho. Osmar, que Deus abençoe. A Márcia Volpato também sintonizada. Mas agora nós vamos informar rede obrigatória para transmitir o programa eleitoral. 6h59.
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do programa. Muito obrigado pelo carinho, obrigado pela sintonia de cada um de vocês. Foi maravilhoso. Estamos juntos em mais uma edição do nosso programa. E eu tô ficando por aqui, tá bom? Tá ficando também junto comigo o Levanta Mil, Barbante Cianorte, JV Máquinas e Compressores, RS tem de tudo, também Darcy Turismo Religioso, produtos Leduam, e é claro, você que esteve junto comigo até agora, o nosso melhor, muito obrigado. Fica também Depósito América e Automecânica Ademir, para todos que participaram. Agora tem sorteio.

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0: vontade de Deus. Abraço carinhoso a todos. Um dia maravilhoso. Está chegando a Demar de Vênis com o nosso programa Dia Spot, tá bom? Que Deus seja sempre o seu maior objetivo. Agradecer a presença do meu amigo Toniquim, visitando aqui a emissora. Tonico, abraço para você. Gente, abraço carinhoso e até amanhã, 5 da manhã, se for da vontade de Deus. 7h40.
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7: Agora 7h45.
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0: alô, Cianorte, alô, toda a nossa grande região. Bom dia pra você, obrigado pela sua companhia. Estamos chegando pra gente destacar as informações do esporte aqui na nossa programação da Rádio Capital. Beleza? Tudo bem? Tudo jóia? Contigo? Está vivo? Rapaz, que chuvarada, que ventania danada. Meu Deus do céu, hein? Mas a gente está aqui, graças a Deus, né? Com toda essa chuvarada, essa ventania danada. Que susto, bicho! Agora 7h46, eu sou Ademar Gimenez desde pequenininho e a partir de agora, claro, a gente vai destacar o esporte pra você nesta manhã gostosa, 1º de setembro de 2026, estamos no nosso inverno brasileiro, neste momento na capital brasileira do vestuário, estamos com 19 graus, tempo nublado, hoje comemoramos o início da semana da pátria, dia do profissional de educação física, parabéns a todos vocês, profissionais de educação física, o nosso abraço, o nosso carinho para todos vocês. Beleza? 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Muito bem, destaque para você as informações do Campeonato Brasileiro da Série A, Série B, Série C, como é que ficou neste final de semana. Olha, nós tivemos jogos neste final de semana, hoje é internet, meu filho, tá daquele jeito, hein? Oh, que beleza. Olha, o ABC saiu na frente, empatou após a falha do goleiro e é eliminado na Série D. Oh, ABC, oh, goleirão, o ABC empatou. Matou pelo placar de 1-1 contra a equipe de Uberlândia no segundo jogo da semifinal do Campeonato Brasileiro da Série D. A partida aconteceu na última tarde do último domingo, na Arena Dunas, em Natal. O Alvinegro começou ganhando o jogo com o gol de Josefer após cruzamento de Wallison. Com o placar agregado empatado, o time potiguar foi para o ataque. Após perder a bola, o clube mineiro puxou um contra-ataque. Tomás Bastos decidiu arriscar de longe e marcou o gol do empate para Uberlândia. O atleta contou com a sorte, pois o goleiro ABCdista Matheus Alves falhou e feio. Com empate, o Uberlândia está na final do Campeonato Brasileiro da Série D. A decisão será contra o Asa de Alagoas. Tá aí pra você a Série D. Informações agora do time do Botafogo. Da Série C. O Botafogo visitou Itabaiana também no último sábado no estádio Etelvino Mendonça e venceu por 2-0 com gols de Gustavo e Caion. O Belo venceu e decretou rebaixamento do Itabaiana à Série D. Já classificado, o Alvinegro da Estrela Vermelha encerrou a primeira fase da terceirona na liderança e vai ter a vantagem de se decidir a última partida do quadrangular do acesso em seus domínios, tá? E portanto, Série C também em destaque. Agora sim, a Série B. Série B, Fortaleza cedeu um empate ontem, rapaz. Ô, oh, que coisa feia, Fortaleza. Mas foi para o nosso time de Ponta Grossa, Operário, né? Ontem à noite, o Fortaleza empatou em 1-1 com o Operário, 25ª rodada da Série B do Campeonato Brasileiro, na Arena Castelão, lá em Fortaleza. Com o resultado, Fortaleza vai a 41 pontos, segue na quinta colocação do campeonato, mas se distancia do G2, né? Que dá o acesso direto à primeira divisão. No começo da rodada, a equipe cearense estava a 1 ponto do vice-líder, Vila Nova, e agora tem 3 de desvantagem. O Operário, por sua vez, foi a 37, ocupa a 9ª colocação, com 2 pontos a menos que o CRB, primeiro time do G6, que dá vaga no mata-mata de acesso. Muito bem, mas o principal jogo de ontem, que fechou aí a mais uma rodada do Campeonato Brasileiro, o Coritiba tava perdendo, mas chegou ali, ó, no finalzinho, o Coritiba contou com a famosa lei do ex, virou nos minutos finais e venceu o Remo por 3-2, venceu, rapaz, não foi empatado não, Ademar, venceu por 3-2 no Mangueirão no fechamento da 25ª rodada. Os 5 gols do jogo assinalados com a vitória, o Coxa se aproximou do G5, o time paranaense chega a 37 pontos e sobe para a 7ª colocação. O Bahia é o 5º com 40 pontos. Já o Remo perdeu a chance de sair da zona do Z4 após 21 rodadas seguidas na zona da degola. O Leão Azul estaciona nos 23 pontos na vice-lanterna. O Mirassol, com 25, é a primeira equipe fora da zona de rebaixamento. As equipes voltam a campo domingo, 26ª rodada. O Remo terá difícil missão contra o Mengão, novamente no Mangueirão, enquanto o Coritiba encara o Mirassol no Couto Pereira. Tá aí, portanto, então, para você esses jogos. Daqui a pouquinho eu falo do time do Londrina, que joga hoje, né? O time do Londrina joga hoje. Deixa eu dar uma olhada aqui como é que ficou então a tabela do Campeonato Brasileiro da Série A. Após o encerramento da 25ª rodada, Palmeiras lidera com 52 pontos. O Palmeiras empatou. Cuidado, Palmeiras. O bicho papão tá chegando. O Mengão, o Marvadão, tá chegando. Em segundo, Flamengo, 48. Em terceiro, Atlético Paranaense, 45. Em quarto, Fluminense, 42. Em quinto, Bahia, 40. Em sexto, Cruzeiro, 39. Em sétimo, o Coritiba, que ganhou, vai para 37. Em oitavo, Atlético Mineiro, 36. Em nono, o RB Bragantino, 35. Em décimo, Corinthians, que perdeu pro meu Santos, o Corinthians, o poderoso Corinthians, perdeu para o meu Santos na Itaquera. O bicho brabo, bicho tá brabo, bicho pegou lá, hein? Hã? Corinthians com 32 em décimo. Em 11º, São Paulo, que ganhou, 30. 12º, Botafogo, 30. Em 13º, o Vitória com 29. 14º, meu Santos, saiu da zona de rebaixamento com 29. Em 15º, Grêmio, 28. Em 16º, Mirassol, 25. Aí na zona da degola, com 25, Vasco da Gama, com 25 também Internacional, com 23, Remo, e a Chapecoense com 14 pontos ganhos. Aí pra você então, nesse meio de semana a gente não vai ter rodadas do Campeonato Brasileiro, porque a gente começa a destacar então a Copa do Brasil, que vai começar hoje. Já tem jogo da Copa do Brasil, mas antes de falar disso, deixa eu falar aqui da Série C do Campeonato Brasileiro, em nome do Sabino Auto Center. 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Muito bem, o Londrina joga hoje, é a Série B, 25ª rodada. O jogo vai ser às 7h30 da noite, Londrina e Juventude. O Londrina recebe o Juventude, esse jogo muito importante para o Londrina, por quê? O Londrina está na 18ª colocação, tem 21 pontos, 8 abaixo do Avaí, que é o primeiro time fora de rebaixamento. O Tubarão vem de derrota para o Ceará, 2-1, fora de casa, e soma 8 jogos sem vencer. A última vitória foi há quase 2 meses, no dia 4 de julho, no 5-0 contra o CRB. Depois disso, foram 3 empates e 5 derrotas. Tá aí o time do Londrina, que não está bem das pernas na Série B do Campeonato Brasileiro. Vamos dar uma olhadinha aqui, como é que estão aí, ou como é que está os jogos do Campeonato Brasileiro, jogos do Campeonato Brasileiro da Série B 2026. Deixa eu dar uma olhadinha aqui, como é que está a tabela. Nós tivemos aí a 25ª rodada, o Juventude lidera o campeonato na Série B com 45 pontos, Vila Nova em segundo, 44, em terceiro Criciúma, 44, em quarto Novo Horizontino, 43, em quinto Fortaleza, 41, em sexto CRB, 39, em sétimo Atlético Goianiense, 39. O Sport vem na oitava com 38, o nosso Operário em nono com 37, o Goiás em décimo, 36, em 11º Cuiabá, 36, o Náutico 12º com 34, também com 34 Atlético, 13º São Bernardo, em 14º 32, 15º Botafogo, 31. O Avaí vem ali, ó, na rebarba ali da zona de rebaixamento, está com 29 pontos, 16ª colocação. Aí no rebaixamento estão Ceará com 28, Londrina 21. Ó, o Londrina, se ganhar hoje, vai para 24 pontos. Tem que ganhar o Londrina, hein? O América Mineiro com 14 e a Ponte Preta. Ô, Ponte Preta, só 10 pontinhos a macaca tem. Que barbaridade, hein, Ponte Preta? Que fase! 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Muito bem, início da Copa, o segundo jogo da Copa do Brasil hoje, né? O Atlético Mineiro recebe o time do Cruzeiro, decidem uma vaga nas semifinais da Copa do Brasil. O jogo vai ser às 9 horas na Arena MRV. O duelo de ida terminou empatado em 1-1 e o time que vencer avança à semifinal. Uma nova igualdade no placar leva a decisão para a disputa dos penais. Tá aí, portanto, então, o segundo jogo já decidindo quem passa, quem não passa entre Atlético Mineiro e Cruzeiro. O que nós temos mais aqui? Nós falamos já dos jogos do Campeonato Brasileiro. Tem uma informação aqui também que eu recebi hoje. A CBF, ela detalhou os jogos, né, da 27ª e 30ª rodada do Brasileirão. Essas rodadas vão contar aí com vários clássicos, né? A CBF divulgou ontem as datas e horários dos jogos da 27ª rodada até a 30ª rodada. As 4 rodadas são marcadas principalmente por vários clássicos. A 27ª terá Coritiba e Atlético Paranaense e Palmeiras e São Paulo, além de Flamengo e Corinthians. A 29ª terá Botafogo e Vasco, e a 30ª terá Flamengo e Fluminense, Palmeiras e Corinthians, e o clássico Grenal, Grêmio e Internacional. Tá aí, portanto, então, esses jogos vão acontecer do Coritiba e Atlético, sexta-feira, no Couto Pereira, 27ª rodada, 9 da noite. Atlético Mineiro e Fluminense, sábado, na Arena MRV, às 16h. Grêmio e Vasco jogam sábado, dia 12 de setembro, 16h, na Arena do Grêmio. A Chapecoense e Inter jogam sábado, dia 12, na Arena Condá, 17h. Depois vem Palmeiras e São Paulo, às 18h30. Botafogo e Bragantino, sábado, 20h30. Santos e Cruzeiro, sábado, dia 12. Meu Deus do céu. 21h, ainda bem que o Santos joga em casa, né? Pode perder de pouco aí. Mirassol e Vitória, domingo, 16h. No dia 13, Flamengo e Corinthians, dia 13, 17h30. No Maraca, ai, Corinthians segura a peteca. Bahia e Remo, na segunda, dia 14, na Arena Fonte Nova. Esse jogo, 20h. Beleza? Tá importante, então, algumas informações para você, o detalhamento das datas e horários da rodada 27ª e 30ª rodada do Campeonato Brasileiro. E o Messi vai embora, o Messi parou de jogar, o Messi não quer mais jogar bola, amarrou as chuteiras, pendurou as chuteiras, não quer mais jogar, mas já falo sobre isso. 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Olha, o Messi falou ontem, né? O Lionel Messi anunciou que não mais vai jogar pela seleção da Argentina diante da saída do grande ídolo da geração. Como fica aí o futebol da Alves Celeste, no caso da Argentina? Os vices campeões da Copa do Mundo 2026 vivem um momento de incertezas, tanto no elenco quanto na comissão técnica, em especial pela situação de Lionel Scaloni, né? Que tem contrato até o final do ano, e pela dúvida de quem ocupará o espaço deixado por Messi. Messi anunciou a aposentadoria da seleção na manhã de ontem através de uma carta que ele redigiu. Camisa 10 afirmou que não encerrou uma etapa e que agora será mais um apoiador da Argentina. Ele também disse no texto que a decisão foi tomada 2 dias depois da final da última Copa, vencida pela Espanha por 1-0 diante da Argentina no dia 19 de julho. Tá aí, tchau, tchau, nosso querido Messi, tá bom? Vamos embora, a gente volta a falar de esportes amanhã, quarta-feira, na nossa programação, mas eu retorno logo mais à tarde, 1 da tarde, com o nosso Melhor da Tarde, em nome das lojas São Paulo, Sabino Auto Center, Auto Posto 70 Center e também do Mercado Frutinorte. A todos vocês, uma grande terça-feira de trabalho, que Deus te ilumine, paz e alegria para você, para toda a sua família, beleza? 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Tchau!
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27: 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Estamos de volta, manhã maravilhosa, hein? Que chuva, oh meu Deus, que bom também, que bom, né? Deus abençoe que venha outras e que venha calmas também, né? 998-55-7007, vai deixando essa mensagem, vai interagindo com a gente até às 10, a partir de agora, só alegria, hein? Muita participação, tem prêmios e claro, a sua mensagem da manhã, já já na capital, 8 horas e 13 minutos, bom dia. Ótima terça-feira pra gente. Hoje quem vem bater um papo com a gente é o Dr. Bruno da Odonto Company, daqui a pouquinho, pertinho das 10 da manhã, 20 para

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1: Tá na capital? Tá na capital dia, 91. Dia. Bora por aqui na nossa rádio. Tá na capital, tá na melhor. 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Hoje nós vamos receber quem, hein? A visita do Dr. Bruno da Don Company. Vamos lá, deixa sua mensagem, participe com a gente. Hoje, quem vem bater um papo com a gente, então, é o Dr. Bruno. Sempre, sempre na terça-feira, isso mesmo. Na terça e na quinta-feira, hein? Hoje é terça, hoje é dia
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1: Primeiro de setembro 2026. Um abraço, bom dia. 998-55-7007. Os corações não são iguais. César Menotti Fabiano, 8:17 na capital.

0: os corações não são iguais. 8h20, vai deixando essa mensagem 998-55-7007. Vai interagindo, porque o nosso programa tá só começando. Nessa terça-feira, manda sua mensagem pro Dr. Bruno da Odonto Company. Você vai ajudar a gente a fazer o nosso programa nessa manhã maravilhosa. Bora por aqui na capital. Até às 10, vamos juntos. 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Tá chegando o dia, gente. Olha, tá chegando o dia, não é? A tarde do padroeiro. Ali na São Vicente, mais uma vez obrigado ao Padre Michel pelo convite da Rádio Capital. Dias 12 e 13 de setembro nós vamos ter aí a tarde do padroeiro. Pra você, dia 12, né? Dia 12 a festa começa no sabadão, pra você participar, vai ter aí a quermesse a partir das 19h30, ali na paróquia São Vicente de Paulo, hein? Ó, dia 13, vamos ter o sorteio de um Smart TV, um aspirador de pó, um Wi-Fi, não é? E tem aí o quarto prêmio, um iPhone 15, viu? É, você pode participar, interagir e ajudar também comprando aí o valor da rifa, só R$20. R$20 para você ajudar. Aí no dia 13, domingo, às 11 horas da manhã, vamos ter costela assada, às 14 horas o grande leilão de gado e depois o sorteio da rifa, tá bom, gente? Você pode comprar, ajudar ali a paróquia São Vicente de Paulo, dias 12 e 13, festa do padroeiro São Vicente de Paulo, hein? Marque na sua agenda, tá chegando. Dias 12 e 13 de setembro, você é nosso convidado especial. 998-55-7007. Vai lá, deixa sua mensagem, participe. 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E vamos seguindo por aqui até às 10 da manhã. Vamos girando para você a nossa programação com a sua participação, não é? Com o seu carinho. Obrigado você que sempre está por aqui com a gente todas as manhãs.
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0: Tem coisas que acontecem na sua vida que você tem que guardar dentro do seu coração. Não tem que ficar esparramando, não tem que ficar falando. Tem coisas, bênçãos que acontecem na sua vida que essas talvez seja só para você. Para você aprender, para você reavaliar, né? Para você pensar. Tem coisas que acontecem que é só você e Deus. Só você e Deus, não tem o porquê ficar falando, não é? Talvez você precise aprender a agradecer um pouco mais em silêncio, não é? Mas talvez precise agradecer esses milagres que acontecem, que só você sabe aí no seu coração. Tem coisas que para você elas parecem pequenas, mas para outra pessoa, essas coisas são motivos de agradecimento de joelhos, através de orações. Talvez para você seja pouco, mas para outra pessoa é um milagre. Talvez você esteja reclamando de mais do que tem, enquanto alguém pede a Deus exatamente metade daquilo que você já recebeu e é o suficiente. Tem coisas que para você parecem pequenas, para outras pessoas são motivos de agradecimentos de joelho. Já agradeceu hoje pela sua casa? Está de pé? Enquanto outras não estão? Você está só reclamando de levantar cedo e ir para o trabalho? Ou hoje você agradeceu o sustento da sua família, que muitos não têm? Talvez não tenha condições nem de se levantar da cama. E eu reclamo do meu trabalho, de ter que sair, de ter que pegar meu carro e ter que vir para o trabalho. Reclamo do meu trabalho, o peso do meu trabalho, enquanto outros não têm nem condições de trabalhar e precisam. Hoje você reclamou da esposa, do esposo, de manhã, reclamou dos filhos. Por que você não agradece a família que você tem com saúde? Agradeceu hoje pela saúde? Agradeceu pelo pão de cada dia que estava na sua mesa, que muitos não têm? Não espere perder para perceber o valor que Deus colocou nas suas mãos. Talvez aquilo que você chama de pouco seja a oração de alguém que está pedindo. Por isso hoje, pare um instante e diga: meu Deus,

presença de Deus. Não desabafa no Facebook não, faz o que Mateus 6:6 diz, entra no quarto, fecha a porta e conta tudo para ele, conta em segredo, porque publicamente ele vai te honrar. E hoje eu sou igual criança mimada.

0: e não se fala mais nisso.
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16: Vai
15: que espero por
16: ser
15: você.
16: Bom demais em Terra Boa.
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16: Valeu,
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16: Padre Rafael, obrigado. 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
1: Hora certa, capital.
16: 8h46, vamos seguindo por aqui na nossa capital. 998-5570-07. Reginaldo, gostaria de ouvir essa música do Henrique Juliano. Ah, legal, Renata. Vamos tocar essa música aí, ó. Eu tô tentando o meu melhor, é o nome dessa música nova, lançamento do Henrique Juliano. Eu tô tentando o meu melhor. Bom dia.

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0: retrovisor e agradeça o que você tem. Agradeça, não é isso? É, tá aí. 998-5570-07.
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98 55 70 07. Ó, Magda. Magda. Obrigado, Magda. Tá bom, obrigado, viu, Márcia? Tá ouvindo a gente, sabe as palavras. Que bom que você gostou da mensagem. Maria Inês, valeu, hein, Maria Inês. As vitórias pra todos nós, né, Roberto? Né, Zé Roberto? Leandro Benuto.

0: Franciele. Tá tudo bem, né, Franciele? Tudo certinho, tá bom, tá bom. Que Deus nos ilumine, né? Nesse nosso novo mês que tá chegando agora, chegando para abençoar a nossa família, a nossa casa, com certeza, sempre, sempre, sempre, né? E você, já se preparou, se organizou para esse novo mês, o mês da que já chega aí, ó, a primavera também, não é? É muito bom. 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
0: 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Esperamos por você, bem ali, ó, na PR-323, próximo ao posto São Jorge. 9:02, vai deixando essa mensagem, daqui a pouquinho vamos receber a visita do Dr. Bruno da Odont Company. O que você quer saber? Arcada dentária, dentes amarelos, não tá muito legal, não é? Então, vamos lá, manda sua mensagem, 998-55-7007.
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0: De volta! Hora certa, Capital. 9 horas e 7 já, Denilson. Obrigado, Denilson Presotto. Geni Januário, Deus abençoe você, viu? Ô, desenho. Vamos tocar o Leandro e Leonardo daqui a pouquinho. Marilda Malheiro, impossível parar de ouvir. Lúcia, obrigado, Lúcia, pela participação. Maria Isabel, tá no sorteio.

0: 9:12. Bom dia. Tá aí Bruno e Marrone, o homem do meu tempo. Já deixou a sua mensagem aí? Vamos lá, hein? 998-55-7007. Hoje vamos receber a visita do Dr. Bruno da Odont Company. Vai deixando a sua mensagem. 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Vamos seguindo por aqui, ó, 912.
1: Vamos lá, canta junto. Cadê as palmas, gente?

horas e 17. Bom dia! Tá aí pra você, 998-55-7007. Obrigado você deixando essa mensagem pra gente na nossa manhã, viu? Eu, Ivone Souza, obrigado. Ô, Mercedes, tá tudo bem aí, Mercedes? Ah, abraço pra você do Edifício Copacabana. Quem mais? Lucas Augusto Andrade Silva. Ô, Cristiana, obrigado. Falou pra Diomar, valeu. Ô, desenho, você pediu essa aqui, né, desenho? Ó, essa aqui. Kelly Cristina, obrigado. Tá ligadinha no Belas Artes, né, Kelly? Deus abençoe vocês. Ó, manda sua pergunta aí. Daqui a pouquinho, o Dr. Bruno da Odonto Company chega pra gente falar sobre saúde bucal, hein? Qual é a sua pergunta?

0: temporada.
1: Foi lançada em 1992, Leandro e Leonardo, composição é do Cecílio Nela. Tá aí na capital, Temporal de Amor, 921, desenho passou e pediu, né, desenho? Obrigado, valeu, valeu, valeu. 921, olha, se você tá meio cansadão, a gente deita, não é? 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
1: Bora por aqui até as 10 da manhã. 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
2: E 26 agora. 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
1: 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Também um iPhone 15 e muito mais. 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
15: Muito bem!
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15: Altemir Daniel, bom dia!
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15: Impossível parar de ouvir. Valeu, Claudemir Daniel. Obrigado.
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15: Muito bem, doutor Bruno já chegou por aqui para a gente falar sobre dentes amarelos, sobre implantes. Bom dia. Sobre, doutor, vamos falar um pouquinho sobre ronco também, apneia. Meu Deus do céu, rapaz. Mulher diz que eu tô roncando muito. Bom dia, doutor. Tudo bem?
19: bom dia a todos que acompanham aqui a Capital FM. Muito obrigado sempre pela confiança e pela audiência aqui no rádio e também na clínica. A gente fica muito feliz de poder participar desse momento de Cianorte Região. A gente teve uma alta na procura de tratamentos aqui na clínica. Bom. E a gente teve uma felicidade de poder receber tanta gente na clínica, né? Na nossa ação, né? No nosso aniversário em agosto. Então, a todos vocês que participaram da nossa ação de agosto, muito obrigado. Tiveram pacientes de apneia, tiveram pacientes de clareamento, tiveram pacientes de restaurações, tiveram pacientes de canal, tiveram pacientes de implantes. E eu acho que todos eles têm uma coisa em comum, que é, vamos dizer assim, ou perpetuar ou começar o cuidado consigo mesmo, que eu acho que é esse autocuidado, né? Não quero ficar falando difícil aqui, mas esse autocuidado faz com que a gente viva melhor, viva mais, e a informação que a gente passa aqui também faz com que as pessoas repensem, reflitam. E a gente fica muito feliz de poder participar direta ou indiretamente na vida, né? Da vida dessas pessoas que estão doentes, né, Reginaldo? A gente entende que algumas menos, outras mais ou menos, outras mais, mas todo mundo que tem uma comorbidade leve, ou moderada ou grave na odontologia, está passando por um momento difícil de doença, e a gente, como profissional da saúde, como empresa, consegue entender que essa diferença, essa proporcionar esses serviços muda a vida das pessoas, assim como você muda com a informação, a gente muda com a odontologia. Certo. Muito obrigado a todos, então, pela aderência, né, à nossa ação de agosto. A gente fica muito feliz, foram mais de 100 pessoas, isso é sensacional. Não importa muito, a gente está comercialmente aqui, comercialmente também na clínica, a gente estava querendo vencer na vida, ter mais dinheiro, mais segurança, proporcionar aos nossos familiares mais conforto e tudo mais, mas proporcionar melhoria de vida para as pessoas é sensacional. Obrigado mesmo, obrigado Capital também pelo espaço.
15: Você ajuda lá na apneia do sono?
19: Uhum.
15: Ajuda? Então, eu falo assim, vamos, muita gente não valoriza isso, mas gente morre de infarto por isso, não é?
19: É ou não é? Tem paradas cardiorrespiratórias que são irreversíveis, que eles morrem. Certo. E também tem paradas cardiorrespiratórias que causam sequelas muito graves. E a pessoa vai pro hospital, né?
15: Uhum.
19: Quando tá dormindo, engasga com a própria... com os próprios líquidos bucais ali, trava, tem uma parada cardiorrespiratória mesmo, porque para de respirar por muito tempo, e aí colapsa ali e trava mesmo o complexo cardiorrespiratório. Desculpa o jeito que tô falando.
15: A gente não valoriza muito isso, né? Eu fiz um tratamento desse aí há mais ou menos uns 12 anos.
19: Certo.
15: E me fizeram aquela, tipo uma dentadura, aquele que põe na boca, aquele
19: uma aparelho. Placa.
15: Quero fazer umas perguntas pra você hoje.
19: Vamos lá.
15: Na minha mudança, eu perdi esse aparelho.
19: Certo.
15: E a Andréia já começou a reclamar, Ginaldo, você tá roncando muito, voltou a roncar demais.
19: Uhum.
15: E eu vou ter que fazer esse aparelho. Esse aparelho, a gente vê na internet lá, tem aparelho. Eu paguei no meu aparelho, acho que na época, há esses anos atrás, mais de R$1.000.
19: Ah, é bem mais.
15: Não é barato, é caro.
19: E é bem mais.
15: E a gente vê na internet aí hoje aparelho a 150. Vale a pena isso aí?
19: Uhum.
15: Me fala agora.
19: Ó, sim ou não? Na internet? Não, claro que não. Hoje na internet tem pasta clareadora que clareia em uma semana. Tem aquelas canetinhas líquidas que você passa no dente e o dente fica branco. Né? Na internet tem, sei lá, você compra uma TV por R$199. Então, os golpes que acontecem na internet, eles são muito nocivos, né? Muito triste ver que o brasileiro acha que ele é malandrão e ele vai comprar uma TV por R$199. Que ele vai fazer um clareamento dental com uma canetinha que vem da China que custa R$9,50. Ele vai achar que ele vai comprar uma plaquinha lá de boxe e vai comprar o clareador, né? o líquido que clareia o dente, vai colocar na plaquinha que ele comprou lá de boxe e vai clarear o dente. Ele acha que ele vai comprar essa plaquinha aí por 100 reais, por 200 reais e vai parar de roncar, né? Uhum. Então, esses são golpes, são desinformação, sabe? Por isso que é tão importante a gente vir aqui, Reginaldo. Certo, certo. Porque, claro, não sei nem 10% da odontologia, provavelmente, nem 5% talvez, mas o pouco que eu sei resolve minha vida.
15: Certo.
19: E eu consigo entender se eu preciso estudar mais X ou Y ou Z para poder atender as expectativas dos meus pacientes de acordo com a demanda. Se você não sabe, lembre-se sempre dessa dica. Se você não sabe sobre o assunto, não faça nada. Não invista dinheiro, não use aparelhos, produtos que você desconhece. Ou você recebe uma informação de um profissional que sabe do que está falando e você confia, ou você não faz nada. Porque você vai se machucar, com certeza, vai ter prejuízo, tanto financeiro quanto de saúde. O aparelho para apneia, né, chama CPAP.
15: CPAP.
19: Isso. Ele é um projetor de língua. Então, ele projeta a parte de você que tá nos ouvindo. Ele joga para frente a mandíbula, que é a parte de baixo da boca, e junto a base da língua vai com a mandíbula assim. E aí você fica com os dentes, os de baixo, na frente dos de cima, sabe, gente? Então, vai projetar a mandíbula para frente, vai jogar a língua para frente, e aí vai abrir as vias aéreas. Por que você ronca? Porque a língua tá travando a garganta ali e o ar tá passando com muita dificuldade, com uma pressão muito grande. Aí faz. Quando não faz isso, o ar passa. Agora, quando ele tá obstruído, ele passa. Quando você vê o vento fazendo esse barulho, é porque ele está sendo canalizado no lugar onde está pequenininha ali a vazão de vento, de ar. Então o que o aparelho faz? Ele joga para frente a sua mandíbula, joga para lá e abre as suas vias aéreas. Então você vai respirar pelo nariz, soltar pela boca sempre. Mas quando você é respirador bucal, quando você respira pela boca, daí você ronca. Por quê? Porque você tem que respirar pelo nariz. Por que as pessoas roncam? Porque a respiração está comprometida. Como fazer para a respiração ficar melhor? Aparelho dental, vários tipos de exercícios de fortificação de respiração, fisioterapia, um monte de coisa. Respirar bem durante o sono faz você descansar mais, guardar energia para poder performar no seu trabalho depois. Quando você vai... Eu e Reginaldo estamos indo trabalhar num lugar, nós fazemos a mesma coisa. A gente trabalha lá na Avinorte, na expedição, tá, Reginaldo? Aí nós vamos lá, certo. Nós começamos 8 da manhã e a gente para 5h48, igual a galera. 5h30, vai, tô brincando. 5h30. Aí eu dormi 8 horas e você dormiu 5. Quem que vai produzir mais? Eu. Certo. Por quê? Porque eu dormi melhor, descansei mais, tenho mais energia, canso muito mais devagar que você cansa muito mais rápido e aí eu vou conseguir ter uma performance melhor. Consequentemente, eu vou lá me destacar, o nosso chefe vai dar uma promoção pra mim, porque eu durmo melhor. Olha que loucura.
15: Olha então, só.
19: Peraí, Bruno, você tá me falando que pra eu performar melhor no meu trabalho, eu preciso ter uma boa respiração e pra isso eu tenho que investir na odontologia? Tem que ir no dentista pra isso. Certo. Olha que loucura. Então, se pra você investir numa carreira melhor, você tem que ter saúde. Dentista, médico, fisioterapia é saúde. Invista nisso, que isso vai se retornar com qualidade. Ter um sono de qualidade faz você ter uma performance de qualidade na sua vida.
15: Doutor, obrigado pela presença, viu?
19: Beleza? Valeu, gente, mande sua pergunta aqui. Obrigado você, Reginaldo, pelo espaço. Mande sua pergunta aqui para Capital FM ou mande para nós lá no 449-91440451. Faça sua avaliação. Neste mês de setembro a gente vai ter várias conscientizações e informações nas nossas redes sociais. E a gente segue aqui na nossa saga de perguntas e respostas. Todas as terças e quintas, às 9h40, você pode acompanhar ao vivo, fazer sua pergunta aqui pro Reginaldo e saber muito mais sobre odontologia e os serviços que a Odonto Company Cianorte disponibiliza para você de Cianorte e região. Obrigado sempre pela audiência e pela confiança. E sorria que dá. Valeu!
15: Valeu!
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0: 55 70 07. Vamos lá, hein? Vamos lá, daqui a pouquinho o sorteio da nossa cesta do café da manhã. Quero que você também leve aí, ó. Além do café da manhã, você vai levar de presente esse almoço do Paladares em restaurante. Mas eu quero falar com você o seguinte: essa noite você deitou e acordou mais cansado do que você deitou. Olha, a creatina que nós vamos falar agora vai ajudar você a viver melhor. Tá meio esquecidão, tá derrubadão. Ê, meu Deus do céu. Olha, você que tá em casa, tá ouvindo a gente, você que tá no trabalho, você que de repente hoje nem quis trabalhar, não, tava cansadão, derrubadão. O Felipe vai ajudar você. Felipe, bom dia, meu irmão. Ajuda a gente aí. Bom dia.
1: Grande Reginaldo Bong. Querido, boa terça-feira para você, para todos que estão acompanhando aqui a programação. Gente, é isso mesmo, viu? Sem energia, sem vitalidade, não dá para enfrentar um dia exaustivo de demanda, de trabalho, de responsabilidades. A gente sabe que quando o cortisol vai aumentando no nosso corpo, vai aumentando as inflamações. E o nosso corpo vai perdendo sais minerais e muitas vezes, olha só, você que sempre associa que a creatina é um suplemento só para quem treina, só para quem faz academia, gente, isso é um mito, porque ela é recomendadíssima por médicos, por especialistas, a creatina na terceira idade. Por que que eu tô dizendo isso? Após os 50, 60 anos, nosso corpo vai perdendo muita massa magra e vamos perdendo a força da nossa musculatura. Então é importante a creatina, principalmente para recuperação muscular, principalmente para você que está na melhor idade, teve uma lesão, está demorando para se recuperar. A creatina, ela é dispensável nesses casos. Por que que eu digo isso? Ela tem a função de recuperar a massa magra, então ele ajuda e contribui no ganho de massa magra e também ajuda a hidratar e fortalecer a musculatura, dando mais força e resistência para o dia a dia. Sem contar que a creatina também, ela é importante para a nutrição cerebral, porque ela protege e cuida da saúde cognitiva também, Reginaldo.
0: Verdade. Aí as pessoas acham que é só pra academia. Não, é pra todo mundo, pra quem tá cansado, derrubadão. 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
0: O nosso almoço do paladar. Alô, José Trindade. José, você levou o almoço do paladar. Vai almoçar por conta da Capital. Sexta do café da manhã para a Juliana de Oliveira Castro. Alô, Juliana, vai receber aí no seu trabalho.
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0: Louvado seja nosso Senhor Jesus Cristo. Para sempre seja louvado, queridos filhos e filhas. Quero saudar a todos. Hoje, dia 1º de setembro. Toca a corneta, sacristão. Toca os carrilhões, sacristão. Mês de setembro, mês da Bíblia. Para nós, mês de Jesus das Santas Chagas. Eu repito, mês de setembro é o mês da Bíblia. Mas para nós é, sem dúvida, o mês de Jesus das Santas Chagas. Querido povo de Deus, é com grande alegria que saúdo a todos. Nós estamos no segundo dia do tríduo de libertação. Jesus das Santas Chagas, dai-nos a graça da libertação. Filhos amados, saúdo a todos. A partir da Rádio Evangelizar, de onde tudo começa, as rádios irmãs, cujos nomes cito neste momento.
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0: Saúdo a você pela TV Evangelizar, sinal digital em todo o país, em várias cidades, canal aberto, pelo YouTube, Padre Manzotti Oficial, isto mesmo. Inclusive, está lá, acabamos de fazer no YouTube Padre Manzotti, a quaresma de São Miguel Arcanjo. Lembrando a todos, quero saudar o aplicativo da Associação Evangelizar é Preciso e todas as plataformas digitais. E hoje eu quero saudar, seja bem-vinda, TV Maior, canal 11, Campina Grande, Paraíba. TV Maior, canal 11, Campina Grande, Paraíba. Você é convidado a acompanhar a partir das 10 às 6 da manhã. A Diocese de Campina Grande, minha saudação a Dom Dulcênio Fontes de Matos. A partir de hoje, transmissão TV Maior, canal 11, Campina Grande, Paraíba, das 10 às 6 da manhã. Seja bem-vinda. Quero saudar a Rádio São José FM 87.9, São José de Sonopole, Ceará, com o programa Experiência de Deus. Faz parte da Diocese de Iguatu, Ceará, Dom Geraldo Freire Soares. Portanto, também seja bem-vinda. Rádio São José FM 87.9, São José de Sonopole, Ceará. Filhos amados, vamos rezar. Mês da Bíblia, mês das Santas Chagas, segundo dia do tríduo de libertação. Em nome do Pai, do Filho e do Espírito Santo. Amém. Naquele tempo, Jesus desceu a Cafarnaum, cidade da Galileia, e ali ensinava aos sábados. As pessoas ficaram admiradas com o seu ensinamento, porque Jesus falava com autoridade. Na sinagoga havia um homem possuído pelo espírito de um demônio impuro, que gritou em alta voz: "Que queres de nós, Jesus Nazareno?" Repito, eles gritavam: "O que queres de nós, Jesus Nazareno? Vieste para nos destruir? Eu sei quem tu és. Tu és o Santo de Deus." Jesus o ameaçou, dizendo: "Cala-te e sai dele. Cala-te e sai dele." Então o demônio lançou o homem no chão e saiu dele, e não lhe fez mal nenhum. O espanto se apossou de todos e eles comentavam entre si: "Que palavra é essa? Ele manda nos espíritos impuros, com autoridade e poder, e eles saem. E a fama de Jesus se espalhava em todos os lugares da redondeza. Jesus agia com poder, autoridade e poder. Senhor, eu clamo a tua autoridade e poder. Eu peço. Eu clamo, Senhor. Clamo por teu poder. Clamo por tua graça.
2: Pelo nome
0: Senhor Jesus.
2: A igreja traz
0: hoje dentro de uma sinagoga. Dentro de uma sinagoga havia um homem possuído pelo espírito mau.
2: Pelo nome de Jesus.
0: Senhor Jesus, podemos não estar com esse espírito mau diretamente, mas há tantos problemas que nos rondam. Eu tenho os meus e peço que rezem por mim. Você tem os seus e nós rezamos por você.
2: Pelo nome de Jesus.
0: Hoje, terça-feira das Santas Chagas, abrindo o mês de setembro, qual é a graça que você precisa? Tem algo que precisa hoje? Hoje, você está necessitado de uma graça? Peça agora com confiança, Senhor. Eu não mereço essa graça. Não olhe para os meus pouca santidade, poucos méritos, mas eu sei que não olhas para isso, Senhor, mas um coração contrito, humilhado, necessitado. E é por isso que eu clamo pelo teu amor, pelo teu santo nome, Jesus. Pelo teu santo nome, dai-nos esta graça. Peça por intercessão do santo que você se sente próximo. Eu clamo por intercessão de São Pio de Pietrelcina, Santa Luzia. Diga a intenção que você está precisando. Dai esta graça, Senhor, que tanto necessito. Jesus das Santas Chagas, que uma gota do teu sangue redentor caia, pelo teu santo nome caia. Os milagres vão surgir, filho, para o que você está fazendo. Se você tem o terço das Santas Chagas, pegue nas mãos. Larga essa vassoura e reza um pouquinho. Senta nessa cadeira e pega Jesus. Eu te peço essa graça hoje, com humildade e confiança. Jesus, que passaste pelo mundo fazendo bem, pelas tuas santas chagas dolorosas e gloriosas, atendei-nos, escutai-nos, ouvi-nos, Senhor, atendei-nos, escutai-nos, ouvi-nos, repita pela terceira vez, Senhor, atendei-nos, escutai-nos, ouvi-nos, e eu vou para o intervalo, eu volto já, volte comigo.
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0: Eu comecei com grande alegria dizendo que setembro é o mês da Bíblia e você sabe o quanto eu sou apaixonado pela palavra de Deus. Não por acaso, desde que comecei a experiência de Deus, nós temos a leitura orante da palavra. Mês da Bíblia. E como é importante termos a Bíblia, lermos a palavra de Deus, ela é fonte de nossa orientação, da nossa conversão e da nossa busca de Deus. Também o mês de Jesus das Santas Chagas. E tudo culminará na festa das Santas Chagas, que eu quero dizer, você já organizou sua caravana? Você sabe que acontecerá entre os dias 21 e 27 de setembro. Você, de todo o Brasil, organize caravanas, ônibus, vans, lotação e venha. É de segunda a domingo, dia 21 é segunda. A abertura é ao meio-dia. Gente, a programação está maravilhosa. E se não está hoje, já estará. Onde vai estar disponível? Quero ver a programação, padre. Atenção, equipe. Vai estar no evangelizarepreciso.com.br. Evangelizar é preciso. Festa das Santas Chagas. A programação completa. Também Padre Reginaldo Manzotti.com.br. A programação completa. Você está vendo, já está lá. Então, eu quero lembrar que é de segunda a domingo. Gente, começa na segunda-feira, ao meio-dia, e aí não para. Aí não para, é uma programação intensa. Se vale a pena estar presente. Mas eu quero pedir a você que não tem condições de estar, que se organize nessa semana para acompanhar pela TV Evangelizar. Tudo transmitido pela TV Evangelizar, é claro. E também, muitas das coisas, YouTube Padre Manzotti. Lembrando que passaremos na quarta-feira, que é dia de São Pio de Pietrelcina. E depois, no sábado, aquela encenação maravilhosa pelas ruas de Curitiba, onde tem a Via Sacra encenada, as chagas dolorosas de Jesus. Quem vem nessa procissão sabe quanta graça tem. Você já participou de uma das festas de Jesus das Santas Chagas? Eu gostaria que você gravasse. Sacristão, fique atento para a gente soltar esse mês. Você já participou de uma das edições da Festa das Santas Chagas? Grave um áudio para mim, 41-3221-6060. Eu vou soltar na programação. Isso no sábado, nós teremos a recitação da Via Sacra encenada. E no domingo, as Chagas Gloriosas. Tudo muito lindo. E muitas bênçãos derramadas. Josefa, que a paz de Jesus esteja com você, Josefa.
1: Bom dia, padre.
0: Bom dia. Deus abençoe, Josefa. De onde você fala?
1: Sou da cidade de Itabaianinha, Sergipe.
0: Entendi certo. Itabaianinha.
1: Itabaianinha.
0: Muito bem, de Itabaianinha, Sergipe. Como é que você me acompanha?
1: Pelo YouTube. Uhum. E pelo celular, Evangelizar é Preciso, pela rádio.
0: Tá certo, querida. A palavra é sua, Josefa.
1: Ai, padre, desculpa, mas eu tô toda me tremendo.
0: Ô, filha, estamos em casa.
1: Eu tinha esse sonho de eu conseguir falar com o Senhor. E o meu motivo eu pedi orientação ao Senhor.
0: Por favor, que o Divino
1: pelo
0: Espírito
1: meu
0: Santo...
1: Pelo relacionamento com meu esposo. Eu tive 6 anos de convivência, de casada. Nós temos um filho de 9 anos. E faz agora, tem 2 anos que ele saiu de casa. Agora, dia 8 de janeiro, faz 3 anos.
0: Tá.
1: Eu peço uma orientação e peço que o Senhor toque no coração. Não foi, padre, traição, não foi brigas. O motivo que eu tive, assim, minhas falhas, eu fui muito bruta com meu filho. Ele falava bruto comigo e eu não aceitava que eu sou mãe, eu não vou deixar um filho me responder. E aí ele foi só prestando atenção. E ele chegou ao ponto que eu não estava mais suportando o silêncio dele. Eu cheguei para ele e disse, o nome dele é Jonas. Jonas, vamos conversar. Ele disse, não, amanhã eu estou indo embora. Infelizmente, padre, ele pegou a mala e fez embora. Ele não tem ninguém. Eu não tenho ninguém. E eu amo muito ele. E eu queria uma orientação. Muitas pessoas falam, mulher, vai ver sua vida. Siga seu caminho. Mas, padre, eu não consigo. Eu amo ele demais. E eu peço ao Senhor, todos os dias, que o Senhor restaure a minha família.
0: Certo.
1: Para nós criar nosso filho com muito amor e carinho. E eu queria uma orientação do Senhor. Se eu posso continuar esperando.
0: Tá, então espera aí. Vamos devagar com a dor, que o santo é de barro.
1: Isso.
0: Vamos começar assim. Você percebeu que tinha um relacionamento um tanto bruto com o teu filho, é isso?
1: Isso.
0: Depois disso, como é que está o relacionamento com o teu filho?
1: Muito melhor, 99%.
0: Por quem disse isso, você ou ele?
1: Não, eu tô falando pelo meu filho.
0: Não sei.
1: Eu batia no meu filho, eu xingava meu filho, hoje eu não bato no meu filho. Algo que ele faz, eu boto ele de castigo, mas eu não xingo ele. Então, assim, eu creio que Deus, ele botou isso.
0: Fale.
1: Eu percebo que Deus, ele me colocou neste caminho, no deserto, para eu mudar, primeiramente. Porque não adianta ter um relacionamento da forma que eu tava.
0: Bom, então, esse é o primeiro ponto. Houve mudança da sua parte. Porque, veja, pensa comigo, a forma que você tratava seu filho não era muito diferente à forma que você tratava seu marido. Não que você batia, não que você fazia, porque teu filho você batia, mas teu marido você não batia. Só que a sua irritação, sua impaciência, os seus palavrões pesavam dentro de casa. Então, por isso que eu comecei dizendo, houve uma mudança na sua forma de lidar dentro de casa?
1: Houve.
0: Tá. Então, veja, o seu marido, se diz que ele não tem ninguém, como é que é o relacionamento de vocês hoje?
1: Hoje, padre, assim, antes ele não pegava o nosso filho na porta de casa e nem falava comigo. Hoje ele fala comigo no telefone, na hora que eu ligar pra ele, me atende.
0: Tá.
1: Ele pega o menino, como ele pegou domingo, fala normalmente comigo.
0: Tá.
1: Agora, só assim, no telefone. Na rua, se ele me encontrar, ele não fala. Não sei se ele tem vergonha.
0: Não vamos julgar.
1: É, isso.
0: A questão não é essa. A questão é que, quando ele pegou a mala e foi embora, não tô dizendo que está certo. Ele fez um mecanismo de fuga. Ele fugiu. Só que ele estava dizendo a você que do jeito que você se relacionava, era errado. Ele também errou. Então, propõe para ele uma conversa. O dia que ele vem buscar o filho, proponha para ele, vamos conversar. Só que...
1: Eu já tentei.
0: E ele?
1: Uma vez eu chamei ele, ele veio aqui na minha casa... E eu falei que eu mudei, queria que ele voltasse para nós criar nosso filho com muito amor. Ele disse que ia pensar, até hoje.
0: Procure de novo.
1: Proponha. Eu já procurei e ele falou que não tem tempo, mas eu estou esperando passar agora o mês de outubro, porque ele trabalha de comunicação na prefeitura e agora é tempo de política e ele não tem tempo. Aí eu vou esperar passar para chamar ele para conversar.
0: Tá bom. E nós vamos rezar nessa intenção, Josefa. Não desista. Se há amor, não desista. Mas peça a Deus a paciência, peça a Deus a mudança de temperamento, dominar o seu gênio. Vai se preparando para isso, vai rezando para esta conversa. Eu volto já, volte comigo.
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Eu falava com a Josefa de Itabaianinha, Sergipe, acompanha pelo YouTube, Bispo Dom José Genivaldo Garcia, da Diocese de Instância. E gente, vem, ó Arcanjo São Miguel. Por que que eu tô falando isso? Às 9:30, você fez comigo a quaresma de São Miguel. E você lembra o que foi que nós pedimos? Tudo a ver com o que a Josefa partilhou. Você sabe, as orações são as mesmas. Você está acompanhando a quaresma de São Miguel. Hoje, o

pode fazer a qualquer horário a quaresma de São Miguel. Padre, eu não comecei. Comece hoje. Eu perdi. Faça hoje, pedindo hoje a graça da paciência e o combate contra a impaciência. 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

versículo 6. Mas antes de ir propriamente no versículo 6, eu faço um introito. 2 Coríntios capítulo 9, versículo 1 a 5. Eu explico. Paulo diz: vocês vão fazer uma coleta, vocês vão fazer uma oferta, essa é a palavra mais certa, uma oferta para a igreja que está padecendo, a comunidade de Jerusalém, onde tudo começou. Olha que bonito isso, uma oferta que me lembra da oferta do óbolo de São Pedro, que quando a igreja inteira faz, o padre até fala, faz o óbolo de São Pedro, depois para os lugares santos, que são os lugares que são mantidos pela custódia dos freis franciscanos lá na Terra Santa. Então, como é importante a gente ter essa noção, que isso é bíblico. E ele diz: olha, para que vocês não passem vergonha, eu vou mandar alguns antes, para que vocês se preparem para a coleta. E sejam generosos na coleta, na doação. Às vezes você fala: eu peço demais aqui para a obra evangelizar. Mas como manter essa obra sem doação? Não tem como, filho. Não tem, é o único caminho. Feito introito, versículo 6. Lembro disto. Quem planta pouco, colhe pouco. Quem planta muito, colhe muito. Falando de oferta, falando de generosidade. Texto bíblico de hoje, 2 Coríntios capítulo 9, versículo 6. Quem planta pouco, colhe pouco. Quem planta muito, colhe muito. Que cada um dê a sua oferta conforme resolveu no seu coração, mas não com tristeza, nem por obrigação, pois Deus ama quem dá com alegria. Escute isso, filho, escute isso.

0: E aqui não tem como eu não dizer, na sua comunidade, no dízimo, ou numa obra de São Pedro, num Lugares Santos, numa campanha de evangelização, sem dúvida. Mas também eu estou falando como obra evangelizar. Aqui como colaboração. Escute o que diz a palavra de Deus. Lembre-se disso. Quem planta pouco, colhe pouco. Quem planta muito, colhe muito. Que cada um dê a sua oferta conforme resolveu o seu coração. Não com tristeza. Não faça a sua oferta com tristeza, nem por obrigação. Deus ama quem dá com alegria. Ei, escuta. Não faça com tristeza a sua oferta. Não faça com obrigação sua oferta. Faça com alegria. Dê com alegria. Deus ama quem dá com alegria. Versículo 8. E Deus pode dar muito mais do que vocês precisam, para que vocês tenham sempre tudo o que necessitam. E ainda mais do que o necessário para fazermos todo tipo de boas obras. Como dizem a Escritura Sagrada, Ele dá generosamente aos pobres e a sua bondade dura para sempre. Versículo 10. E Deus, que dá a semente para semear, o pão para comer, também dará a vocês todas as sementes que vocês precisam. Ele fará com que elas cresçam e deem uma grande colheita como resultado da generosidade de vocês. Quando você doa com alegria? Com generosidade? Eu não escolhi o tema de hoje. É a leitura orante de hoje. Eu volto já.
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0: e rezemos a palavra de Deus. A leitura de hoje, que ainda no final, no versículo 13, dirá: eles, quem são estes eles? A comunidade de Jerusalém darão glória a Deus, pois este serviço que vocês estão prestando mostra a Ele como vocês são dedicados ao Evangelho de Cristo e que vocês aceitam e seguem. Eles orarão com muito carinho por vocês, por causa do imenso amor que Deus tem mostrado a vocês. Senhor, fruto deste texto de hoje, de Paulo, a comunidade de Corinto, eu peço a graça. Dai-me um coração generoso. Que eu lembre que se eu plantar pouco, colherei pouco. Se eu plantar muito, colherei muito. Então que eu possa ofertar muito, não por obrigação, nem com tristeza, mas com generosidade, pois isto agradece, agrada a Deus. Deus ama quem doa com alegria, sem obrigação, sem tristeza, quem doa com alegria. Dai-me, Senhor, um coração generoso, capaz de doar. Amém. Amém. E fica aí a nossa dica. 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Você escutou a palavra. 0800 410 6060. Não esqueça da quinta etapa da campanha de Jesus das Santas Chagas. Fico tão feliz de saber que 59 capelinhas foram enviadas do dia 21 ao dia 27, agora recente. E quero valorizar as fotos das pessoas que mandaram. Mande foto do seu grupo. 419-8791-2787. A Nilza Rosa Teixeira, de Presidente Médici, Rondônia. Gorete Albino Custódio Fernandes, de Criciúma, Santa Catarina, meu grande abraço. Francisca Gomes Oliveira, de Dourados, Mato Grosso do Sul, minha saudação. Veridiana Paula de Oliveira Souza, de Cascavel, Ceará. Luiz Carlos Bortolazzi Campos, de Resende, Rio de Janeiro. Gisele Cristina Souza, de São João do Ivaí, Paraná, minha saudação ao padre que está aí. Edilene Maria de Oliveira, Rio Manso, Minas Gerais. Cícera Andrade, Adriana Leite Oliveira, de Cajazeiras, Paraíba. Elisete de Souza Mendes, de Limeira, São Paulo. Glória Pascoal Flor, Governador Valadares, Minas Gerais. Mande as suas fotos. E mais do que isso, torne-se um mensageiro da capelinha hoje, agora, agora. 0800 410 6060 ou 41 3221 6060. André Mateus, que a paz de Jesus esteja com você, André.
1: Bom dia, padre. Sua bênção.
0: Deus o abençoe. De onde você fala, filho?
1: Eu falo de Canoinhas, Santa Catarina.
0: Meu abraço a Canoinhas. E como é que você me acompanha ali em Canoinhas, Santa Catarina?
1: Eu te acompanho pelo YouTube ou eu te acompanho pela Alexa, pela Rádio Evangelizar, de onde tudo começa.
0: Tá certo, apesar de termos ali a Rádio Nativa FM que nos transmite. Diga lá, André.
1: Eu gostaria de dar um testemunho, padre.
0: Por favor, a palavra é sua.
1: Pois então, padre, primeiramente é uma honra estar falando contigo, é um prazer muito grande.
0: Certo.
1: É, o meu irmão, João Lucas, ele nasceu quando eu tinha 8 anos de idade.
0: Tá.
1: Ele nasceu com uma má formação renal.
0: Tá.
1: E ele teve que passar por 6 cirurgias, mais ou menos, quando ainda era bebê.
0: Meu Deus.
1: É. Então, a gente estava em Curitiba nesses dias.
0: Sim.
1: E a gente estava muito perdido, a gente não sabia o que fazer, a gente estava sem luz nenhuma. Foi quando a gente estava cruzando uma avenida em Curitiba e a gente viu uma igreja, a gente parou para rezar.
0: Sim.
1: E a mãe não sabia o que fazer realmente, a gente estava sem luz nenhuma.
0: Sim.
1: Foi quando a gente abriu a porta da igreja e a minha mãe viu de frente para ela Nossa Senhora das Graças com o menino Jesus no colo.
0: Certo.
1: Aí foi que a gente se agarrou a isso e hoje...
0: Que lindo.
1: O meu irmão é 100% saudável, graças a Deus. Ele é o nosso milagre da nossa família, padre.
0: Louvado seja Deus. Então diga, graça recebida.
1: Graça recebida.
0: É graça testemunhada.
1: Toca o sino, sacristão.
0: Amém, André. Louvado seja Deus. Como é que é o nome do seu irmão?
1: João Lucas,
0: né? João Lucas, tá certo. Nome de um apóstolo e de um evangelista. Dos dois evangelistas, né?
1: Isso.
0: Quer deixar alguém em oração, André?
1: Gostaria de deixar a minha avó, que está acompanhando de Curitibano, Santa Catarina.
0: Nome da avó?
1: Amélia Carlon.
0: Meu abraço, dona Amélia, pela Rádio Curitibanos.
1: A minha mãe e meu pai, que no momento estão em Curitiba.
0: Tá.
1: Meu irmão, que no momento ele está na escola.
0: Nome do pai?
1: Nome do pai é um pouquinho difícil, mas vamos lá. Dave,
0: tá. Da mãe?
1: E Alessandra.
0: E do irmão, você já falou, João Lucas, né?
1: Isso, meu irmão tá na escola agora estudando.
0: Quantos anos você tem, André?
1: Eu tenho 23, vou fazer 24, quinta-feira, padre.
0: Parabéns, que Deus abençoe, tá bom?
1: Amém, padre, amém.
0: Deus abençoe. É dia 24 de fevereiro, de setembro?
1: Dia 3 de setembro.
0: Ah, dia 3 de setembro, tá bom, quinta-feira, Deus abençoe. Fale, André.
1: Eu sou autista, padre, sou nível 1 de suporte e eu gostaria que o senhor fizesse uma oração a todos os autistas que estão nos escutando
0: claro,
1: nesse momento.
0: Claro, farei agora. Vamos pedir, venha derramar o seu sangue redentor, Jesus, sobre todos os que têm este problema de autismo, para que saibam eles mesmos lidarem com este problema, com as suas limitações e com os seus valores. Mas rezemos pela família, Senhor Jesus, que possa ter hoje, a palavra é paciência, possa ter discernimento, iluminação sobre todos aqueles que padecem com o autismo. Peçamos pela sociedade, Senhor, que cada vez mais seja inclusiva e que possa jamais discriminar, isolar, seja no ambiente de trabalho, seja na escola, seja onde for. Abençoai e santificai a todos os autistas e seus familiares. Amém. Deus abençoe, André. Deus abençoe, um abraço a Canoinha, Santa Catarina. Lá tem a Rádio Nativa FM. Minha saudação, Dom Cleonir Bonetti, da Diocese de Caçador. 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Eu vou para o intervalo, eu volto com a novena, volte comigo.
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0: Paciência. Ah, gente, todos nós aqui nos encontramos, né? Precisamos muito, muito, muito. Lembrando que todos os dias, oração da manhã, YouTube Padre Manzotti. Amado povo de Deus, quero lembrar a todos a peregrinação de Pentecostes. houve uma mudança em virtude ainda do conflito no Oriente Médio. O Pentecostes, do jubileu da renovação carismática católica, e eu farei junto, nós faremos lá em Assis. E a saída é dia 6 de maio. Vamos juntos? Dia 6 de maio nós saímos para Pentecostes. Mas a peregrinação começa, gente, em Palermo, no sul da Itália, na Sicília. Na Catedral de Palermo, nós iremos conhecer lugares maravilhosos. Depois, Cefalù, na missa dominical, na Catedral Normanda. Um mosaico lindíssimo do Pantocrato. Deus abençoe que incluímos este lugar. Nós vamos a Siracusa. Sabe por quê? Lá tem a Basílica de Nossa Senhora Santa Luzia. E onde ela foi martirizada, a protetora dos olhos. E vou pagar uma promessa lá em... na Basílica de Santa Luzia. Vamos a Taormina. De Taormina nós vamos a Tireno, Messina, Pompeia, Nossa Senhora do Rosário de Pompeia. Vamos a Costa Amalfitana. Nunca fizemos essa peregrinação. Vamos juntos. Iremos à Ilha de Capri, belíssima, Igreja de Santo Estevão, Jardim Augusto, Anacapri, a Igreja de São Miguel Arcanjo. Iremos a Nápoles, onde tem São Januário, aquele santo cujo sangue liquidifica todo ano. E de lá vamos a Assis. Primeira parte do Pentecostes, 60 anos da renovação, São Francisco, Santa Clara, São Carlo Acutis. Depois vamos a Roma e terminamos com uma audiência com o Papa Leão XIV. Olha que coisa maravilhosa. Vamos juntos. Entre em contato. 419-8753-3300. Agora, chegou a hora, segundo dia do tríduo de libertação. Rezemos. Ó Senhor, vós sois grande, vós sois Deus, vós sois Pai. Nós vos pedimos pelos méritos das santas chagas do vosso Filho Jesus, pela intercessão e auxílio de São Pio de Pietrelcina, que os nossos irmãos e irmãs sejam libertos do maligno que os tornou seus escravos. Vós e todos os santos, vinde em nosso auxílio. Da angústia, da tristeza, da obsessão, pegue o terço das Santas Chagas, livrai-nos, Senhor. Da fornicação, da inveja, libertai-nos, Senhor. Dos pensamentos de ciúme, da raiva, da morte, libertai-nos, Senhor. De todos os pensamentos de suicídio e do aborto, libertai-nos, Senhor. De todas as formas de sexualidade desordenada, libertai-nos, Senhor. Da divisão da família, de toda amizade que nos afasta do bem, libertai-nos, Senhor. De todos os vícios e compulsões, libertai-nos, Senhor. Da enfermidade física, afetiva e espiritual, libertai-nos, Senhor. De todo ressentimento, mágoa e frustração, libertai-nos, Senhor. De toda agressividade, ira e ódio, libertai-nos, Senhor. De toda fofoca, mentira, sentimento de vingança, libertai-nos, Senhor. De todos os malefícios, feitiçaria, bruxaria, ocultismo, libertai-nos, Senhor. Ó Senhor, que disseste: deixo-vos a paz, dou-vos a minha paz. Concedei-nos a libertação de todas as maldições e as graças de gozarmos sempre da vossa paz, pelos méritos das santas chagas de Jesus. Amém. Por Cristo, Senhor nosso. Amém. O Senhor esteja convosco. Ele está no meio de nós. Hoje, terça-feira das Santas Chagas. Eterno Pai, eu vos ofereço as Santas Chagas de nosso Senhor Jesus Cristo para curar as de nossas almas. Atendei-nos, Senhor, pelos méritos das Santas Chagas nesta graça que tanto necessitamos. Abençoai a água, a roupa dos enfermos, as fotos de família, os remédios, por intercessão de São Pio de Pietrelcina, Nossa Senhora do Carmo. E beba dessa água que vai ser abençoada e dê aos seus. Em nome do Pai, do Filho, do Espírito Santo. Amém. e eu me despeço mais do que nunca com o terço Jesus das Santas Chagas no YouTube Padre Manzotti. Evangelizar

0: todos os jovens que estão nos acompanhando e por vocês, jovens, para que vocês sigam o caminho daquele que deu a vida por você, e que todos os jovens sejam protegidos de todos os ataques dos inimigos. Jovens, Jesus os ama e os quer nas suas santas chagas. Coloque a sua intenção pela juventude. Eterno Pai, eu vos ofereço as santas chagas de nosso Senhor Jesus Cristo
1: para curar as nossas almas.
2: Meu Jesus, perdão e misericórdia
1: pelos méritos de vossas santas chagas.
2: Meu Jesus, perdão e misericórdia
1: pelos méritos de vossas santas chagas.
2: Meu Jesus.
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2: Hora certa, capital.
3: 11:03.
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3: Oi, gente, bom dia pra você. Vai chegando, vai participando, vai pedindo sua música e a gente vai tocar com todo carinho que você.

ter sim, com certeza. E também aquele prêmio maravilhoso da Loja Formiguinha. Tem os nossos patrocinadores, que são pessoas, são famílias, né? Nossas empresas aqui de Cianorte, pessoas que investem em Cianorte, que acreditam em Cianorte, na rádio, né? No rádio de Cianorte.

só, 11h14, nós ouvimos aqui Fernando Sorocaba com participação do Luan Santana. E o tempo tá difícil, né, gente? Tá acabando energia. Acabou agora aqui na rádio, mas a gente tem aqui, né, todo o ajuste pra continuar ligadinho. A gente vai e volta, vai e volta. E a gente tá aqui firme e forte, tá? Continua ligadinho aí, que tá tudo certo. Tá, é o tempinho, né? Eu tô vendo aqui da janela da rádio, misericórdia, né? Um tempão escuro ali, mas olha, vamos sempre pedir a bênção de Deus, nossa cidade abençoada, né? Passou esse vento todo aí, graças a Deus, né? Algumas árvores aí judiadas, mas estamos bem, e é assim que a gente vai pedindo a bênção e a proteção de Deus, né? De Nossa Senhora, que abençoa nossas casas, abençoa nossa família, nosso trabalho, nosso ambiente de trabalho, né?

0: Fala, abra seu coração. Ah, fala de onde você é. Pelo 998-55-7007. Você vai participar com a gente. Hoje é a nossa pergunta. Todo dia tem uma pergunta aqui pra você, viu? Pra você pensar na vida, pensar nas coisas do dia a dia. E assim a gente vai melhorando, evoluindo. O ser humano tem que evoluir. A gente precisa... A gente não pode ser a mesma coisa que a gente era no ano passado. Você tá compreendendo? Você precisa dar um passo a mais. Ai, André, eu não sei, mas como que eu faço pra evoluir? Ó, leia um livro. Isso. Ah, pega um podcast nas redes sociais. Vai ouvir, vai aprender algo novo. Isso é importantíssimo pra gente não, sabe, não virar água parada. Água parada só dá mosquito, não é verdade? Então, ó, eu tô aposentado, eu quero só sossego. Não, é bom, precisa. Mas tem um momento, não é, que precisa dar aquela sacudida e vamos lá, vamos pra frente. E por isso que essas perguntas estão aqui pra instigar a gente, pra cutucar mesmo, pra fazer a gente pensar um pouquinho. É bom, é coisa simples, é coisa do dia a dia, mas é esse é o charme, essa é a graça do programa Entre Amigos, porque ó, entre amigos a gente fala de tudo, não é verdade? Quando você tá numa rodinha de amigos, de amigas, vocês não falam de tudo um pouquinho? Aqui também é assim. E hoje eu quero saber de você, hein? Olha, seguinte, qual dessas situações do dia a dia que tira você do sério? Por exemplo, você tá lá no celular, precisa falar com alguém, o celular acaba a bateria. Ou você tá lá no banheiro, meu Deus do céu, acabou o papel higiênico. Ai, ai, ai. Não, isso não acontece com você, imagina. Ó, você perde a chave de casa e aí? Cadê? Ou cadê a chave do carro? Gente, já aconteceu comigo, deu cantar na missa. Tava quase na hora, né? Tem que correr. E cadê a chave do carro pra ir lá na Sagrada Família? Ele do Atlântico até a Sagrada Família. Meu Deus do céu, que sufoco. Fui achar, tava dentro do balde de roupa pra lavar. É. Você vai procurar um lugar mais doido, mais estranho, tá? Já dou a dica aí pra você. Ah, gente, é assim. Faz parte da nossa vida. E aí, eu quero saber de você. O que que acontece na sua vida que você fala... Caramba, isso complica demais. 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E vamos já com participação, tem participação aqui. Oi, Marcos, bom dia.
1: Ô André, bom dia. Ô André, toca aí pra nós aí, pra mim ouvir aí a música do Flávio Victor. É Além da Dor.
0: Coloca
1: meu nome no sorteio aí, tá bom?
0: Essa música.
1: Fica com Deus.
0: Essa música é linda. Vamos ouvir Além da Dor. Será que existe vida além da dor? Ai, quando a gente tá passando pelo sufoco, a gente pensa que acabou ali, né? Mas existe sim. Presta atenção nessa letra.

0: vai sair da sintonia, hein?
1: Vai não, ele não vai não.
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0: 9h30, missas aos domingos às 8 e às 19 horas na Matriz e às 9h30 na Capela São Francisco. 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
3: Nós vamos ver hoje no Evangelho Jesus realizando um exorcismo. O que é um exorcismo? É quando Jesus ele vai expulsar o demônio da vida de alguém, do corpo de alguém. Um homem estava possuído pelo espírito de um demônio impuro. É o que nós vamos ver hoje. Imagina isso. Um homem estava possuído. Ou seja, no corpo dele tinha um demônio. Jesus vai expulsar

Tá, mas interessante é porque há um momento no exorcismo que o diabo começa a falar. O diabo fala. É porque o diabo fala. O diabo fala. O diabo quer falar comigo, o diabo quer falar com você. Você lembra do Jardim do Éden? O que acontece ali? O diabo fala. É verdade que vocês não podem comer de nenhum fruto. E o diabo começa a falar com Adão e Eva. E aquela cena do diabo falando com Adão e Eva continua acontecendo. Interessante é porque o diabo é aquele que ele não só fala mentira, ele é o pai da mentira, mas ele não só fala mentira, ele também vai jogando verdade. Porque, gente, é muito fácil de captar uma mentira quando se fala só mentira. Concorda comigo? Se é só mentira, é fácil captar. Agora é difícil quando tem verdade. Começa com a verdade, depois vem com a mentira. Verdade, mentira. Verdade, mentira. Você começa então a ficar confuso em saber qual é a verdade, qual é a mentira. O diabo fala com Adão e Eva, o diabo fala com Jesus e o diabo fala conosco ainda. Qual foi o problema de Adão e Eva que não fizeram o que Jesus fez aqui hoje no Evangelho? No Evangelho, Jesus fala para o demônio, cala-te. O que Adão e Eva deveriam ter feito? Cala a boca. O que eu e você devemos fazer com o demônio? Cala a boca. Você pode perguntar assim, mas o demônio falou lá no Adão, com Adão e Eva, com uma serpente, com Jesus através de um endemoniado. E comigo? O demônio fala com você de diversas formas. Sugestões nos seus pensamentos, sugestões nos seus olhares, sugestões nos seus ouvidos, sugestões no seu sentimento, sugestões. Você não o vê porque ele é espírito, mas você e eu sabemos. O diabo fala, e às vezes o diabo usa pessoas para ser um tentador na nossa vida. João capítulo 8, versículo 44, vós tendes como pai o demônio e quereis fazer os desejos de vosso pai. Ele era homicida desde o princípio e não permaneceu na verdade, porque a verdade não está nele. Quando diz a mentira, fala do que lhe é próprio, porque é mentiroso e pai da mentira. Pai, Filho e Espírito Santo.

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13: 11:45.
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0: já pedindo sua música e eu vou tocar pra você com todo esse carinho que a gente tem por você, que você merece, é nosso ouvinte. E hoje você vai levar esse prêmio maravilhoso, você que gosta de cuidar das suas unhas, precisa, olha, um equipamento elétrico pra, de manicure, viu? 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Pelo 998-55-7007, você participa, pede sua música e, claro, olha, é o seguinte, tem que participar da nossa enquete, né? Oi, Inês Wolf, tudo bem, querida? Como você está, menina?
1: Bom dia, Andréia Salles, aqui é a Inês Wolf. É assim mesmo, né, amiga? Às vezes as coisas dão uma empipocada, mas o que me deixa mais, assim, estressada é celular sem bateria. Carro sem estar abastecido, né? Eu tenho um pouco de pânico, porque é assim, você precisa ir daí. Durante a noite, naquele vendaval, você precisa ligar, acontece alguma coisa, você tá sem bateria e acabou a energia.
0: É verdade.
1: Carro tá sem combustível. Então, o celular tem que estar carregado e o carro tem que estar abastecido. Abraço, Rádio Capital, sempre ligadinha nela, todos os dias.
0: É, tá certo, Inês. Concordo com você, viu, menina? Ó, vamos nos precaver, né? Ó, sempre carregando bateria do celular, deixa sempre no jeitinho, viu? E porque, ó, o pessoal aí tá chegando agora falando, mas que vocês estão falando aí, Mimi? Localiza. É o seguinte, qual dessas situações deixa você mais maluco ainda, hein, no dia a dia? Tipo assim, ah, meu Deus do céu, que acabou a bateria do celular. Ai, que acabou o dinheiro, tem um real na conta. Ou você vai sair de casa e percebe que esqueceu alguma coisa dentro de casa e tem que voltar. Ou você vai pegar o cartão, resolve não pagar. Você vai pagar o cartão e resolve não passar. É, o cartão dá um negócio lá e não dá certo. E aí, o que que você faz? Você já deixou compra pra trás? Eu já deixei, eu confesso. Eu confesso, travou tudo, porque da senha eu esqueci. Ah, errei. E aí não teve mais jeito. Por exemplo, o sinal fecha quando você está com a maior pressa. Por exemplo, assim, quando alguém vai levar a criança pra escola e já tá atrasado nos últimos momentos. E aí, o que você faz? Todos os sinais fechados. Então, quero saber de você, qual dessas situações te tira do sério? Estar atrasado e não achar a chave? Esperar alguém que fala, já estão chegando, vai contando pra gente, porque é importante a sua participação, viu? Importantíssima. Quem mais tá aqui com a gente? Vamos ver.
2: Boa tarde, Andréa Salles.
0: Bom dia já, ainda é bom dia.
2: Oi, Ivone. Toca uma música pra mim, bem romântica. Opa. Hoje eu estou na faxina.
0: Aí sim.
2: Estou faxinando hoje.
0: Tá bom.
2: Ofereço pra você, tá bom? Todos aí da rádio, tá bom?
0: Obrigada.
2: Todas minhas amigas, meus amigos.
0: Que legal.
2: Ofereço pra todos.
0: Tá certo.
2: Tenha um ótimo dia. Rádio Capital, impossível de parar de ouvir.
0: Tá certo, então vamos lá de romântica, hein, gente?
3: E o coração? Como tá?
0: Essa vai acelerar o coração. 91. Essa vai.

0: de um romântico, a gente toca. Pediu uma balança, a gente toca também, hein? Ai, gente, a gente se diverte, né? Agora 11h55, a gente vai ter que sair para um breve intervalo. E olha, temos hoje o horário político, então ó, fiquem atentos aí, tá bom?
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5: 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Ele é do Gente, que delícia, né? Arrozinho.

0: bacon ali, meu Deus do céu, né? Chega esses horários, André já tá pensando em comida, porque você já almoçou? Ah, eu ainda não. Então, olha, você já pensa naquele feijãozinho, aquela fumacinha, gente, coisa boa demais. Arroz e feijão não precisa mais nada, né? Talvez um ovinho, uma carninha, aí é só pra acrescentar, mas aquela delícia que é o arroz, o feijão, né? É, tem que ser Leduan, disse a Norte para o Brasil.
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0: Vai participando com a gente, vai pedindo música e a gente vai tocar aqui pra você, hein? Agora, meio-dia e 42. Bom almoço pra você, vai participando. Tem muita coisa hoje ainda. É.

0: sair da sintonia, hein?
1: Vai não, ele não vai não.
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5: E não é que acabou o programa, gente. Deus do céu, que tempo louco. Foi muito rápido. Agora com a, né, propaganda política, a gente se perde um pouquinho aqui, mas dá tudo certo no fim, viu? Olha, vamos fazer o seguinte, vai tendo paciência aí, viu, Geni? Viu, Márcia? Maurílio também com a gente, a Juliana. Quanta gente linda, né? Vânia Magalhães. Olha, muito obrigado pelo carinho de todos vocês, pela audiência, a Tami, a Dona Irene, o José Roberto. Olha, quanta gente linda participando com a gente. Isso é maravilhoso, viu? Esse foi o programa Entre Amigos. Eu sou a Andrea Salles. E olha, eu quero dar um tchauzinho aqui, mas voltam amanhã, com certeza, essas empresas incríveis da Lacosta Multiloja. 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Vamos ver quem foi. O Marcos! Olha só, uma salva de palmas. Ele tem uma turminha aqui, uma criança.

gente, acabou o programa. O Ademar já tá ali, ó, no pique, viu? Vou falar a verdade, o Ademar é animado, hein? Ele tá ali só esperando eu sair do banco. Gente, olha, muito obrigado pelo carinho. Beijo grande no coração. Amor.

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3: Hora certa, capital.
4: Conferindo 1 e 2.
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impossível parar de ouvir. Maravilha, muito bacana. Graças a Deus estarmos aqui juntinho com você em mais uma tarde fazendo a festa aqui na nossa programação, na nossa querida capital. Eu sou Ademar Gimenez, desde pequenininho, e a partir de agora a gente vai até as 14h30 com muita música, informação, sucesso, energia positiva e, claro, muito, muito, mas muito alto astral. É, estamos vivendo mais um dia, mais uma tarde super gostosa, gloriosa de terça-feira. Deixa eu ver aqui o que nós comemoramos no dia de hoje, 1º de setembro de 2026. É o nosso querido inverno brasileiro, 24 graus na capital brasileira do vestuário. O sol está brilhando, que beleza! Em 1939, acontecia o início da Segunda Guerra Mundial, esta guerra que terminaria no dia 7 de maio de 1945, início da Semana da Pátria, dia do Caixeiro Viajante. Você sabe como que se deu o nome do mês de setembro? Não sabe, né? Então vou falar para você o seu significado. Setembro, seu significado de origem é nada mais, nada menos que o sétimo do antigo sistema de 10 meses, que foi usado até 600 anos antes de Cristo. Tá aí o nome de setembro, beleza? Preparado para você brincar?

aqui na capital, é claro, junto com você. 998-55-7007. A partir de agora, você sabe, tem muitos prêmios pra gente brincar, pra gente concorrer, pra ser feliz. Ótima tarde de terça.

0: mais sucesso pra você gostoso na nossa abertura musical, 1h11, 1h11. É terça-feira gostosa, gloriosa, o sol está brilhando, um dia maravilhoso pra você, meu amigo, pra você, minha amiga, pra todos que estão aí nas ondas da nossa capital, até as 2h30, eu estou aqui contigo. 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Então você vai mandando pra cá, vai dando o seu ar, da sua graça na nossa programação pra você participar, beleza? Deixa eu ver aqui quem que mandou um alô pra nós. Será que esse áudio aqui é pra mim?
1: Boa tarde, Ademar. Ademar, toca aí pra nós aí curtir, nego, o som do...
0: Qual?
1: Do RPM. Alvorada Voraz.
0: Alvorada Voraz.
1: Coloca meu nome no sorteio, beleza? Falou, meu irmão.
0: Valeu, Marcão, um abraço pra você. Já nós vamos rodar, tá bom? Um abraço lá para o pessoal da Roupa Nova Confecções e a Tânia Ferreira. Já está curtindo o nosso programa, todas as meninas, os meninos ali curtindo. Obrigadão pela sintonia lá na Roupa Nova Confecções. Alô, Geni Januário, da Rua Pérola, também lá no Santa Mônica, já está participando. Um abraço pra Joyce Fernandes, lá da Roupa Nova Confecções. A Rita está chegando por aqui.
2: Boa tarde, Ademar.
0: Boa tarde.
2: Cássio da Tocanago, toca aí pra minha música com Vanus de Manhãs de Setembro. Apesar que noite já é tarde, né?
0: Tá bom, então. Um abraço pra você. Obrigado, Rita. Deus abençoe. Alô, Tatiane Ferreira, curtindo a nossa programação. Um ótimo dia, uma ótima tarde pra você. A Tatiane Ferreira, da Rua Alceu Tolentino, de Matos. Um abraço pra todos vocês. Quero uma música de Mar Princesa, do Gustavo Mioto. Alô, Lilian Resina, de Japurá. Um abraço pra todos de Japurá. A Marinês já está agitando por aqui, né, Marinês? Muito obrigado pela sua companhia sempre aqui com a gente. A Juliana, boa tarde, Juliana Corte, Lavanderia Lave Sul. Ademar, quero ganhar prêmios hoje, hein? Por favor, manda pra mim, Ademar. 1h14 na capital.

0: Mais sucesso pra você do Grupo ABBA. I Do, agora 1:17, 1:17 na nossa programação 998557007. Você vai participando comigo aí, opa, claro, até as 14h30. Eu estou aqui com você na nossa programação, na nossa capital, beleza? 998557007. 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Pediu? Chegou! 1:21 na capital. Boa tarde pra você.
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12: Boa tarde.
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14: Boa tarde, 1h27 agora.
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4: Olha a hora, gente. Boa tarde pra você. 1h34 na programação.
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4: 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Atenção, gente. Está chegando a hora. Festa do Padroeiro São Vicente de Paulo, hein? Você não vai perder esta grandiosa festa. Mais um ano, graças a Deus, né? Um abraço lá pra Ilza, lá pro seu Odilo, pra Jéssica, o pessoal ali da Secretaria da Paróquia São Vicente de Paulo, Padre Michel, enfim, todos aí, rapaziada das barracas, as famílias que já estão aí se aprontando, né? Isso, muitas barracas já estarão sendo prontas já nos próximos dias para atender toda a nossa comunidade ali da Vila Operária, da Vila Sete, Seis Conjuntos, Cenotinho, enfim, da nossa grande região. Dias 12 e 13 de setembro é a festa do nosso padroeiro São Vicente de Paulo, tá bom? No dia 12, o sábado, a festa começa a partir das 2 horas. Isso já começa a partir das 2 horas no sábado. Por quê? No sábado vai ter um binguinho, né? Dia 12, que inicia às 14 horas, com muitos prêmios pra você. Prêmios bons, viu? Valor de 2 cartelinhas por apenas R$15, tá bom? E no domingo nós teremos aquela costela grill. Ah, que delícia! A costelona gostosa, macia, saborosa. A costela assada feita na festa, né, do padroeiro São Vicente de Paulo. Olha, essa festa é maravilhosa. No dia 13

De setembro, a partir das 11 da manhã já será servida, tá bom? A costela, você pode comprar, antecipe aí, compre já o seu cartão por apenas R$80, tá bom? Você tem direito aí a 1 quilo de costela assado, uma porção de arroz e também uma porção de mandioca. Rapaz do céu, que delícia, pensou? É baratinho, não é? Vem o arroz, vem a porção de mandioca e a costela, dá pra mais de 2, 3 pessoas o quilo. R$80 é baratinho demais. Então aproveite, compre já o seu cartão, dias 12 e 13 de setembro, esta festa maravilhosa para você estar com a gente, tá bom? Mas no domingo ainda, além da costela assada, nós vamos ter às 14 horas o leilão de gado, né? Após o sorteio ali da rifa, beleza? Então compre a sua cartela também, compre as cartelas por apenas R$20. Só R$20, gente, para você colaborar, participar aí com a nossa comunidade, do nosso padroeiro São Vicente de Paulo, dias 12 e 13. Você é nosso convidado, estarei por lá com a comunidade. 1:37 agora.

0: aí atendendo pedidos aqui na nossa programação RPM Alvorada Voraz, ao vivo, 1:40, 998-55-7007. Você vai mandando pra cá o seu nome completinho pra você participar com a gente, beleza? Já almoçou? Está almoçando? Já está no café da tarde? Oh, meu Deus do céu! Um abraço para o meu amigo Zé Mário, né, Zé Mário? É, hoje nós vamos tomar um cafezinho da tarde lá com o Zé Mário, lá com o nosso amigo Marcelo, a rapaziada, né? Eita, povo tranquilo, povo bom demais. Mais tarde a gente tá por aí pra comer um pão com mortandela, viu? Um guaranazinho Gold Screen. Um abraço pra vocês aí, tá bom? Alô, Irma Mendes, um abraço pra você, Irma. Obrigado, já está participando do sorteio. Alô, Cida de Floresta, um abraço pra você, Cida, obrigado pela companhia. Alô, Marinês, quer esse kit churrasco, Ademar? Alô, Márcia, Ademar, boa tarde, desde pequenininho. É a Márcia Souza Rocha Garcia, da Rua Ibicuí, Ademar. Toca uma música da Maia pra nós. Alô, Vera, um abraço pra Vera, sempre curtindo a nossa programação. Muito obrigado, Vera. A Sirlene Malta Jesus, lá do conjunto Morada do Sol, ouvindo também. Alô, Maria Irene, fala, Dona Maria. Oi.
1: Meu esposo quer essa música, mas eu quero a música Manhãs de Setembro, com a Vanusa. Eu amo essa música.
0: Ah, mas você já começou na marcha 2 aí? Deixa eu ver, aonde que você tá aqui? Fala aí agora.
1: Oi, Demar, tudo bom? Boa tarde. Tudo já, tudo certo. Depois dessa chuva abençoada, né?
0: Amém, meu Deus.
1: Graças a Deus. Quero ouvir a música do Gino Ingênuo.
0: E o seu marido?
1: Amarela, meu esposo tá pedindo. Mas somos aqui da Estrada Velha.
0: Certo.
1: Tudo certo. Capital, preciso parar de ouvir. E vamos ver se me sorteia um prêmio aí, né? Aí diga um ganho.
0: Tá bom, então. Beleza, então. Maravilha. Obrigado, ô Maria Irene. Alô, Vânia Magalhães. Fala, menina.
1: Edmar, meu esposo quer...
0: Ah, não, peraí. Pera aí um pouquinho. Pera aí que tá errado aqui. Agora sim, agora é a dona Vânia. Boa tarde, dona
2: Boa
0: Vânia.
2: Boa tarde, Edmar Jimenez. Você tá bem, meu filho?
0: Vixe.
2: Deus abençoe nossa tarde, a sua. Alô, da Rádio Capital. Toca pra mim, Nikita, do Elton John.
0: Uhum.
2: E quero participar desse sorteio aí, meu filho.
0: Tá
2: Deus
0: bom.
2: Abençoe todos nós. Você é muito, muito, muito, porque a tua energia é muito boa.
0: Amém.
2: Deixa a gente muito feliz da vida.
0: Que bom.
2: Tchau, obrigado. Rádio Capital, muito impossível parar de ouvir.
0: Tchau, obrigado. Um abraço, Vânia Magalhães. Alô, meu amigo. Esse aqui quem que é? O João? É o João Carlos.
3: Boa tarde, meu amigo Ademar Jimenez. É o João Carlos Luna de Japurá. Eu quero participar dos prêmios do programa aí. Coloca pra mim uma música aí do Bon Jovi pra mim aí, meu amigo.
0: Aí.
3: Valeu, é nóis.
0: É nozes.
3: Pra sintonia.
0: Tá bom, guri. Alô, Irene Pacheco. Está curtindo o programa, Irene? Lá no Ovidio Franzoni. Parabéns pela programação, Ademar. Maravilhosa. Um abraço para todos vocês, Irene. Alô, minha amiga, minha brother, a Marley.
4: Ademar, boa tarde.
0: Oi.
4: Tudo bem?
0: Bem,
4: Ademar, quero participar do sorteio. É a Marley.
0: Vamos
4: Tô
0: lá.
4: No meu trabalho, tá?
0: Opa.
4: Mas eu resido na Morada do Sol.
0: Certo.
4: Obrigado. Tenha uma boa tarde. Fica com Deus.
0: Amém. Pra você também. Dona Expedita, como é que tu tá, Expedita?
5: Ademar, põe meu nome no sorteio. E eu mando um abraço pra todas as minhas vizinhas queridas aqui do Jardim Tropical.
0: Tá bom, então um abraço pra você. Obrigado. Alô, Berenice. Berenice do Santo Silva. Curtindo o programa, muito obrigado, Mara Santos. Quero uma música Cindy Lauper, Ademar. Alô, Fátima Almeida de Terra Boa, quero kit churrasco, brigadu. Adriana Pedroschi de Oliveira.
6: Boa tarde, Ademar, tudo bem?
0: Bem.
6: Tudo bem com você?
0: Ixi.
6: Eu sou a Adriana da Rua Esmeralda. Estou trabalhando, mas moro na Rua Esmeralda. Quero participar do sorteio. Um abençoado dia a todos. Fica
0: Amém
6: com Deus.
0: Amém pra você também. Quem mandou aqui foi um nenenzinho. Mais um nenenzinho, fala. Não colocaram o nome, eu vou ter que colocar um nenenzinho na linha. Fala, nenenzinho.
7: Olá, boa tarde, beleza?
0: Aí,
7: sou Vanderlei, eu sou motorista de caminhão.
0: Certo,
7: e
0: Vanderlei.
7: Hoje eu consegui anotar teu número aí, mas eu sempre tô ligado aí no programa, beleza? Se der pra você trocar da Maia aí, nós agradecemos. Um abraço, tudo
0: tá
7: de bom.
0: Bom.
7: Moro em Corbélia.
0: Ô, Vanderlei de Corbélia. Um abraço pra você, guri. Tá viajando, tá trabalhando. Que Deus te abençoe e te ilumine sempre, tá bom? Ô, Vandeco, coloca ali, rapaz, ali no... acho que é seu filho que tá ali no... Por isso que eu chamei o nenenzinho ali, tá bom? Isso, mas coloca o seu nome quando você for mandar o áudio pra gente, Vanderlei, ficar sabendo de tudo, antenado aqui, tá bom? Maravilha! Abração pra você, guri. Fala, meu amigo Luiz Carlos Flamenguista.
8: Ah, põe meu nome no sorteio, hein, cara. A gente não ganha nada, hein?
0: Isso.
8: Também quero ouvir uma música também.
0: Qual?
8: Elton John, Nikita, ok?
0: Nikita, eu vou tocar Nikita, então.
8: Minha rádio é capital, tô ligado todo dia. Quem sabe hoje sai alguma coisa pra
0: quem
8: mim.
0: Quem sabe? Cruza os dedinhos, filho de Deus. 15 pras duas agora.

0: Runaway For Me. Opa, Dire Straits, agora faltando 11 minutos para as 2 horas, 11 para as 2. 998-55-7007. Você vai mandando para cá o seu nome completinho, participando comigo. Tem prêmios, meu guri. Aqui nós temos para você da loja Resolve uma película de vidro 3D. Temos uma linda boneca colorida do Paraíba das Redes e ainda um kit churrasco com jaira, faca, garfo, tábua de madeira. 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Atendimento hoje até às 8 horas da noite. Beleza? Alô, Valdirene Macedo. Ademar, quero participar. Valdirene Macedo, do Morada do Sol. Quem mandou um abraço pra nós aqui, mandou o quê? Dando risada, meu Deus do céu. Deixa eu ver aqui. O que aconteceu? Quem que tá aqui na linha que não colocou o nome também? A Ivone, fala, dona Ivone.
1: Gilmar Jiménez.
0: É eu.
1: Toca uma música pra mim.
0: Toco.
1: Do John Lennon.
0: John Lennon.
1: Ofereço pra todos os ouvintes. Ofereço pros meus amigos, minhas amigas, pra vocês aí também, pra você,
0: isso,
1: tá bom?
0: Isso, obrigado.
1: Me coloca no sorteio, viu, Gilmar Jiménez? Até hoje eu nunca ganhei prêmio, Gilmar Jiménez. Ai, Senhor Jesus.
0: Oh, meu Deus do céu.
1: Rádio Capital, impossível de parar de ouvir.
0: Tá bom, Ivone, um abraço, cruze os dedos aí, menina. Alô, dona Ivone Garcia, boa tarde.
2: Boa tarde, Ademar, desde pequenininho, que é o amigo São Lourenço, pequenininho até hoje, manda um amor isso aí, pra Vanessa e pra Sema, bala, bala, tchau, obrigado.
0: Qual que é a sua metragem, qual a sua altura, ô Ivone, tem o quê? Deixa eu puxar aqui mais ou menos. Pelo que eu tô vendo aqui, você deve ter o quê? 1,56 m por aí? Mais ou menos? Ou eu errei? Ah, mais ou menos. Um abraço, Ivani Garcia. Deus abençoe vocês todos aí, tá bom? Obrigado pela companhia. Ademar, quero ganhar esse kit. Faca, garfo, tábua, tal, tal. É o Rodrigo Camargo, Ademar. Beleza? Fala, Sérgio. Beleza,
3: Ademar,
0: menino?
3: Tá. Oi. Hã? Beleza, tá com um sertanejo bom aí pra nós aí curtir a terça-feira.
0: Certo.
3: Essa chuva maravilhosa que deu.
0: Foi maravilhosa, né? Sérgio
3: Santos, Herói 1446, e ganhar um prêmio desse hoje.
0: Pensa no homem que tem medo, rapaz, de chuva. Esse cara sou eu. Conhece aquela música lá? Esse cara sou eu, rapaz. Eu tenho medo de chuva ainda mais. Você sabe, ô Sérgio, qual que foi a velocidade do vento ontem aqui? Alguém sabe? Não, né? Mais ou menos. Alguém já sabe. Entre 77 e 80 quilômetros por hora. Rapaz do céu, pensa num homem que ficou... Hã? Fiquei dura ali olhando a chuva, porque eu sou um cara que não gosta de fechar a porta. Eu tenho que ficar olhando a chuva. E quando é a noite, eu também não consigo ficar deitado. Eu levanto pra ficar olhando a chuva. Se eu não fazer isso, eu desmaio. Meu Deus do céu, ô homem... Pra ter medo de chuva igual eu, rapaz do céu. Serjão, pensa no homem pra ter medo de chuva, sou eu. Rapaz do céu, mas ontem foi feio, hein? Hã? Balangou todas as caias de casa lá, meu Deus do céu. Eu perguntei mais ou menos agora qual que era a altura da dona Ivani Garcia. Deixa eu ver se ela falou aqui.
2: Tem, não, Ademar, eu sou 1,50 m mesmo, não posso disso.
0: 1,50 m, então tá bom. É, desde pequenininha mesmo, né, Ivani? Um abraço pra você, obrigado pela companhia, tá bom? Meu amigo Atílio, lá de Paissandu. Opa, um abraço, Atílio. Tá em Londrina ouvindo o nosso programa. Olha onde que a capital vai, hein, rapaz? Brigadão, rapaz. Sirley Soares Bonifácio, lá dos Seis Conjuntos, um abraço. A Maria de Lourdes Baboni tá por aqui. Fala, dona Maria. Tudo bem?
4: Maria de Lourdes Baboni, da rua Paris X,

0: Sensation, pra você a música da Maia. Agora 1:57, 3 minutinhos para as 14h. Daqui a pouquinho eu vou destacar para você as informações do clima, do tempo e da temperatura. E você continua mandando para cá, 998-55-7007. Tem prêmios para você na nossa programação, beleza? 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A hora certinha, não perca a hora. 2:01, já eu volto.
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7: Agora 2:10, 2:10 na nossa programação. Ótima tarde para você, obrigado pela sua companhia, pela sua energia positiva. E a gente continua por aqui na nossa programação até as 2:30, beleza? 998557007. Você vai participando comigo aqui da nossa programação. Rapaz, que aconteceu aqui com o meu WhatsApp aqui, hein? Deu um tilt nele aqui? Hã? 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Você continua mandando para cá, participando aqui da nossa programação. 998557007. 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
7: 2:15.
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7: Dá tempo de você participar ainda. 998-55-7007. Vamos curtir Nikita, Elton John. 2:15.

0: Elton John, agora 2h19, vai pular mais um minutinho, 2h20 no nosso programa. Música linda pra você, fazendo parte da nossa vida, dessa tarde gostosa, maravilhosa, quente. Já tá quente, rapaz. Já já eu falo pra você do clima, do tempo e da temperatura, em nome do Paraíba das Redes. 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A hora certinha pra você não perder, a hora 2h21.
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4: 2h24.
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5: Confira agora como ficam o tempo e a temperatura aqui na capital.
4: Olha, hoje as chuvas reduzem sobre o estado do Paraná ao longo da tarde, com variações de nuvens e algumas rajadas de ventos nas diversas regiões. Ainda há possibilidade para pancadas de chuvas entre o noroeste, norte pioneiro, Campos Gerais e leste, de forma passageira. O sol aparece principalmente no centro ao oeste e sul. Destaque para o declínio de temperaturas ao longo do dia, com sensação de frio no período da noite.
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4: Hora de ir embora, 2h26.
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4: Final do telefone 2287, kit churrasco com jaira, faca, garfo, tábua de madeira. Hoje vai para o final do telefone 2287. É da Avenida Acre. Lindamir Silveira de Araújo. Avenida Acre ganha o kit churrasco de hoje, lá da Loja G. Passe por aqui com documentos para retirar o seu cartão. A boneca linda, colorida, bacaninha, lindinha, do meu amigo Paraíba das Redes. Final do telefone 6617-6617. É da Rua Solimões. É o Genivaldo Santos Neto. Alô, Genivaldo Santos Neto, ganha a boneca colorida do Paraíba das Redes. A película de vidro 3D da Loja Resolve. Final do telefone 2105. Rapaz, é de Araruna. Alô, pessoal bacana de Araruna. Aguinaldo Rodrigues da Costa. Alô, Aguinaldo. Você fatura a película de vidro 3D. Quando vir para Cianorte, pode passar aqui na capital com documentos para retirar o seu...
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4: A sua película de vidro.
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4: Simbora com o Mercado União retornando comigo amanhã, quarta-feira. 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Beijão no seu coração. Fiquem todos com Deus, porque eu estarei sempre com ele. Ana Patrícia está chegando. A gente finaliza atendendo pedidas do John Lennon. Stand by me. Até amanhã, 7h40, logo após a missa. Bye, bye. Tchau, tchau. 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Tchau.

aí, como vocês estão? Tudo bem? Ah, tá sim, né? Maravilha. Mais uma tarde juntinhos. Novamente, eu e você, você e eu, aqui na nossa sintonia da Capital 91, né? Ana Patrícia pra ficar com você a partir de agora, né? Até às 16. Muita música, muita alegria, informação, curiosidade, reflexão. Às 15 horas, em ponto, a consagração à nossa mãezinha.

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2: 2h35, muito boa tarde. Alô, Marinês. Tapejara, né? Ligadinha aqui na nossa programação. Um beijo, Tapejara. Tamo junto, hein? Até o céu.

Ed Brito e Samuel, Romance Rosa. Aqui no nosso Qual é a Sua? Maravilha, hein? 2h39. Pra ficar com a gente até às 16, tá chegando a Granja Lima. 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Todas as manhãs.

0: 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E quem também está ligadinho na nossa programação, né, é a Ivanete, né, Ivanete? Tá ligadinha aqui, final do telefone 1859. Tá no sorteio, viu, querida? Deus abençoe. Rafael Sartori, né, da Alina Eletrocia, também tá participando. Na Avenida Bahia, pediu Deixa Deus Sonhar em Ti. Vamos rodar pra você com certeza. Jesus abençoe aí a tarde de todos vocês. Bom trabalho. Tamo junto.
1: Moro aqui na Avenida Europa, 540, tá? Pra Nortinho, tá bom? Gostaria de ver o café da tarde.
0: Tá no sorteio, Rose Chagas. Um beijo enorme aí no seu coração, viu, minha linda? Não dá mais pra negar. Uma canção forte sobre sentimentos que já não cabem no silêncio. Andréia Salles chegando na nossa programação. 2h41.

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2: 2h54, daqui a pouquinho, a consagração à nossa mãezinha, Nossa Senhora Aparecida. 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Oi, Lilian Resina, tudo bem, minha linda? Excelente tarde, hein? Lá no Japurá. Beijo, Japurá! Tamo junto, hein? Pediu retrovisor com o Gustavo Lima. A Andréia da Silva Ribeiro também tá ligadinha ali no Parque das Nações e quer ganhar cesta, né, Andréia? Tá no sorteio, viu, querida? Deus abençoe. Oi, Ana, quero participar do sorteio. A Rosenilda Tavares ali no Santa Mônica. E ela quer agradecer, né, pela sexta ontem, tava maravilhoso. Oh, meu Deus, obrigada a você, Rosenilda, sempre na sintonia aqui da nossa programação, né? Grande beijo pra você e toda a sua família.
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1: Danila Maria Barbosa também tá ligadinha, né, Danila? Grande beijo aí no seu coração, viu? Sucesso! A Verinha também, né, pediu uma canção e oferece pra Vera, a companheira de trabalho, porque hoje celebridade nova. Receba o carinho, Vera, de toda a equipe aqui da Capital. E tamo junto!

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Ó Maria Santíssima, que em vossa imagem milagrosa de Aparecida, espalhais inúmeros benefícios sobre o Brasil. Eu, embora indigno de pertencer ao número dos vossos servos, mas desejando participar dos benefícios da vossa misericórdia, prostrado a vossos pés, consagro-vos o entendimento, para que sempre pense no amor que mereceis. Consagro-vos a língua, para que sempre vos louve e propague a vossa devoção. Consagro-vos o coração, para que depois de Deus vos ame sobre todas as coisas. Recebei-nos, ó Rainha incomparável, no ditoso número dos vossos servos. Acolhei-nos debaixo da vossa proteção. Socorrei-nos em nossas necessidades espirituais e temporais, e sobretudo na hora da nossa morte. Abençoai-nos, ó Mãe Celestial, e com vossa poderosa intercessão, fortalecei-nos em nossa fraqueza, a fim de que, servindo-vos fielmente nesta vida, possamos louvar-vos, amar-vos e render-vos graças no céu. Por toda a eternidade, assim seja.

0: pela intercessão de Nossa Senhora Aparecida, Rainha e Padroeira do Brasil, a bênção de Deus Onipotente, Pai, Filho e Espírito Santo, desça sobre vós e permaneça sempre. Amém.
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2: Depois de uma tempestade, né? Como ontem, menino do céu, foi o negócio ontem, foi de assustar, né? Eu fui ali na Creme Café pegar a cesta, né? Pra entregar aí pros ganhadores. Eu voltei pra rádio, porque não tinha condição. Fiquei com medo de cair, de repente, um galho, né? Sobre o carro. Menino do céu, e hoje o dia tá lindo, né? Olha só que maravilha. Então temos que celebrar. 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Alô, Alexandro, lá no Piabiru. Tá ligadinho também na nossa programação. Excelente tarde pra você. Deus abençoe. Marcos, boa tarde. Tudo certo, Marcos?
8: Ô, Ana, boa tarde. Ô, Ana, coloca meu nome no sorteio aí. Ô, Ana, toca a música pra mim aí do Bon Jovi, Always, que nós curte aí. Falou, minha amiga, tamo junto.
2: Até o céu.
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3: Hora certa, capital.
2: 3:15, boa tarde.
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2: Setembro chegou. E além de ser o mês da primavera, o mês da Bíblia, também é o mês do gaúcho, sabia? É. E você sabe por quê? Porque no dia 20 de setembro, né, é celebrada a Revolução Farroupilha, um dos acontecimentos mais marcantes da história do Rio Grande do Sul. Durante todo o mês, a cultura gaúcha ganha destaque com suas tradições, sua música, sua culinária e o orgulho de um povo que valoriza suas raízes. E nós prestamos aí a nossa singela homenagem aos gaúchos, às gaúchas e também a todos os apaixonados pela cultura gaúcha, como eu. E agora vamos levantar a poeira no salão com o Portal Gaúcho, animada Tranco Velho Fandangueiro. Barbaridade, tchê!

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1: Com Tina Turner aqui na nossa capital. Essa música aí é top demais, não é não? Uma das mais pedidas aqui também na nossa programação. E vamos lá, né, pro evangelho de hoje. Lucas 4, 31 a 37. Jesus está em Cafarnaum ensinando na sinagoga. As pessoas ficam admiradas porque ele fala com autoridade. No meio da assembleia, um homem atormentado por um espírito impuro grita, reconhece quem Jesus é e tenta confrontá-lo. Jesus simplesmente ordena, cala-te e sai dele. E aquele homem é liberto. A principal frase, né? As pessoas ficavam admiradas com o seu ensinamento, porque Jesus falava com autoridade. Talvez existam dentro de nós, né, vozes de medo, insegurança, culpa, preocupação e desânimo, dizendo que não vamos conseguir hoje. Jesus nos lembra, escute mais a minha voz do que as vozes que tentam tirar a sua paz. A palavra de Jesus não é apenas bonita. Ela transforma, cura, liberta e coloca a nossa vida de volta ao lugar. Então, nesse primeiro dia de setembro, faça uma oração simples. Jesus, fala comigo. E tudo aquilo que não vem de ti, cala e sai da minha vida. Amém, assim seja. Amém? É maravilha. Slaine, boa tarde, querida.
2: Boa tarde, aqui é a Slaine da Vila Operária. Gostaria de ouvir a música Minha Essência, do Thiago Brado. Ofereço pra minha avó, pro meu filho, que tá aqui ligadinho na rádio.
1: Obrigada pela sua participação, Slaine. Deus abençoe. José Roberto ligadinho ali na Padre Cícero também, na sintonia. Quem também tá ligadinho é a Ivone, né? Ivone Souza, um beijo, viu, linda? Deus abençoe. Ouvinte pediu, vai ouvir. Deixa Deus sonhar em ti com Frei Gilson. 3h26.

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1: 3h31, e domingão depois do almoço, né? 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

0: 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William Bagistério tá ligadinho na nossa programação e pediu, né, com a irmã Kelly Patrícia, São Miguel Arcanjo. É maravilha, vou procurar aqui, tá bom, William? Deus abençoe. Ana, minha amiga, coloca meu nome no sorteio. Tá no sorteio. Quem é? Deixa eu ver aqui. Ivone Almeida. Ô, boa tarde, Ivone. Beijão. Ali na rua Sabatinga, tá ligadinha na nossa programação, né? A Vânia Andrade. Oi, Vânia. Excelente tarde, viu, querida? Deus abençoe. Boa tarde, Ana. Quero participar do sorteio. Rosângela de Fátima. Ali na Cabo Frio, Parque das Nações. Tá no sorteio, Rosângela. Excelente tarde, hein? Beijão.
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3: Hora Certa, Capital.
0: 13h36.
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0: Capital 91. 3h39, boa tarde. Ellen Cristina tá ligadinha. Geni Januário na Rua Pérola. Beijão.
1: Segura, Ilha.

Hot Roots Reg Power com Fiduma e Jeca na sua programação. E a dica da tarde, hein? Olha só, ontem a gente falou da batata doce, né? Da importância dela. E hoje a gente vai falar pra você não comer ela, né? Reaquecida, depois de pronta. Porque ela pode produzir toxinas. Olha aí, tá vendo? E você também não coma, não deixe, né, o feijão de molho por mais de 24 horas. Ele pode fermentar e criar bactérias. E o peixe não descongele em temperatura ambiente, porque tem risco de proliferação de bactérias, olha só. E a carne moída, não consuma mal passada, pode conter bactérias internas. E as folhas verdes, não armazene molhadas, pois elas criam fungos rapidamente. Arroz integral, não deixe pronto por muitos dias. Leite, não consuma, né, após horas fora da geladeira. O pH sobe e estraga mais rápido. Você viu? E o queijo? Não coma se estiver suando demais. Indica início de decomposição. E o mel? Não dê para crianças menores de 1 ano. Risco de botulismo. Você viu? Os alimentos são bons também, mas tem que comer eles, né, do jeitinho certo pra não dar problema. Beleza? Dicas assim todas as tardes aqui no nosso Qual é a Sua? Tânia Ferreira, ali na Sagrada Família, né, tá ligadinha, pediu pra gente mandar um abração especial aí pra equipe da Roupa Nova, ali na Jorge Nacle, né? Beijo, meninas e meninos, bom trabalho, hein? Deus abençoe vocês sempre. Susan tá ligadinha aqui na nossa programação, né, Susan? Na Edson de Lima Souto. Quer ouvir Gustavo Lima? Deus abençoe.

0: participando, né, Luzieda?
1: Ana, boa tarde. Foi minha mãe no sorteio, Ana. Um abraço pra você. Todos estão curtindo.
0: Tamo junto, querida. Chururu. Isadora Pompeu, 3h44. Boa tarde.

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0: Muitos prêmios, né? Muito obrigado você que esteve conosco desde as 14h30, né? Maravilha. Sai daí não, porque vem chegando mais um campeão de audiência. Natal Reis, com Balanção Sertanejo, até as 19 horas. Depois vem aí também o nosso amigo Barbosinha, né? Maravilha. E amanhã tem muito mais. Qual é a sua, hein? Quem vai tomar o cafezão caprichado hoje por conta da Creme Café e da Capital? Quem é? Final do telefone 4769. Olha só. Line? É isso mesmo, né? Daqui a pouco a gente chega aí então no IBC, tá bom, linda? Beijo, gente. Até amanhã, se Deus quiser, com muito mais Qual é a Sua, né? Um beijo no seu coração e ó, vou deixar o Gustavo Lima cantando aí a Carta Branca pra você. Tchau, beijo, ó. Fui. Tchau.

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1: Obrigado, gente!
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1: Epa! Agora 4:01 na Capital do Vestuário. Boa tarde, gente! Olha, estamos nós aqui mais uma vez, porque o grande mestre do céu, nosso Criador, nos permitiu estarmos novamente juntinhos nesta tarde para darmos início a mais um desfile da boa música sertaneja para você, né? Começa agora, vai até às 7 com muita alegria, tocando no seu rádio aquilo que toca o seu coração. O modão sertanejo, bom demais, bom demais. Tarde gostosa do primeiro dia de setembro. Ô, minha amiga, começamos o mês de setembro, né? O mês 9, olha só, mês 9 do ano. Olha, o setembro é o mês 9 do ano, né? Tem 30 dias e marca a transição para primavera no hemisfério sul. Olha aí. Bom demais. E também começa as campanhas de conscientização a partir de hoje do Setembro Amarelo, mês de prevenção ao suicídio e apoio à saúde mental. Mês do o Setembro Amarelo, viu? Setembro Verde, campanha dedicada à doação de órgãos e inclusão de pessoas com deficiência. E temos também o Setembro Vermelho, foco na prevenção de doenças cardiovasculares e saúde do coração. Tá importante. E é o mês da Bíblia também, né, minha amiga? Começa hoje a Igreja Católica, né? Dedica o mês inteiro ao estudo e reflexão da Bíblia, o mês de setembro. Temos um feriado que é o dia 7 de setembro, segunda-feira. Ei, feriadão caprichado. Aí um pouquinho do que é o mês de setembro, que começa a primavera também a partir do dia 22 e 23 de setembro, né? E é com muito carinho que estamos abraçando todos carinhosamente, desejando a vocês, nossos irmãos e irmãs, uma boa tarde, um bom mês de setembro para todos nós, com certeza. Olha, o WhatsApp da Capital 998557007, para você deixar o seu recadinho conosco, viu? 998557007.

0: Olha aí, começando o programa, o Eduardo Costa, Taça de Pranto, 4 e 8.
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0: 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Olha aí, é o Jean e Giovanni, agora 4:11.
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8: Olha aí, 4h15, minha amiga, boa tarde. Hoje é terça-feira, é o primeiro dia do mês de setembro. Sabe que dia que hoje é? Que dia que a gente comemora hoje, companheiro? Sabe o que que a gente comemora hoje? Ô, menino, você não vai nem querer saber. É o dia do corintiano. Corinthians, você viu, filho de Deus? Hoje é dia do Corinthians. Não tá lá muito bem, mas bora comemorar o dia do Corinthians, né? Claro. É bom demais ser corintiano. 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Opa, grande Claudinei. 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
9: Meu querido Natal Reis, saudações, que bom estar com você novamente aqui nessa programação líder de audiência. 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
8: 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Ai, menino, 24 graus, marca o termômetro aqui na rua Florianópolis agora, viu? Temperatura agradável, né? É, inclusive ontem até eu tava falando a respeito da primeira quinzena do mês de setembro, né? Temperatura pode não chegar aos 30 graus, viu? Pode não chegar. Vamos ter ainda queda de temperatura, tem previsão, daqui a pouquinho eu vou ver para você, né? É, já pra, é na, no meiado da quinzena, tem temperatura aqui de 4 graus, você já pensou? Pode ter geada ainda no mês de setembro, viu, companheiro? Pode sim, claro, daqui a pouquinho eu vejo isso. 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

0: tá aí Marcelo Aguiar matando a saudade. Aguenta as pontas, coração. Aguenta, aguenta. Agora, 4h29.
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5: Olha aí, 4h32 agora. 4h32 e a hora não espera, viu? Vai-se embora, vai caminhando e vai adiante. 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

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Na Praça Brasil, no centrão de Japurá, farmácia Farma Center. 4h34, minha amiga, 4h34. Me perguntaram uma vez pra mim como amar uma pessoa que não vejo todos os dias. E eu respondi, não amo com os olhos, e sim com o coração. Viu só? Não amo com os olhos, e sim com o coração. Ah, meu Deus do céu. 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Olha, começa hoje as quartas de final da Copa do Brasil, né? Tem um jogo hoje, é o Atlético Mineiro e o Cruzeiro. Olha, clássico mineiro hoje, hein? O primeiro jogo empataram em 1-1 e hoje tem que definir, né? Se empatar novamente, vai para os pênaltis para ver quem é que vai para a semifinal da Copa do Brasil. É o jogo que tem hoje, Atlético Mineiro e Cruzeiro, às nove da noite, mais conhecida como 21 horas, a transmissão Sport TV Premier, né? Amanhã segue o jogo com Vitória e Vasco e Santos e Palmeiras. O Santos perdeu de 3-0 o primeiro jogo, né? Vai ser difícil reverter. E o Inter e o Grêmio jogam na quinta-feira, empataram também 0-0. Empataram em 0-0. Agora 4 horas e mais 37 minutos e o recado da Agroplant, meu amigo Homero Cândido, você que é proprietário rural, meu companheiro, se você se enquadra dentro do Pronaf, né, que é o Programa da Agricultura Familiar, olha ali com o meu amigo Homero, ele vai orientar você a respeito dos financiamentos que tem, do dinheiro disponível para você que é pequeno produtor, né? 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

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Juro zero, filho de Deus. Não paga juro. Tem bom demais, hein? 4 horas e mais 39 minutos. Boa tarde.

0: Jordão. 4h46, boa tarde.
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0: É, tocando só as melhores. Agora 4h50, 10 para as 5, minha amiga. Tarde bonita hoje, hein? Terça-feira, começando ainda a semana, começando o mês, hoje é dia 1º de setembro, logo vem a primavera, viu? Dia 22, segunda-feira é feriado, feriadão, viu? Esse mês nós vamos ter 30 dias, né? Com 4 finais de semana e mais um feriado prolongado, você viu? Bom também. Olha, às vezes ficamos em silêncio, não porque a gente não tenha nada para falar, né? Mas sim porque tem certos dias que não há palavras que expliquem o que se passa em nossa mente e em nosso coração. Viu só? Viu só? 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Bora ver aqui se tem loteria. Hoje tem loteria acumulada, tem a Mega Sena hoje. 36 milhões de reais para hoje na Mega, viu, companheiro? 36 milhões de reais na Mega. A Lotofácil ontem teve um ganhador? Teve um ganhador da Lotofácil ontem, companheiro. Um apostador acertou os 15 números da Lotofácil, vai levar R$1,5 milhão de reais. Da onde é o sortudo? Rio de Janeiro, né? É, Lotérica Clube da Sorte, onde ele fez a aposta no Rio de Janeiro. R$1,572 mil. Aí o carioca vai levar. E a Quina, deixa eu ver, acumulou a Quina? Ninguém acertou os 5 números da Quina ontem, viu? E paga hoje, sabe quanto? R$1,11,300.000, né? R$11,300.000 na Quina hoje, viu, filho de Deus? 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Boa tarde, Natal. Manda aí uma música pra, deixa eu ver aqui, pro pessoal da Multiar. Olha aí, meu amigo Júnior, ligado no programa. Galera da Multiar, um abraço pra vocês. Estão lá a todo vapor, segundo ele, né? Tá ligadinho com nós também. Bora lá, bora lá.

0: 5 e 4.
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0: Agora 5 e 5, minha amiga, boa tarde. 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Ele é palmeirense, o meu amigo Mirtinho. Se preparando pra fazer entrega. Lá no Turvo eles iam hoje fazer entrega, né? Ele e o Rodrigo. Não, o Jorgão. O Jorgão tava lá, o Jorgão com o pé enfaixado. Ah, meu Deus do céu. O Jorgão quebrou o pé na embreagem do Fiat dele. Ah, meu Deus. O Jorgão tem um Fiat e aí foi pra Maringá com o Fiat, na embreagem, acho que tava meia dura a embreagem, ele bateu o pé, quebrou o pé na embreagem do Fiat. Você já pensou, rapaz? Que coisa, hein? Uma areia, né? Oh, meu Deus do céu. Ah, tá lá com o pezão enfaixado, barbaridade. É o resultado do Maréia. A embreagem emperrou, ele meteu o pé nervoso, quebrou o pé, barbaridade. 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Após começar a semana registrando tempestades e sendo impactado por um ciclone que se formou no oceano, o Paraná deve parar de ter chuvas, mas contar com queda nas temperaturas a partir de amanhã, quarta-feira. Olha só, as informações são do Clima Tempo, que explica que hoje, terça, ainda deve ser marcada por bastante instabilidade no estado. Os maiores volumes de chuva previstos se concentram entre os Campos Gerais, né, o leste do estado, região de Curitiba. Daí, então, os meteorologistas explicam que a passagem da frente fria também favorece o ingresso de uma massa de ar mais frio de origem polar, que será responsável pela queda das temperaturas e pela mudança para um padrão progressivamente mais seco nos dias seguintes. Tá aí, portanto, tá? Mas segundo a previsão do CIMEPAR, final de semana, a partir de sexta, o tempo muda de novo e podemos ter chuva no final de semana. Tá bom, companheiro? 5:15, boa tarde.

0: no Camisa Branca, agora 5:18.
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0: 5h22.
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7: Olha, 5h26. 5h26, minha amiga. Boa tarde. 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Olha só o preço do botijão de gás aumenta no Paraná, viu, filho de Deus? É, o botijão de 13 quilos aumentou até R$ 9 no Paraná hoje, terça-feira, conforme o Sindicato dos Revendedores e das Distribuidoras de Gás do Estado do Paraná. Entre os motivos para o aumento estão a negociação da Convenção Coletiva de Trabalho do Comércio Varejista e Atacadista, o reajuste das engarrafadoras e a elevação de custos operacionais, como combustível, frota, seguros e obrigações regulatórias. Ah, tem que arrumar um bocado de coisa para ter aumento, né? Segundo o levantamento da agência, o preço médio do botijão de gás de 13 quilos no Paraná até sábado passado era de R$ 111,52. Em todo o estado, Pato Branco, no sudoeste do estado, registrou o botijão de gás mais caro do estado, vendido a R$ 130,31. Em São José dos Pinhais, na região metropolitana de Curitiba, foi encontrado o menor preço, R$ 101,43. Você viu? E Cianorte, quem é que sabe o preço do gás, hein, Cianorte? Tem comprado gás esse dia, minha amiga? Passa pra mim o preço. 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Agora 5:33 na capital do vestuário, a Zilda tá ligada no programa, né, Zilda? Zilda Almeida,

0: viciada em você, João Menino e Marciano. 5h39.
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1: 5h41, minha amiga, boa tarde. 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Cuidado com o amanhã. Ele tem a estranha mania de ser tarde demais. Você viu? 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

0: tem que ser de saudade. Isso é uma realidade, né, companheiro? Com certeza. É o Barrelito. Agora, 5h52.
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0: Olha aí, faltando 6 minutos para as 6, minha amiga, boa tarde. 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Mandar um abraço lá pro Claudinei do Rei do Piso, Alex e Lorival, é o Luiz Carlos? Ô, Luiz Carlos, tá mandando um abraço aqui, lá pro Claudinei, pro Alex e também pro Lorival do Rei do Piso. Olha, daqui a pouquinho tem o Momento Ângelo. Eu volto em seguida para ir até às 7 com você. Fica aqui com nós, não sai daqui não, já eu volto.
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0: anjo anunciou a Maria, e ela tornou-se mãe de Deus. Sendo mãe de Cristo, ela é a mãe celestial dos homens. Homens que, através do seu trabalho do campo, da indústria ou do comércio, extraem diariamente o seu sustento material. Agora pare para reverenciar a Virgem Santíssima e contemplar as suas virtudes. Pois ela que acompanhou seu filho Jesus desde o nascimento até a morte na cruz, nos legou um modelo de força, de bondade, de desprendimento e de amor entre os homens.
1: Louvado seja nosso Senhor Jesus Cristo, para sempre seja louvado. Olá, eu sou o Padre Leandro Agostinetti, vigário da paróquia Nossa Senhora de Fátima e Santuário Eucarístico Diocesano de Cianorte, e convido todos vocês que nos acompanham aqui pela Rádio Capital a rezarem junto comigo a oração da Virgem Santíssima, o Ângelus. Em nome do Pai, e do Filho, e do Espírito Santo. Amém. O anjo do Senhor anunciou a Maria, e ela concebeu do Espírito Santo. Ave Maria, cheia de graça, o Senhor é convosco. Bendita sois vós entre as mulheres, e bendito é o fruto do vosso ventre, Jesus. Santa Maria, Mãe de Deus, rogai por nós, pecadores, agora e na hora de nossa morte. Amém. Eis aqui a serva do Senhor. Faça-se em mim segundo a vossa palavra. Ave Maria, cheia de graça, o Senhor é convosco. Bendita sois vós entre as mulheres, e bendito é o fruto do vosso ventre, Jesus. Santa Maria, Mãe de Deus, rogai por nós, pecadores, agora e na hora de nossa morte. Amém. E o Verbo Divino se fez carne e habitou entre nós. Ave Maria, cheia de graça, o Senhor é convosco. Bendita sois vós entre as mulheres, e bendito é o fruto do vosso ventre, Jesus. Rogai por nós, Santa Mãe de Deus, para que sejamos dignos das promessas de Cristo. Amém. Oremos. Infundi, Senhor, em nossas almas a vossa graça, a fim de que, conhecendo pela anunciação do anjo a encarnação de Jesus Cristo, vosso Filho, cheguemos pelos merecimentos de sua paixão e morte na cruz à glória da ressurreição. Pelo mesmo Cristo, Senhor nosso. Amém. Glória ao Pai, e ao Filho, e ao Espírito Santo, como era no princípio, agora e sempre. Amém. Glória ao Pai, e ao Filho, e ao Espírito Santo, como era no princípio, agora e sempre. Amém. Glória ao Pai, e ao Filho, e ao Espírito Santo, como era no princípio, agora e sempre. Amém. Santo anjo do Senhor, meu zeloso e guardador, se a ti me confiou a piedade divina, sempre me rege, me guarde, me governa, me ilumina. Amém. Deus Todo-Poderoso vos abençoe, em nome do Pai, e do Filho, e do Espírito Santo. Amém. Caríssimos irmãos e irmãs, nesta terça-feira, dia 1 de setembro de 2026, eu vos convido a ouvirem e refletirem sobre o Evangelho do dia comigo. Aleluia, aleluia, aleluia. Aleluia, aleluia, aleluia. Um grande profeta surgiu entre nós, e Deus visitou o seu povo. O Senhor esteja convosco, Ele está no meio de nós. Proclamação do Evangelho de Jesus Cristo, segundo Lucas. Naquele tempo, Jesus desceu a Cafarnaum, cidade da Galiléia, e aí ensinava-os aos sábados. As pessoas ficavam admiradas com o seu ensinamento, porque Jesus falava com autoridade. Na sinagoga havia um homem possuído pelo espírito de um demônio impuro, que gritou em alta voz: O que queres de nós, Jesus Nazareno? Vieste para nos destruir? Eu sei quem tu és. Tu és o Santo de Deus. Jesus o ameaçou, dizendo: Cala-te e sai dele. Então, o demônio lançou o homem no chão, saiu dele e não lhe fez mal nenhum. O espanto se apossou de todos e eles comentavam entre si: que palavra é essa? Ele manda nos espíritos impuros com autoridade e poder, e eles saem. E a fama de Jesus se espalhava em todos os lugares da redondeza. Palavra da salvação. Glória a vós, Senhor. Caríssimos irmãos e irmãs, no Evangelho de hoje, nós contemplamos nosso Senhor Jesus Cristo realizando uma libertação. Uma libertação que é antecedida pelo reconhecimento da autoridade de nosso Senhor Jesus. Ele estava em Cafarnaum, Galiléia, ensinando aos sábados, e diante dos seus ensinamentos, diante das suas palavras, diante das suas orientações, qual foi a reação daqueles que o ouviam? Ficavam admirados com a sua autoridade. Não é a sua autoridade. E por que Jesus Cristo tinha autoridade? Porque ele transmitia, porque ele ensinava, porque ele realizava a orientação a partir da vontade do Pai. É a revelação de Deus, da vontade divina para a vida daquelas pessoas. Não era como os mestres da lei, não era como os anciãos, não era como os fariseus, que ensinavam mas embasados em si mesmos. Quando nós teremos autoridade naquilo que nós vamos ensinar aos outros? Quando o nosso ensinamento, a nossa orientação, o nosso conselho estiver baseados na palavra de Deus, na vontade de Deus para a nossa vida e para a vida do outro. Jesus fazia aquilo que era a vontade do Pai para a vida dele e ensinava a vontade do Pai para a vida dos outros, e por isso tinha autoridade. Quando uma pessoa não tem autoridade? Quando ela embasa a sua palavra nela mesma. Porque diante de Deus, diante da igreja, qual é a autoridade de uma pessoa? Ora, diante da palavra e da vontade de Deus, muito pouca, muito pouca. Assim também nós devemos basear os nossos ensinamentos e conselhos na palavra de Deus, no catecismo da Igreja Católica, para que tenha autoridade, para que tenha autoridade. E diante da autoridade de Jesus, um espírito impuro, um demônio, se manifesta. O que queres de nós, Jesus Nazareno? Viestes para nos destruir? Eu sei quem tu és o Santo de Deus. E Jesus já o manda se calar. Cala-te e sai dele. E então o demônio liberta aquela pessoa. Ora, você percebe que o demônio fala uma verdade no início, não é? Ele diz, ele reconhece quem é Jesus. O que queres de nós? Eu sei quem tu és o Santo de Deus. E mesmo falando uma verdade, Jesus o manda calar e liberta aquela pessoa. Porque a mais poderosa mentira é aquela que é sustentada em cima de uma verdade, não é? O demônio lança uma verdade, e em cima dessa verdade, para ter autoridade, lança essa verdade e depois constrói um edifício de mentira em cima dela, para ter autoridade, não é? E por isso Jesus o manda calar, porque sabe que ele é mau. E a partir daquela verdade, ele talvez construiria uma mentira em sua narrativa, em sua narrativa. E Jesus então liberta aquele homem desta opressão, desta opressão. E nós precisamos rezar e ter a palavra de Deus em nossa vida. É pela palavra de Jesus que o homem foi libertado. E é pela palavra de Jesus também que nós nos tornamos imunes à maldade, ao mal e ao demônio, não é? Vamos nos recordar o que o catecismo nos ensina sobre essa realidade demoníaca? O número 395 nos diz: o poder de Satanás não é infinito. Ele não passa de uma criatura, poderosa pelo fato de ser puro espírito, mas sempre criatura. Não é capaz de impedir a edificação do reino de Deus. Não é? Olha, ele não é infinito, logo ele é uma criatura limitada, não é? Segundo um santo da Igreja Católica, São João Maria Vianney, o demônio é apenas um cão acorrentado. O que nós temos que fazer? Não chegarmos perto dele, não é? Para que ele não nos morda. Não é, e é impossível de atrapalhar a edificação do reino de Deus. Rezemos que com a palavra de Deus e a sua vontade, estaremos imunes, vacinados, remediados por este mal, e ele não nos assolará. Louvado seja nosso Senhor Jesus Cristo, para sempre seja louvado.
0: Encerramos esta nossa reflexão alimentados na fé e protegidos pelas bênçãos e graças celestiais. Voltamos às nossas atividades na família, no trabalho e na sociedade, conscientes de nossa responsabilidade por um mundo melhor, mais justo e mais humano. Uma boa noite a todos.

0: Edom Baridelei cantando Fim de Saudade, 6h32.
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7: Olha aí, 6:36. 6:36. 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O Jair, olha só, rapaz, conheci o Jairzão. Ei, figura, hein? Da Procópio. Era maravilhoso, companheirão. Meu amigo Jair da Procópio. Já se foi também, ando combinado, né? Quem tá lá agora é o Keninho, filho. 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

0: Uma estátua sem abrigo no relento. Esse é o Parada Dura, Homem de Pedra, 6h46.
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0: Epa, 6h49, minha amiga, boa noite, boa noite. Olha aí, daqui a pouquinho meu amigo Wilson Silva Júnior pinta por aqui, vai até as 9 com você, né? Até as 9 com você, viu? Daqui a pouquinho, portanto, Barbosinha com você, 6 horas e mais 49 minutos.

0: que eu não tive contigo, você viu o chanceler e o Montenegro e o sofazão na sala. Aí sim, agora 6:53. Boa noite, minha amiga.
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0: Essa é a rádio, é o final do programa, viu? Amanhã eu volto às 16h com mais música e hora certa para você amanhã, quarta-feira. Olha só, metade da semana já chegando por aí. Quarta-feira vamos nos encontrar a partir das 16h, viu, minha amiga? Novamente, com certeza, se Deus quiser. E ele quer.
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0: Mensagem de hoje: o tempo passa, mas as lembranças ficam. Preste atenção. Um dia te disseram: aproveite porque o tempo voa. Daqui a pouco, aos 15 anos, viram 35. O amiga, bora brincar, vira: que saudade de você, amiga. O acorda, filha, hoje tem aula, vira apenas um toque de despertador. O mãe, compra pra mim, vira: olha o que eu comprei pra senhora. O daqui a pouco vou te buscar, vira: quando chegar em casa te aviso. Pois é, te falaram e você não acreditou. A gente nunca acredita que o tempo vai passar tão rápido, né, minha amiga? Acho que ainda haverá muitos cafés em família, muitos abraços, muitas brincadeiras, muitos depois a gente conversa e muitos momentos para aproveitar. Mas o tempo não espera. Por isso aproveite enquanto ainda existe o tempo. Enquanto ainda existe o vamos, o fica mais um pouco, o vem cá, o mãe, olha isso, e o amiga, bora. Mais um dia sem perceber, essas pequenas frases serão algumas das lembranças mais bonitas que você vai carregar para sempre. Com certeza. E procure ser feliz, meu amigo, você, minha amiga, porque Deus continua gostando muito, muito de você. É, amanhã às 16h, viu? Vamos estar por aqui. Olha, preste atenção. Nem todas as tempestades vêm para atrapalhar a sua vida. Algumas vêm para limpar o seu caminho. Sabia disso? Beijos no coração. Até amanhã. Tchau, feia.

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2: Conferindo para você, hora certa na sua capital, agora 19 horas mais 3 minutos.

0: ficar com você até as 21h. E a partir de agora você já sabe, hein? A sua participação através do 998-55-7007. Vale música, você pede e a capital toca pra você.
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0: rapaz, é desse jeito, né? Onde vai seu cavalo, vai meu caminhão, Edson e Hudson, rédeas do Poçante. Teve também o Alexandre Pires cantando o Morango do Nordeste. A hora certa pra você aqui na capital, agora 19 horas 11 minutos, hein? Até às 19, ou seja, até às 21, você já sabe, tem Boa Noite, Capital.
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0: 19 horas mais 12 minutos.
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você, minha amiga dona de casa. Boa noite pra você, meu amigo chefe de família. Boa noite pra você de todos os bairros da minha querida capital do vestuário. Quero mandar um abraço todo especial pro pessoal aí dos distritos, São Lourenço, Vidigal, né? Quero mandar um abraço também pra quem? Quero mandar um abraço pra você aí dos municípios que fazem parte da nossa região.

noite pra você que é ladoeiro. Boa noite pra você que é eletricista automotivo. É a capital. A partir de agora, você que esteve junto aí com o Natal Reis, meu amigo Natal Reis, das 4 até as 19. E agora você vai ficar comigo até as 21 horas, hein? A melhor programação, você já sabe, tá por aqui.

Pra quem mais? Eu quero mandar um abraço também pra você, isso mesmo, pra você que tá aí curtindo a programação da Rádio Capital. Boa noite pra você, meus amigos motoristas de aplicativo, pessoal que tá aí nos bares, lanchonetes, quitandas, mercearias, pra você que tá fazendo caminhada agora, né? É, tá fazendo caminhada, acompanhando a programação da Capital. Já tô cansado só de ver a comadre e o compadre correndo, né? Pelo amor de Deus, eu não posso agora, né, rapaz?

começou já tá parando. Vou te falar uma coisa pra você, viu? É, um abraço pra vocês aí, tá? Aproveita, faz uma caminhada pra eu, né? Com uma... Eita, nós. E por falar em caminhada, deixa eu aproveitar no, na abertura do programa, né? Fazer aqui a minha homenagem aos professores de educação física. Hoje é dia do professor de educação física. Dentre eles, quero parabenizar aí o meu filho Thiago Barbosa, né? Que é professor de educação física e também, claro, a minha nora, a Fernanda Erran. Ei, vai dar até senão pombão, né? Todos preparados. Tal filho, não, tal pai, tal filhos, né? tá bom, né? É desse jeito. Parabéns aí aos profissionais da educação física curtindo a programação da Rádio Capital, né? Bom demais, hein? Quem mais? Ah, é? Se esqueceu? Esqueci,

no sítio, na chácara, na fazenda, curtindo a 91, né? Ah, aquele abraço também pra quem? Quero mandar um abraço todo especial aí pra você que é secretária, secretária do Lara, você que é diarista, continue sempre curtindo a gente, tá? Boa noite, meu amigo profissional do volante, boa noite pra você, caminhoneiro, carreteiro, pra você que tá aí com seu carro de passeio, passeando ou então trabalhando, entrando na região noroeste do estado e curtindo a nossa programação, que São Cristóvão, seu protetor, te proteja sempre, que Nossa Senhora Aparecida, padroeira do Brasil, com o seu manto sagrado, cubra a sua existência, dando a você o direito de ir e vir pelas estradas da vida, né? Boa viagem pra você, vai com Deus, é o que a capital deseja pra todos nós, né? E principalmente pra você que tá aí pelas estradas.

Lula. 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Tem nada disso, não é? É, entrar na boleia de volta, lavar o rosto, ligar o caminhão, dar aquela aquecida que é necessária, dar uma checada nos freios e ganhar a estrada, né? Boa viagem pra você, viu? Que Deus o acompanhe sempre, é o que a gente deseja pros nossos amigos profissionais do volante. Boa noite!

0: no crochê, mas com o rádio ligado na programação da capital. Boa noite pra vocês que estão aí trabalhando, né, como modelista, pilotista, estilista, pessoal dos lixados, dos cotados, das lavanderias, não diferente, também acompanhando aí a 91,9. Vamos que vamos? 998557007, você pede, a capital toca pra você. 19h25 agora.
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0: Hora Certa Capital.
1: Agora 19:27.
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Pois é, rapaz, aí é duro demais viver no sufoco, né, compadre? Eita, Jean e Giovanni, amor demais. Sabe quem tá amando demais? Minha amiga Hilda Favoreto. Ai, ai, ai. Manda Jean e Giovanni pra nós, amor demais. Sabe pra que ela tá mandando? Pro maridão, né? Oh, eu ia errar o nome só de propósito, mas como ela escreveu aqui, é pro Osmar, né? Eita. Aí eu dou um abraço pra você, um abraço pro Osmar, né? Um abraço pra esse povo bacana aí de Rondon. Acompanha.

amigo Ademar Gimenez, né? É, deixa eu ver, ele passou um recado pra mim aqui. Ô, gente, vocês já compraram o cartão pra participar da costelada lá da São Vicente? Ainda não? O que que você tá esperando, hein? Você tá esperando falar pros outros, olha, eu vi dizer que tava muito bom, mas eu só ouvi dizer, porque eu não fui comprar, né? Então tá, dá tempo ainda de você participar com a nossa comunidade, lá da Festa do Padroeiro. Será nos dias 12 e 13 de setembro agora, é o melhor almoço com costela assada na cidade, tá? É isso mesmo, ó, é 1 quilo de costela assada, 1 porção de arroz, 1 porção de salada, 1 porção de mandioca, tem farofa, sabe? É, o número do seu cartão ainda fará você concorrer a R$500 no dia da festa. Já pensou, compadre? R$80 a cartela, ainda tem algumas pra você comprar, tá? Sábado tem quermesse, barraca com comidas variadas, bebidas variadas. Tem também show ao vivo, diversão para as crianças. Domingo, olha, almoço, kit custa.

0: rodada, sorteio da ação entre amigos, sorteio do cartão da cartela, né? Também tem que show ao vivo e leilão de gado, hein? Que dia que vai ser mesmo, compadre? Dias 12 e 13 de setembro. Meu amigo Ademar Gimenez vai estar por lá balangando os beijos, né, Gilmar? Gilmar, velho de guerra, hein? Um abraço pro... Ah, detalhe! Se você quiser conhecer o Fusca do Barbosinha, ele também vai estar lá, vai ter encontro. O Michael, né? Tá providenciando juntamente com o Parco o quê? A exposição de carros antigos. É óbvio que eu vou levar a minha antiguidade lá, que sou eu, né? Eita! É eu, porque o meu Fusca é a minha cara, né, compadre? Então tá aí feito convite pra você, festa do padroeiro São Vicente de Paulo, dias 12 e 13 de setembro. Participe você também com a nossa comunidade. 19 horas e 41 minutos agora.
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2: Hora certa, capital.
0: 19:42.
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1: 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Ouviu a nossa grande, pequena Andréia Salles, Deus de Milagre.

0: Tem também o Claudemir Evaristo, né? Ele que pediu o quê? Pediu uma moda aí. Você é meu, você é meu número um. Obrigado, compadre. Mentira, esse é o nome da música, né? É Zezé de Camargo e Luciano e Priscila Sassa. Você é meu número um. Obrigado. Eita, nós. Ô, camarada, daqui a pouco eu toco pra você, tá? Vamos que vamos. Até as 9 tem só modão na capital.
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0: 19h51 agora.
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Zezé de Camargo e Luciano, are my number one. Você é meu número um, simplesmente, é muito melhor, né? Eita! Participação da Priscila. Priscila quem? Priscila Sass, rapaz, quase que você erra de novo, hein? Ei, vou te contar. Ô, Claudemir Evaristo, aí a música que você pediu, a capital do Ocuta. Antes teve quem? Antes teve Jorge Mateus,

Estrada Vila Sete. Claudemir Evaristo, a Marlene Guidelli por aqui também, Márcia Volpato. Um abraço pra Liane e a Pedrina lá de Itapejara, Aparecida. Aparecida? Não é Aparecida, rapaz. É o Aparecido Bispo. É, o Aparecido Bispo de onde? Lá da cidade de Japurá. Quem também tá

0: Faltando um minutinho para as 20 da noite, ou melhor, deixa eu repetir isso aqui, 19 horas e 59 minutos, um minuto faltando para as 20.
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8: Hora certa, Capital.
0: Agora são 20 horas, 2 minutos.
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0: Você não, é vai ficar com saudade, né? Vai, pode ter certeza, vai ficar com saudade. Teve também o Fábio Júnior cantando uma música antiga, Caça e Caçador. E a música dos Beatles, né? Eu atendi a Maria ali da Avenida Goiás, ela que é fã dos Beatles, For Newham. É isso mesmo, For Newham. É a música dos Beatles. E aqui, eu tava vendo aqui, ela tava legendada. É, contando a história de como, o que dizia na letra, né? É o quadro Saudade Matando Saudade daquele que sente saudade, que gosta de coisa boa, né, minha amiga? Maria, um abraço pra você, obrigado pelo carinho, tá? Um abraço pra Jane e também pra Júlia, né? Mamãe e a outra irmã da Maria. Agora são 20 horas e 14 minutos.
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1: Pois é, conferindo pra você a hora certa na sua capital agora, 20h16.
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0: Pois é, tá aí, né? Lourenço e Lorival, Mulher do Mistério. Quem pediu essa música aí foi o Zé Lacerda, lá de Itapejara, né? Um abraço pro Zé Lacerda, um abraço para aquele pessoal bacana lá de Itapejara. Teve também a Bel e Caim, Mãe Amorosa. Quem pediu essa aí foi o Quilar da Vila Sete. Quilar, um abraço para você. Começamos com o Chico Rei, mas o Paraná cantando Canarinho Prisioneiro, hein? É a programação da capital só para você, né, comadre? Eita barbaridade, hein? Lembrando que daqui a pouquinho, a partir das 9 da noite, tem o quê? Tem a Voz do Brasil. Depois da Voz do Brasil, você vai acompanhar aí 9 meses com Maria. Na sequência, você já sabe, né? Daquele jeito. A volta da música do passado, presente na programação da 91,9. A hora agora são 20 horas e 28 minutos.
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0: Agora são 20 horas 31 minutos.
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0: tocou Daniel Paixão Caipira. O Zé Gomes pediu oferecendo pra quem? Pra Su, né? A música, ou foi a Sueli que pediu? Agora fiquei na dívida, né, compadre? Eita barbaridade, hein? É, Sueli e Zé Gomes e Sueli, tá certo? Esse linguajar é do Zé Gomes. É o seguinte, eles pediram e ouviram Zé Augusto, de que vale ter tudo na vida. Nada, né, compadre? Se não tiver amor, carinho e tranquilidade, né? Não adianta ter nada, né, rapaz? É. E o Dino Franco, mais humor aí, cantou Nelore Valente. Quem gostou foi a Thelma Iba, lá da Solimões, né? Um abraço pra Thelma, também pro Cido, pessoal lá da Solimões acompanhando aqui a nossa programação, né? Deixa eu mandar um abraço aqui, sabe pra quem? Quero mandar um abraço aqui pra Cristiane, Viviane Cristina, tá? Viviane Cristina, ela de Paissandu, acompanhando aí a programação da Rádio Capital, tá? Um abraço pra vocês aí, Paissandu. Sandra, um abraço pra você. A Damasceno, ali na rodovia rodovia PR-323. Ana Gabriel, lá na Operária, tá sem energia desde ontem, não tá curtindo com o Padre Barbosa, hein, Jesus, hein? Helenilda, um abraço pra você. Vânia, Silene Reis, ali em São Tomé, Albani, no Morada do Sol, a Sônia, na Estrada Bom Jesus, a Toninha Zeloto, um abraço pra Toninha Zeloto, Fátima Sony, também lá de São Tomé, a Isabel, um abraço pra você, ela lá de Mandaguaçu, né? Rosângela Aparecida, ali da Sairas, e quem tá curtindo a gente lá na 082 é a Rosângela Lima. Um abraço pra vocês aí da rodovia 082, a Rosângela, o compadre Joãozinho, né? Esse povo bacana que tá curtindo a programação da capital aqui, tá certo? Carinho todo especial pra vocês. A hora senta, agora são 8h44.
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1: 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Hora Certa, Capital.
2: 20 horas 47 minutos.
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acender. Ah, é o Milionário e o Zé Rico que cantou pra você Lenha Molhada. Teve também Rick Renner, Enrosca, Enrosca. Conferindo pra você a hora certa na capital, agora 20 horas mais 54 minutinhos, hein? Não tenho tempo pra mais nada, né? Tá na hora de ir embora, com a promessa de, querendo Deus, voltar amanhã a partir das 7 da noite, hein? Pra juntos, eu e você, você e eu, fazer a melhor programação. A programação do jeito que você gosta de ouvir. É o Boa Noite, Capital. Eu vou embora, mas aproveito a oportunidade e agradeço a Deus por mais um dia, né? Agradeço a Deus pelo alimento, agradeço a Deus pela água, pelo ar. E agradeço a Deus também pelo dom da vida. E aproveito a oportunidade para elevar os meus pensamentos de forma positiva e de respeito àquelas pessoas que no dia de hoje, infelizmente, não tiveram o mesmo privilégio que a gente. Perderam pessoas do seu relacionamento, ficaram entristecidas e a gente sabe quanto isso é difícil. Mas que Deus possa confortar o coração de cada uma dessas pessoas. A vida, infelizmente, é dessa forma. Uns nascem, outros partem, mas sempre fica uma história. Uma história que cada um na sua trajetória constrói. Eu tenho certeza absoluta que essas pessoas que partiram deixaram bons ensinamentos. Fizeram a sua parte. Ensinaram, aprenderam, porque na vida é assim. Nós podemos saber muita coisa, mas também nunca sabemos tudo. E sempre temos que aprender. Fique com Deus, tô indo com ele. Opa, fique com ele eu tô indo, tá? E a gente amanhã tá por aqui. Daqui a pouquinho tem Voz do Brasil, antes tem Zezé de Camargo e Luciano. A mais louca paixão.

0: Está no ar a Voz do Brasil. As notícias do governo federal que movimentaram o país no dia de hoje.
1: Olá, boa noite.
2: Boa noite para você que nos acompanha em todo o país.
1: Terça-feira, 1º de setembro de 2026.
2: E vamos aos destaques do dia.
1: Economia brasileira.
2: PIB cresce 0,5% no segundo trimestre do ano.
1: Aumento foi impulsionado pela agropecuária. Márcia Fernandes.
3: O principal crescimento foi impulsionado pelo desempenho da pecuária e da produção de alimentos como café e soja.
2: Mudança no calendário. Começa hoje a escolha do Simples Nacional para o ano que vem.
1: Pequenas empresas têm até 30 de setembro para escolher novo modelo da reforma tributária. Cleide Lopes.
4: Elas poderão optar como irão recolher o imposto sobre bens e serviços e a contribuição sobre bens e serviços.
2: Campanha alerta passageiros sobre consequências de atos de indisciplina em voos e aeroportos.
1: E vamos falar também dos direitos dos viajantes.
2: ANAC Passageiros recebe relatos contra empresas aéreas. Yuri Sherman, gerente da agência, destaca o serviço.
5: É muito importante a gente estimular a utilização da nossa plataforma como uma alternativa mais rápida, mais célere e mais resolutiva até do que o Poder Judiciário.